madrugada, tocando Maurício e Eduardo, Solteira no Mundo. Antes, Rio Negro e Solimões, Divergência. E ainda PPA com Diego e Vitor Hugo, Carmé de Chocolate. Na próxima hora, tem muita moda pra você. Ó, você vai cantar com Jade Jadson, com Bruno e Marrone, até com Daniel e Michel Teló.

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rápido, hein? Madrugada com você. Jorge Matheus chegando com uma cantada boba. Bom dia.

madrugada, Bruno e Marrone, Fantasma da Saudade. Antes teve Rio Negro e Solimões com Country Beat, apaixona muita gente. João Neto e Frederico e Maiara e Maraísa, Ele Não Vai Mudar. E ainda Jorge e Matheus, Cantada Boba. Segue aqui na quinta.

madrugada, Daniel e Michel Teló, se você quiser voltar, tá? Antes, João Pedro e Cristiano acordou namorando, e o Jads e o Jadson, o mais lindo dos casais, daqui a pouquinho tem mais moda, hein? Você continua com a gente? Sério? Então não sai daí, lá vem Ana Castela e Simone Mendes, Eduardo Costa, o César e Paulinho e Bruno.

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3: Eduardo Costa, que regravação, gente. Toneladas de Paixão. Bom dia!

Ana Castela cantando com Simone Mendes. Não vai ter nunca, será? Antes, PPA com Diego e Vitor Hugo, Carmed e Chocolate. Teve João Bosco e Vinícius com Saudade Culposa. E abrimos com Eduardo Costa, Toneladas de Paixão. Continua aqui, tá?

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lindo. E ainda os Bonifácios com a Taíra e Alexandre. Deus me deu esse lugar. Ó, quem vem na próxima hora. Vai se preparando pra cantar junto, ó. Vai ter Murilo Rufi, Luan Santana, a Maiara e a Maraísa, até a Yasmin.

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3: Doze e sete.
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Muito bom dia! Começando mais uma hora aqui no Madrugada. Que tantão de gente participando! É bom demais! A Isabela tá ouvindo a gente! Obrigado pela sua participação, mulher! A Maria José também tá curtindo. Lucília, como é que você tá? Tudo bem, é? O Carlos Henrique tá ouvindo a gente também. Fala, Leandrão! Tudo bem, rapaz? Esse povo tá passando lá no arroba Joel Cabral Voz, participando, me dizendo de onde tá me ouvindo. Eu não aguento, né, gente? Manda um abraço aqui mesmo. Bora começar essa hora! Chega pertinho do rádio. Madrugada com você. Maiara e Maraísa abrindo essa hora. Como é que é? Narcisista? Corre, vaza ou muda, né?

0: Santana, ei, e aí, ei, continua aqui, é. Emílio e Eduardo, barulho da buzina, Zezé de Camargo com a frente fria e ainda Maiara e Maraísa, narcisista, continua aqui na quinta, ó. Madrugada com você.
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sua quinta. Ei, Maurício e Eduardo, solteira no mundo. Ah, também deixou escapar, né? Antes, Yasmin Santos, apenas um sorriso. E ainda, João Lucas Freitas cantou com Kleber e Cauã, preso ao seu beijo. Daqui a pouquinho lá vem mais moda, ó. Você vai cantar com Hugo e Guilherme, com a Simone Mendes. Até com João Neto e Frederico e João Bosco e Vinícius, hein?

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4: 2h38.
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3: João Neto e Frederico com João Bosco e Vinícius. Pensa numa vingativa, gente.

madrugada, Simone Mendes, tiro no pé, é moda. Antes, Júnior Marques, ilusão de amor. Luísa Martins com coração traumatizado. E ainda João Neto e Frederico e João Bosco e Vinícius. Vingativa, você tá gostando demais, né? Eu ainda muito mais pela sua companhia. Vem junto!

madrugada, essa é boa, de 1997, Lucas e Luan. A felicidade gosta de nós dois. Eita! Antes, João Paulo e Daniel, te amo cada vez mais. E abrimos com o Rick Renner. E aí, gostando de matar saudade aqui no Madrugada? Obrigado por estar aqui com a gente. Eu também gosto da sua companhia. E essas modas vou te contar, hein? Traz aquele filminho da memória. Ó, daqui a pouquinho, após o intervalo, se prepare aí, porque vai ter a Roberta Miranda.

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madrugada, Rio Negro e Solimões. Esse laço da paixão pega, viu? Essa é de 1997. O Monetário Financeiro antes, Papo de Escola. Teve Luiz Cláudio e Juliano com Mato Grosso e Matias Distante. Que versão, hein? E abrimos com Milionários, José Ricos, Gargantas de Ouro do Brasil. Bora continuar? Comigo? Ó! Oh.

Miranda no Madrugada. Que saudade! Tinha que acontecer. Eita! Teve Wilson e Soraya antes. Pra sempre vão te amar. E abrimos com Zezé e Luciano. Oh, obrigado por ter vindo com a gente nessa quinta-feira, tá? Já dá pra perceber o cheirinho do final de semana? Eu quero te fazer um convite amanhã, meia-noite. Na sexta, eu quero estar aqui com você no Madrugada. Tudo bem pra você? Fechou então pra mim também, tá? Até a zero hora de sexta, gente. Tchau!

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Jesus, nós vos oferecemos esse terço que vamos rezar, meditando nos mistérios da nossa redenção. Concedei-nos, por intercessão da Virgem Maria, Mãe de Deus e Nossa Mãe, as virtudes que nos são necessárias para bem rezá-lo e a graça de ganharmos as indulgências desta santa devoção. Oferecemo-lo particularmente em desagravo dos pecados cometidos contra o Sagrado Coração de Jesus e Imaculado Coração de Maria, pela paz do mundo, pela conversão dos pecadores, pelas almas do purgatório, pelas intenções do Santo Padre, pelo aumento e santificação do clero, pelos nossos vigários, pela santificação das famílias, pelas missões, pelos doentes, pelos agonizantes, por aqueles que pediram nossas orações e por todas as nossas intenções particulares e pelo Brasil. Creio em Deus Pai Todo-Poderoso, Criador do céu e da terra, em Jesus Cristo, seu único Filho, nosso Senhor, que foi concebido pelo poder do Espírito Santo, nasceu da Virgem Maria, padeceu sob Pôncio Pilatos, foi crucificado, morto e sepultado, desceu à mansão dos mortos, ressuscitou ao terceiro dia, subiu aos céus, está sentado à direita de Deus Pai Todo-Poderoso, donde há de vir julgar os vivos e os mortos. Creio no Espírito Santo, na Santa Igreja Católica, na comunhão dos santos, na remissão dos pecados, na ressurreição da carne, na vida eterna. Amém. Pai nosso que estais no céu, santificado seja o vosso nome. Venha a nós o vosso reino, seja feita a vossa vontade, assim na terra como no céu. O pão nosso de cada dia nos dai hoje. Perdoai-nos nas nossas ofensas, assim como nós perdoamos a quem nos tem ofendido. E não nos deixeis cair em tentação, mas livrai-nos do mal. Amém. Ave Maria, cheia de graça, o Senhor é convosco. Bendita sois vós entre as mulheres e bendito é o fruto do vosso ventre, Jesus. Santa Maria, Mãe de Deus, rogai por nós, pecadores, agora e na hora de nossa morte. Amém. Ave Maria, cheia de graça, o Senhor é convosco. Bendita sois vós entre as mulheres e bendito é o fruto do vosso ventre, Jesus. Santa Maria, Mãe de Deus, rogai por nós, pecadores, agora e na hora de nossa morte. Amém. Ave Maria, cheia de graça, o Senhor é convosco. Bendita sois vós entre as mulheres e bendito é o fruto do vosso ventre, Jesus. Santa Maria, Mãe de Deus, rogai por nós, pecadores, agora e na hora de nossa morte. Amém.

0: nosso que estais no céu, santificado seja o vosso nome. Venha a nós o vosso reino, seja feita a vossa vontade, assim na terra como no céu.
1: O pão nosso de cada dia nos dai hoje. Perdoai as nossas ofensas, assim como nós perdoamos a quem nos tem ofendido. E não nos deixeis cair em tentação, mas livrai-nos do mal. Amém.
0: Ave Maria, cheia de graça, o Senhor é convosco. Bendita sois vós entre as mulheres, e bendito é o fruto do vosso ventre, Jesus.
1: Santa Maria, Mãe de Deus, rogai por nós, pecadores, agora e na hora de nossa morte. Amém.
0: Ave Maria, cheia de graça, o Senhor é convosco. Bendita sois vós entre as mulheres, e bendito é o fruto do vosso ventre, Jesus.
1: Santa Maria, Mãe de Deus, rogai por nós, pecadores, agora e na hora de nossa morte. Amém.
0: Ave Maria, cheia de graça, o Senhor é convosco. Bendita sois vós entre as mulheres, e bendito é o fruto do vosso ventre, Jesus.
1: Santa Maria, Mãe de Deus, rogai por nós, pecadores, agora e na hora de nossa morte. Amém.
0: Ave Maria, cheia de graça, o Senhor é convosco. Bendita sois vós entre as mulheres, e bendito é o fruto do vosso ventre, Jesus.
1: Santa Maria, Mãe de Deus, rogai por nós, pecadores, agora e na hora de nossa morte. Amém.
0: Ave Maria, cheia de graça, o Senhor é convosco. Bendita sois vós entre as mulheres, e bendito é o fruto do vosso ventre, Jesus.
1: Santa Maria, Mãe de Deus, rogai por nós, pecadores, agora e na hora de nossa morte. Amém.
0: Ave Maria, cheia de graça, o Senhor é convosco. Bendita sois vós entre as mulheres, e bendito é o fruto do vosso ventre, Jesus.
1: Santa Maria, Mãe de Deus, rogai por nós, pecadores, agora e na hora de nossa morte. Amém.
0: Ave Maria, cheia de graça, o Senhor é convosco. Bendita sois vós entre as mulheres, e bendito é o fruto do vosso ventre, Jesus.
1: Santa Maria, Mãe de Deus, rogai por nós, pecadores, agora e na hora de nossa morte. Amém.
0: Ave Maria, cheia de graça, o Senhor é convosco. Bendita sois vós entre as mulheres, e bendito é o fruto do vosso ventre, Jesus.
1: Santa Maria, Mãe de Deus, rogai por nós, pecadores, agora e na hora de nossa morte. Amém.
0: Ave Maria, cheia de graça, o Senhor é convosco. Bendita sois vós entre as mulheres, e bendito é o fruto do vosso ventre, Jesus.
1: Santa Maria, Mãe de Deus, rogai por nós, pecadores, agora e na hora de nossa morte. Amém.
0: Ave Maria, cheia de graça, o Senhor é convosco. Bendita sois vós entre as mulheres, e bendito é o fruto do vosso ventre, Jesus.
1: Santa Maria, Mãe de Deus, rogai por nós, pecadores, agora e na hora de nossa morte. Amém.

0: Pai nosso que estais no céu, santificado seja o vosso nome. Venha a nós o vosso reino, seja feita a vossa vontade, assim na terra como no céu.
1: O pão nosso de cada dia nos dai hoje. Perdoai as nossas ofensas, assim como nós perdoamos a quem nos tem ofendido. E não nos deixeis cair em tentação, mas livrai-nos do mal. Amém.
0: Ave Maria, cheia de graça, o Senhor é convosco. Bendita sois vós entre as mulheres, e bendito é o fruto do vosso ventre, Jesus.
1: Santa Maria, Mãe de Deus, rogai por nós, pecadores, agora e na hora de nossa morte. Amém.
0: Ave Maria, cheia de graça, o Senhor é convosco. Bendita sois vós entre as mulheres, e bendito é o fruto do vosso ventre, Jesus.
1: Santa Maria, Mãe de Deus, rogai por nós, pecadores, agora e na hora de nossa morte. Amém.
0: Ave Maria, cheia de graça, o Senhor é convosco. Bendita sois vós entre as mulheres, e bendito é o fruto do vosso ventre, Jesus.
1: Santa Maria, Mãe de Deus, rogai por nós, pecadores, agora e na hora de nossa morte. Amém.
0: Ave Maria, cheia de graça, o Senhor é convosco. Bendita sois vós entre as mulheres, e bendito é o fruto do vosso ventre, Jesus.
1: Santa Maria, Mãe de Deus, rogai por nós, pecadores, agora e na hora de nossa morte. Amém.
0: Ave Maria, cheia de graça, o Senhor é convosco. Bendita sois vós entre as mulheres, e bendito é o fruto do vosso ventre, Jesus.
1: Santa Maria, Mãe de Deus, rogai por nós, pecadores, agora e na hora de nossa morte. Amém.
0: Ave Maria, cheia de graça, o Senhor é convosco. Bendita sois vós entre as mulheres, e bendito é o fruto do vosso ventre, Jesus.
1: Santa Maria, Mãe de Deus, rogai por nós, pecadores, agora e na hora de nossa morte. Amém.
0: Ave Maria, cheia de graça, o Senhor é convosco. Bendita sois vós entre as mulheres, e bendito é o fruto do vosso ventre, Jesus.
1: Santa Maria, Mãe de Deus, rogai por nós, pecadores, agora e na hora de nossa morte. Amém.
0: Ave Maria, cheia de graça, o Senhor é convosco. Bendita sois vós entre as mulheres, e bendito é o fruto do vosso ventre, Jesus.
1: Santa Maria, Mãe de Deus, rogai por nós, pecadores, agora e na hora de nossa morte. Amém.
0: Ave Maria, cheia de graça, o Senhor é convosco. Bendita sois vós entre as mulheres, e bendito é o fruto do vosso ventre, Jesus.
1: Santa Maria, Mãe de Deus, rogai por nós, pecadores, agora e na hora de nossa morte. Amém.
0: Ave Maria, cheia de graça, o Senhor é convosco. Bendita sois vós entre as mulheres, e bendito é o fruto do vosso ventre, Jesus.
1: Santa Maria, Mãe de Deus, rogai por nós, pecadores, agora e na hora de nossa morte. Amém.

0: Pai nosso que estais no céu, santificado seja o vosso nome. Venha a nós o vosso reino, seja feita a vossa vontade, assim na terra como no céu.
1: O pão nosso de cada dia nos dai hoje. Perdoai as nossas ofensas, assim como nós perdoamos a quem nos tem ofendido. E não nos deixeis cair em tentação, mas livrai-nos do mal. Amém.
0: Ave Maria, cheia de graça, o Senhor é convosco. Bendita sois vós entre as mulheres, e bendito é o fruto do vosso ventre, Jesus.
1: Santa Maria, Mãe de Deus, rogai por nós, pecadores, agora e na hora de nossa morte. Amém.
0: Ave Maria, cheia de graça, o Senhor é convosco. Bendita sois vós entre as mulheres, e bendito é o fruto do vosso ventre, Jesus.
1: Santa Maria, Mãe de Deus, rogai por nós, pecadores, agora e na hora de nossa morte. Amém.
0: Ave Maria, cheia de graça, o Senhor é convosco. Bendita sois vós entre as mulheres, e bendito é o fruto do vosso ventre, Jesus.
1: Santa Maria, Mãe de Deus, rogai por nós, pecadores, agora e na hora de nossa morte. Amém.
0: Ave Maria, cheia de graça, o Senhor é convosco. Bendita sois vós entre as mulheres, e bendito é o fruto do vosso ventre, Jesus.
1: Santa Maria, Mãe de Deus, rogai por nós, pecadores, agora e na hora de nossa morte. Amém.
0: Ave Maria, cheia de graça, o Senhor é convosco. Bendita sois vós entre as mulheres, e bendito é o fruto do vosso ventre, Jesus.
1: Santa Maria, Mãe de Deus, rogai por nós, pecadores, agora e na hora de nossa morte. Amém.
0: Ave Maria, cheia de graça, o Senhor é convosco. Bendita sois vós entre as mulheres, e bendito é o fruto do vosso ventre, Jesus.
1: Santa Maria, Mãe de Deus, rogai por nós, pecadores, agora e na hora de nossa morte. Amém.
0: Ave Maria, cheia de graça, o Senhor é convosco. Bendita sois vós entre as mulheres, e bendito é o fruto do vosso ventre, Jesus.
1: Santa Maria, Mãe de Deus, rogai por nós, pecadores, agora e na hora de nossa morte. Amém.
0: Ave Maria, cheia de graça, o Senhor é convosco. Bendita sois vós entre as mulheres, e bendito é o fruto do vosso ventre, Jesus.
1: Santa Maria, Mãe de Deus, rogai por nós, pecadores, agora e na hora de nossa morte. Amém.
0: Ave Maria, cheia de graça, o Senhor é convosco. Bendita sois vós entre as mulheres, e bendito é o fruto do vosso ventre, Jesus.
1: Santa Maria, Mãe de Deus, rogai por nós, pecadores, agora e na hora de nossa morte. Amém.
0: Ave Maria, cheia de graça, o Senhor é convosco. Bendita sois vós entre as mulheres, e bendito é o fruto do vosso ventre, Jesus.
1: Santa Maria, Mãe de Deus, rogai por nós, pecadores, agora e na hora de nossa morte. Amém.

0: Pai nosso que estais no céu, santificado seja o vosso nome. Venha a nós o vosso reino, seja feita a vossa vontade, assim na terra como no céu.
1: O pão nosso de cada dia nos dai hoje. Perdoai as nossas ofensas, assim como nós perdoamos a quem nos tem ofendido. E não nos deixeis cair em tentação, mas livrai-nos do mal. Amém.
0: Ave Maria, cheia de graça, o Senhor é convosco. Bendita sois vós entre as mulheres e bendito é o fruto do vosso ventre, Jesus.
1: Santa Maria, Mãe de Deus, rogai por nós, pecadores, agora e na hora de nossa morte. Amém.
0: Ave Maria, cheia de graça, o Senhor é convosco. Bendita sois vós entre as mulheres e bendito é o fruto do vosso ventre, Jesus.
1: Santa Maria, Mãe de Deus, rogai por nós, pecadores, agora e na hora de nossa morte. Amém.
0: Ave Maria, cheia de graça, o Senhor é convosco. Bendita sois vós entre as mulheres e bendito é o fruto do vosso ventre, Jesus.
1: Santa Maria, Mãe de Deus, rogai por nós, pecadores, agora e na hora de nossa morte. Amém.
0: Ave Maria, cheia de graça, o Senhor é convosco. Bendita sois vós entre as mulheres e bendito é o fruto do vosso ventre, Jesus.
1: Santa Maria, Mãe de Deus, rogai por nós, pecadores, agora e na hora de nossa morte. Amém.
0: Ave Maria, cheia de graça, o Senhor é convosco. Bendita sois vós entre as mulheres e bendito é o fruto do vosso ventre, Jesus.
1: Santa Maria, Mãe de Deus, rogai por nós, pecadores, agora e na hora de nossa morte. Amém.
0: Ave Maria, cheia de graça, o Senhor é convosco. Bendita sois vós entre as mulheres e bendito é o fruto do vosso ventre, Jesus.
1: Santa Maria, Mãe de Deus, rogai por nós, pecadores, agora e na hora de nossa morte. Amém.
0: Ave Maria, cheia de graça, o Senhor é convosco. Bendita sois vós entre as mulheres, e bendito é o fruto do vosso ventre, Jesus.
1: Santa Maria, Mãe de Deus, rogai por nós, pecadores, agora e na hora de nossa morte. Amém.
0: Ave Maria, cheia de graça, o Senhor é convosco. Bendita sois vós entre as mulheres, e bendito é o fruto do vosso ventre, Jesus.
1: Santa Maria, Mãe de Deus, rogai por nós, pecadores, agora e na hora de nossa morte. Amém.
0: Ave Maria, cheia de graça, o Senhor é convosco. Bendita sois vós entre as mulheres e bendito é o fruto do vosso ventre, Jesus.
1: Santa Maria, Mãe de Deus, rogai por nós, pecadores, agora e na hora de nossa morte. Amém.
0: Ave Maria, cheia de graça, o Senhor é convosco. Bendita sois vós entre as mulheres e bendito é o fruto do vosso ventre, Jesus.
1: Santa Maria, Mãe de Deus, rogai por nós, pecadores, agora e na hora de nossa morte. Amém.

0: Pai nosso que estais no céu, santificado seja o vosso nome. Venha a nós o vosso reino, seja feita a vossa vontade, assim na terra como no céu.
1: O pão nosso de cada dia nos dai hoje. Perdoai as nossas ofensas, assim como nós perdoamos a quem nos tem ofendido. E não nos deixeis cair em tentação, mas livrai-nos do mal. Amém.
0: Ave Maria, cheia de graça, o Senhor é convosco. Bendita sois vós entre as mulheres, e bendito é o fruto do vosso ventre, Jesus.
1: Santa Maria, Mãe de Deus, rogai por nós, pecadores, agora e na hora de nossa morte. Amém.
0: Ave Maria, cheia de graça, o Senhor é convosco. Bendita sois vós entre as mulheres, e bendito é o fruto do vosso ventre, Jesus.
1: Santa Maria, Mãe de Deus, rogai por nós, pecadores, agora e na hora de nossa morte. Amém.
0: Ave Maria, cheia de graça, o Senhor é convosco. Bendita sois vós entre as mulheres, e bendito é o fruto do vosso ventre, Jesus.
1: Santa Maria, Mãe de Deus,

0: pecadores, agora e na hora de nossa morte. Amém.
1: Ave Maria, cheia de graça, o Senhor é convosco. Bendita sois vós entre as mulheres, e bendito é o fruto do vosso ventre, Jesus.
0: Santa Maria, Mãe de Deus, rogai por nós, pecadores, agora e na hora de nossa morte. Amém.
1: Ave Maria, cheia de graça, o Senhor é convosco. Bendita sois vós entre as mulheres, e bendito é o fruto do vosso ventre, Jesus.
0: Santa Maria, Mãe de Deus, rogai por nós, pecadores, agora e na hora de nossa morte. Amém.
1: Ave Maria, cheia de graça, o Senhor é convosco. Bendita sois vós entre as mulheres, e bendito é o fruto do vosso ventre, Jesus.
0: Santa Maria, Mãe de Deus, rogai por nós, pecadores, agora e na hora de nossa morte. Amém.
1: Ave Maria, cheia de graça, o Senhor é convosco. Bendita sois vós entre as mulheres, e bendito é o fruto do vosso ventre, Jesus.
0: Santa Maria, Mãe de Deus, rogai por nós, pecadores, agora e na hora de nossa morte. Amém.
1: Ave Maria, cheia de graça, o Senhor é convosco. Bendita sois vós entre as mulheres, e bendito é o fruto do vosso ventre, Jesus.
0: Santa Maria, Mãe de Deus, rogai por nós, pecadores, agora e na hora de nossa morte. Amém.

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0: agora.
1: 5:12.
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2: Quantas horas?
3: 5:29.
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3: Quantas horas? 5:30.

0: 5h47.
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Santíssima, que em vossa imagem milagrosa de Aparecida espalhais inúmeros benefícios sobre o Brasil. Eu, embora indigno de pertencer ao número dos vossos servos, mas desejando participar dos benefícios da vossa misericórdia, prostrado a vossos pés, consagro-vos o entendimento, para que sempre pense no amor que mereceis. Consagro-vos a língua, para que sempre vos louve e propague a vossa devoção. Consagro-vos o coração, para que depois de Deus vos ame sobre todas as coisas. Recebei-nos, ó Rainha incomparável, no ditoso número dos vossos servos. Acolhei-nos debaixo da vossa proteção. Socorrei-nos em nossas necessidades espirituais e temporais, e sobretudo na hora da nossa morte. Abençoai-nos, ó Mãe Celestial, e com vossa poderosa intercessão, fortalecei-nos em nossa fraqueza, a fim de que, servindo-vos fielmente nesta vida, possamos louvar-vos, amar-vos e render-vos graças no céu, por toda a eternidade.

intercessão de Nossa Senhora Aparecida, Rainha e Padroeira do Brasil, a bênção de Deus Onipotente, Pai, Filho e Espírito Santo, desça sobre vós e permaneça sempre.

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1: Olá pessoal, bom dia, tudo bem? Agora são 6 horas e 12 minutos. Bom dia pra você, bom dia vida, bom dia trabalho, bom dia fé, bom dia coragem, bom dia alegria, bom dia Pompeu, bom dia Minas, bom dia Brasil! Senhoras e senhores, sejam todos bem-vindos e bem-vindas a esta quinta-feira. Hoje já é dia 16 de julho de 2026, hein? Que coisa boa! Olha, já tô sentindo o cheirinho do final de semana. Tá chegando, hein? Que coisa boa! Todo mundo já ansioso, ansiosa pro final de semana chegar, isso é muito bom. Hoje, quinta-feira, nós estamos aqui ao vivo, diretamente do Parque de Exposições Paulo Soares Maciel. Hoje é o penúltimo dia da Super Leite, desta edição, da 15ª edição da Super Leite. Tem muita coisa ainda para acontecer, viu? Muita coisa para acontecer até amanhã. E é claro, a gente reforça ainda o seu convite para você que ainda não veio, venha participar. Se você já veio, volte novamente. Vai ser um prazer muito grande receber todo o carinho e, é claro, a sua visita aqui no Parque de Exposições, nesta edição da Super Leite. Cumprimento também de maneira muito especial a você, dona de casa, aos nossos produtores rurais aqui da cidade de Pompeia, de toda a região, para você no sítio, para você na fazenda, para você no curral, aos nossos amigos e amigas que já está aí trabalhando, despertando o dia, já hein, no trabalho, que coisa boa. Que Deus abençoe grandemente a nossa quinta-feira, que seja uma quinta-feira de muita alegria, de muita paz, sucesso, prosperidade e, é claro, uma quinta-feira de muita harmonia para todos nós. Bora para esse novo dia, minha gente, com muita alegria. Eu cumprimento também a toda a região do Alto São Francisco. Subo também os meus cumprimentos aos nossos amigos da internet que nos acompanham através do aplicativo. Bom dia, a partir de agora essa alegria é só sucesso. Bora então para mais uma quinta-feira no Parque de Exposições.
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1: Muito bem, a gente começa a nossa programação. Você não sabe amar, é o som com Luciano Silva. Bom dia, Pompeu, bom dia, região.
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0: Muito bem, minha gente, bom dia pra vocês. Agora são exatamente 6 horas e 24 minutos. Agora eu falei a hora certa, né? O João Paulo me puxou a orelha aqui e falou: cara, você tá ficando doido, você tá falando a hora errada aí. João Paulo tá lá na fazenda do Chiquinho Azul, tá acompanhando a nossa programação. Muito obrigado pela audiência, obrigado pela companhia sempre aqui na nossa programação. Um abraço também muito especial para o Olinto, está ouvindo também a nossa programação, pediu a música As Três Cuiabana. Um abraço para vocês, obrigado pela audiência, obrigado pela companhia. Nós também temos o Paraguai, o pessoal da turma da Alterosa, pedindo o som de César Menotti e Fabiano aqui na nossa programação. Alô, pessoal da Alterosa, bom dia, obrigado pela audiência, muito obrigado pela companhia. Um abraço também muito especial para a turma da colheita de cana lá da Fazenda Palmira. Um abraço para Amanda, para o Denizar, Luciano Betinho, o Tonhão, o Tiago e também o Gabriel na sintonia da nossa programação. Alô, pessoal da Fazenda Palmira, um grande abraço para vocês, muito obrigado pela audiência, obrigado pela companhia. Aproveito aqui o Denizar para cumprimentar o pessoal da Fazenda Palmira 1 e também da Palmira 2. Ontem nós estivemos aqui com o pessoal da Fazenda Palmira 1 e da Palmira 2. Ambos estiveram aqui ontem no estande da nossa rádio. De manhã eu tive com a Dani Sena, que faz parte da Palmira 2. E à noite o Jorginho teve aqui, falou que faz parte da Fazenda Palmira 1. Um abraço para todos vocês, muito obrigado pela audiência, obrigado pela companhia sempre.
1: Bom dia, meu amigo Cássio Amorim. Manda um alô aí para mim também, por gentileza. Denis Apagão e os motoristas e clientes aqui da Top 9 Uber. Um abraço, bom trabalho para você.
0: Um abraço para o nosso amigo Denis Apagão, tá aqui no trecho, hoje tá aí no trecho, tá rodando. Um grande abraço para você, Denis. Muito obrigado pela sua audiência, muito obrigado pela companhia. Aproveitando para cumprimentar todo o pessoal da Top 9 aplicativo, através do Denis, através do nosso amigo Romário, que tá sempre aí também na sintonia. Pessoal lá da jantinha do Romário, lá do espetinho, aquele espetinho gostoso, o sanduíche também, muito bom. Abraço para toda a equipe lá do Romário também, lá de frente à Casa Nova, na rua Padre João Porto. Eu aproveito também para mandar um grande abraço para Zuleide. Ela pediu a música de Cleiton e Camargo, Não Quero Te Perder. A Zuleide é fã dessa música e a Zuleide tá lá no bairro Várzea das Flores. Abraço pro pessoal do bairro Várzea das Flores, Cidade Jardim. Pessoal tá lá na horta comunitária também, as meninas sempre levam o radinho, tá sintonizado lá na nossa programação. Alô, pessoal da horta comunitária, bom dia para vocês. Obrigado pela audiência, obrigado pela companhia.
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0: Agora são 6 horas e 35 minutos. Eu acho essa música linda, particularmente é o som de Mato Grosso e Matias, de igual para igual aqui na nossa programação. Uma excelente manhã para você que já está trabalhando, né? O pessoal, muita gente já tá trabalhando, viu? Eu quero aqui aproveitar mandando, reforçando meu abraço pessoal lá na fazenda do Chiquinho Azul, João Paulo Flocaço. Hoje à noite nós estaremos presente aí na Super Leite. Que coisa boa, viu? Seja bem-vindo a Super Leite aqui, aproveite, passa aqui na rádio, no estande da rádio, conversa aí com o Chico, ou então você vai conversar com a Rafaela e com o Hilke, que está trabalhando aqui à noite. O importante é que você venha, viu? Seja bem-vindo aqui na nossa programação, muito obrigado pela audiência, o pessoal das fazendas.
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0: Confirmando a hora certa, agora são 6 horas e 36 minutos. Essa música também é uma música linda, gente. Particularmente eu acho linda pra ouvir. É uma música gostosa, suave, pra acalmar os corações. A música e essa letra é maravilhosa, sim. É o som de Rick e René, Mil Vezes Cantarei. Linda de viver, viu?
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0: Muito bem, bom dia pra vocês. Agora são exatamente 6 horas e 40 minutos, viu? São 6h40. Acerte os ponteiros. Bom dia pra todos os nossos amigos ouvintes, pessoal aí das fazendas, acompanhando aí a nossa programação.
1: Ô, Caça Mourinho, você não me respondeu? Aí, como é que tá aí na Super Leite aí? Como é que tá aí?
0: Tá tudo beleza.
1: Tudo bom aí? Fala com nós. Manda um alô aqui, um saldo aqui pra nós aqui, na Fazenda Espelho d'Água. Um saldo pra você aí. Falou, patrão?
0: Falou, um abraço, muito obrigado.
1: Não, hoje eu vou aí, viu? Na passada no stand aí, tem presente pra nós aí?
0: Tem muito presente.
1: Aí eu quero um presente,
0: viu? Viu? Pode deixar. Seja bem-vindo à nossa programação, seja bem-vindo aqui na Super Leite 2026, o pessoal aí das fazendas, né? Tá descendo tudo hoje aí para Super Leite. Muito obrigado pela audiência, muito obrigado pela companhia. Agora é hora de eu atender também a solicitação dos meninos lá da Alterosa, que está aguardando a música de César Menotti e Fabiano, pessoal lá do Paraguai e todo o pessoal da Alterosa. Bom dia, muito obrigado pela audiência, obrigado pela companhia.

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0: Agora são 6 horas e 49 minutos na exclusiva. Esse é o som de Sérgio Reis, Serafim e seus filhos. Antes tivemos também o som de César Menotti e Fabiano, Brincar de Ser Feliz. Um abraço muito especial para todo o pessoal aí da Alterosa. O pessoal trabalha cedo, tá todo mundo aí já no trabalho. Abraço a todos nossos amigos da Alterosa, o pessoal tá nas fazendas. Abraço também aqui para o Denis Apagão, que pediu o som de Anthony e Gabriel, Os Roça chegou aqui na Exclusiva FM. Um grande abraço para você, Denis, tudo de bom.
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6: Agora são exatamente 6 horas e 58 minutos, informou a Brejão.
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5: Muito bem, minha gente. Bom dia, diretamente do Parque de Exposições. Agora são 7:05. Deixa eu mandar um grande abraço pro nosso amigo Marcos e todo o pessoal da equipe do Frigoboi na sintonia da nossa programação. Alô, Marcos, bom dia para você. Um abraço pessoal aí no açougue, acompanhando a programação aqui da Super Leite. Obrigado pela audiência, muito obrigado pela companhia sempre. Tudo de bom.
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2: Agora são exatamente 7h20. Esse é o nosso canal aberto diretamente do Parque de Exposições Paulo Soares Maciel. Bom dia, Pompeu, bom dia, região.
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1: 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Agora são exatamente 7h36, diretamente aqui do Parque de Exposições Paulo Soares Maciel. Agora a gente apresenta para você as previsões do Zodíaco, nosso mapa astral. Não saia de casa sem antes saber aquilo que os astros estão te reservando.
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2: Agora, Jane de Paula traz as previsões astrológicas do seu dia. 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
5: Olá, amores! Chegando por aqui hoje, quinta-feira, 16 de julho de 2026, trazendo previsões astrológicas. Bem, 16 de julho, hoje é dia do comerciante, dia de Nossa Senhora do Carmo, é dia mundial da cobra. Ai, que medo! Ah, esse é seu aniversário, parabéns, que esse novo ciclo traga ainda mais momentos de felicidades e de realizações também, tá bom? Beijo aos aniversariantes e pra você que tá aqui com a gente agora, a gente começa trazendo previsões pra Áries, Touro, Gêmeos e Câncer.
6: Áries, de 21 de março a 20 de abril.
5: Áries, hoje você será chamado a acessar a sua força interior com mais consciência. O momento é propício para sair da zona de conforto e se permitir sonhar mais alto. Seu raciocínio estará afiado, com ideias inovadoras fluindo de forma quase elétrica. A cor é lilás, número 2.
6: Touro, de 21 de abril a 20 de maio.
5: Touro, mudanças sutis podem ocorrer em sua rotina, relevando novas formas de enxergar situações comuns. A presença de alguém com mais experiência pode servir como espelho ou inspiração, acelerando seu desenvolvimento pessoal. Vermelha cor, número 35.
6: Gêmeos, de 21 de maio a 20 de junho.
5: Gêmeos, você poderá estar mais introspectivo hoje. Tudo bem com isso. As atividades práticas terão seu foco e serão bem conduzidas, mesmo com o silêncio predominando. Mas evite mal entendidos. Compartilhe seus sentimentos com as pessoas certas. No amor, momento de possíveis surpresas na área sentimental. Se busca sua alma gêmea, este é o ciclo ideal para se abrir com novas amizades e deixar que a afinidade fale mais alto. A cor é marfim, número 8.
6: Câncer, de 21 de junho a 22 de julho.
5: Canceriano, apesar da sua força interior já reconhecida por muitos, hoje é um bom dia para dividir os seus sentimentos com alguém de confiança. Falar sobre o que te incomoda ou preocupa não é sinal de fraqueza, mas sim de maturidade emocional. Se nesse instante você deseja se aproximar de alguém especial, aposte em ideais criativos e gestos originais, tá bom? A cor é chocolate, número 6. Voltamos rapidinho com previsões para Leão, Virgem, Libra e Escorpião.
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0: Agora são 7 horas e 43 minutos, são 7h43, diretamente aqui do Parque de Exposições, Paulo Soares Maciel, estamos apresentando para você as previsões do Zodíaco, nosso mapa astral, aqui na exclusiva FM 97,9. Não saia de casa sem antes saber aquilo que os astros estão te reservando.
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4: Já estamos de volta, a Guia dos Astros, Leonino. Prepare-se para receber boas surpresas. O universo está pronto para te entregar o que você plantou. A sorte se revela por meio de pequenas bênçãos, sinais e oportunidades que parecem cair no seu colo. Isso não é acaso, mas o reflexo do seu bom karma. A cor é prata, número 3.
5: Virgem, de 23 de agosto a 22 de setembro.
4: Virgem, sua curiosidade será seu maior guia no dia de hoje. Você poderá acessar informações novas, reveladoras e até mesmo surpreendentes. Uma verdade guardada pode vir à tona, trazendo clareza para algo que antes parecia confuso. No amor, você estará a um passo de viver algo intenso e verdadeiro com alguém que não sai do seu pensamento. A conexão emocional parece ser tão forte que parece pedir uma atitude imediata. Pense nisso. A cor é roxa, número 8.
5: Libra, de 23 de setembro a 22 de outubro.
4: Libra, o dia pede seletividade nas conexões. Evite desperdiçar sua energia com conversas vazias ou pessoas que não acrescentam valor à sua jornada. Seja gentil, mas firme ao proteger a sua paz. Algumas intenções disfarçadas podem surgir, então mantenha aí o discernimento em alta. Pérola é a cor para hoje, número 3.
5: Escorpião, de 23 de outubro a 22 de novembro.
4: Escorpião, soluções inesperadas podem surgir para problemas que pareciam complexos demais. A leveza retorna, trazendo alívio emocional e novas perspectivas. Mesmo que outras questões causem desconforto, né? Momentâneo, haverá aí uma sensação predominante de paz, tá? A cor é marrom, número 5. Voltamos rapidinho, trazendo previsões para Sagitário, Capricórnio, Aquário e Peixes.
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3: Já estamos de volta por aqui com as últimas previsões para hoje. Bom dia, Sagitário. Hoje você será movido por uma força quase obstinada em direção aos seus sonhos. Nada parecerá difícil demais e você encontrará motivação até nos desafios. Essa energia determinada será aliada poderosa para transformar ideias em ações concretas, tá? Número 90, cor é violeta.
4: Capricórnio, de 22 de dezembro a 20 de janeiro.
3: Capricórnio, uma conversa, um encontro, até uma coincidência poderá despertar ideias que estavam adormecidas. Mesmo que esses projetos não fizessem parte dos seus planos imediatos, não os ignore. Eles têm potencial, viu? Cuide da sua saúde, evitando exageros. A cor hoje é vermelho, número 64.
4: Aquário, de 21 de janeiro a 19 de fevereiro.
3: Aquário, a rotina pode virar de cabeça para baixo, num bom sentido, tá bom? Mudanças inesperadas trarão dinamismo e leveza ao seu dia, oferecendo novas maneiras de lidar com tarefas antigas. Com isso, você poderá ganhar tempo, liberdade e até prazer no que faz. Bem, se você está gostando muito de alguém, mostre o seu melhor lado, né? E realce suas qualidades. A cor é lilás e o número é 7.
4: Peixes, de 20 de fevereiro a 20 de março.
3: Peixes, hoje permita-se sentir mais, né? Tudo precisa passar pelo crivo da lógica, né? Seu lado emocional quer espaço e negá-lo pode gerar incômodos internos. Pequenas irritações pela manhã podem surgir, tá? Mas tendem a se dissipar ao longo do dia. No amor, no campo emocional, um novo amanhecer se aproxima. Alguém por quem você já tem interesse pode finalmente notar a sua presença de forma especial, viu? Ó, cor é rosa, número 6. Ficamos por aqui, de volta amanhã logo cedinho com as nossas previsões astrológicas pra você. Beijo! Estralada no coração. Eu volto amanhã, tá? Tchau, tchau!

0: tá aí pra você o som de Guilherme Silva e Nando Moreno, meu cavalo sabe. Nós estamos ao vivo, viu, minha gente, aqui no Parque de Exposições Paulo Soares Mancel, uma movimentação já muito grande por aqui, né? O pessoal já preparando para receber também os visitantes. E a gente segue fazendo para você as atualizações daqui a pouquinho da Super Leite. Inclusive, hoje, quinta-feira, é o dia do agro é delas. Daqui a pouquinho, né? Hoje, aqui a partir das 12 horas, daqui a pouquinho a gente vai dar mais detalhes e mais informações. Mas hoje, quinta-feira, é dia do agro é delas aqui na Super Leite 2026.
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0: Agora são exatamente 7 horas e 58 minutos. Uma excelente manhã para você. E agora, nesse exato momento, é hora do nosso momento de devocional. É as nossas orações da manhã para agradecer a Deus por essa nova oportunidade, por esse novo dia que já começou. Que seja uma quinta-feira leve, que seja uma quinta-feira de paz, que seja uma quinta-feira de alegria, que seja uma quinta-feira de novas esperanças renovadas em nosso coração. Afinal de contas, é nova oportunidade, um novo dia para que a gente possa reinventar a nossa história e também a nossa vida. Por isso, acreditamos fielmente que o Senhor é o nosso pastor e nada vai nos faltar. O Senhor é o meu pastor e nada vai me faltar. O Senhor é o nosso pastor e nada vai nos faltar.
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2: Você é uma pessoa ansiosa? Vive se remoendo por dentro? A palavra ansiedade na língua grega significa estrangulamento. Ansiedade é apertar o pescoço, tirar o oxigênio, sufocar. A ansiedade é o mal mais democrático do século, pois atinge grandes e pequenos, pobres e ricos, doutores e iletrados, religiosos e ateus. Jesus disse que a ansiedade é inútil, pois ninguém pode acrescentar um centímetro à sua existência, por mais ansioso que esteja. Também, a ansiedade é prejudicial, pois é uma forma de preocupação com o que ainda não está acontecendo. Está provado que 75% das coisas que nos deixam ansiosos nunca vão acontecer. E se acontecerem, vamos sofrer duas vezes, já sem forças para enfrentá-las. A ansiedade é apostar no fracasso e assumir o controle da vida em vez de confiar em Deus e descansar em sua bondosa providência. Jesus disse que os gentios que não conhecem a Deus é que se preocupam com todas essas coisas: que comeremos, que beberemos, com que nos vestiremos. Devemos antes buscar em primeiro lugar o reino de Deus e a sua justiça, sabendo que as demais coisas nos serão acrescentadas. Devemos lançar aos pés do Senhor toda a nossa ansiedade, sabendo que Ele cuida de nós.
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5: Devemos cuidar das pessoas que amamos. O que é cuidar? É ter cuidado. Olha, eu vou te emprestar isso aqui, mas toma cuidado. Não é o cuidado de toma cuidado, mas é o cuidado de zelo, de não deixar estragar, não deixar quebrar, não deixar perder a forma. Nós precisamos cuidar das pessoas que amamos. Infelizmente, tantos e tantos cuidam de quem já morreu. Não estou falando que é errado, não, mas eu vou falar uma coisa que você vai entender onde eu quero chegar. Alguém me disse assim, não vou falar quem é, mas é de Divinópolis. Padre, falei, oi. A minha tia passa o dia dos mortos lá no cemitério. Falei, até aí tá certo. Ela limpa o túmulo, vou contar de quem não. Limpa o túmulo, tira os matinhos, pinta de novo, leva a flor, arruma tudo bonitinho. Falei, ó, até aí é uma das virtudes, cuidar, né, de quem já faleceu. Mas tem um problema, padre. Faleceu esse, tem mais três. Dos outros três, ela não quer saber, não. Atrapalha, não. Falei, peraí, então tem uma coisa errada. A pessoa está cuidando de quem já foi e ela está descuidando de quem ficou. Seria menos mal o contrário. Ela não gostar de cemitério, mas amar profundamente.

0: é o remorso. Porque enquanto podíamos amar, não amamos. Enquanto podíamos abraçar, não abraçamos. Enquanto podíamos visitar, não visitamos.
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3: Olá, queridos ouvintes. 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Bom dia, meus irmãos. Louvado seja nosso Senhor Jesus Cristo. E louvada seja nossa Mãe Maria Santíssima, com o título de Nossa Senhora do Carmo. Hoje, dia de Nossa Senhora do Carmo. Salve a Mãe do Escapulário. Ao despertar nessa manhã, faça comigo esta prece. Peça à Mãe que o Filho atende. Que a Virgem do Escapulário nos proteja de todos os males. Em nome do Pai, do Filho e do Espírito Santo. Amém. Obrigado, Senhor, por ter nos dado Nossa Senhora como intercessora e mãe. Nossa Senhora, que exaltamos com o título de Nossa Senhora do Carmo, que deixastes o Santo Escapulário como sinal do vosso amor e proteção. Nossa Senhora, sois reconhecida como assistência na vida e consoladora amável na hora da morte. Nossa Senhora do Carmo, Mãe do Santo Escapulário, eu, como vosso filho e devoto, pronto a vos servir, disposto a vos amar nesta manhã, me coloco em oração e faço o meu pedido. Nossa Senhora do Carmo, nestas primeiras horas do dia, venho pedir favores, intercessão, pois sei que nunca se ouviu dizer que alguém necessitado, tendo recorrido a vós, tenha ficado desamparado. Com confiança filial, Mãe do Escapulário, intercedei junto ao vosso Filho Jesus Cristo, por mim, por aqueles por quem devo rezar sempre e por aqueles que se confiam às minhas orações. Nossa Senhora do Carmo, no início desta manhã peço, sede-nos propícia e rogai por nós a Deus, para que sejamos dignos das promessas de Cristo. E como teu Filho nos ensinou, nosso Senhor Jesus Cristo, chamamos Deus de Pai e apresentamos as nossas necessidades nesta manhã. Pai nosso, que estais no céu, santificado seja o vosso nome, venha a nós o vosso reino. Seja feita a vossa vontade, assim na terra como no céu. O pão nosso de cada dia nos dai hoje. Perdoai-nos das nossas ofensas, assim como nós perdoamos a quem nos tem ofendido. E não nos deixeis cair em tentação, mas livrai-nos do mal. Amém. Dai-nos a graça, Senhor, de um dia abençoado. Amém.
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0: Muito bem, pessoal, bom dia, tudo bem? Agora são exatamente 8 horas e 22 minutos, 8h22, uma manhã maravilhosa para vocês. Nós estamos aqui diretamente do Parque de Exposições Paulo Soares Maciel. Hoje é o penúltimo dia da Super Leite. 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Se você já veio, volte de novo. Vem, porque já tá aí, ó, quase nos momentos finais. Hoje é o penúltimo dia, amanhã já é a despedida e depois só ano que vem, viu? 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Vem cá fazer um passeio, vem cá conversar com todo mundo, fazer novas amizades e também, é claro, ver também as exposições, né, que estão aqui de tantas marcas. Olha, gente, aqui é só marca. 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Hoje também eu recebi aqui informação, né? Hoje às 19 horas, a Vanessa da Casa de Cultura passou aqui e falou: Cássio, convida todo mundo para vir aqui hoje no parque, porque hoje os alunos da Casa de Cultura, da Oficina de Violão, vão tocar aqui hoje, vão fazer uma apresentação às 19 horas. O pessoal da Casa de Cultura, os alunos da Amanda Roberta, hoje vão apresentar a partir das 19 horas lá na Praça de Alimentação. A Praça de Alimentação, ela fica aqui no mesmo lado aqui, ó, da rádio exclusiva, do nosso stand. Lá na ponta, aqui na rua de baixo, aqui são duas ruas, né? Tem a rua de cima e a rua de baixo. Então nós estamos localizados aqui na rua de baixo. E aqui na ponta aqui tem ali a praça de alimentação, pavilhão ali gastronômico, aonde o pessoal da Casa de Cultura vai apresentar. Inclusive depois deles tem outro show também, né? E lá também tem o pessoal que tá fazendo as vendas de sanduíche. É, tem os doces, churrasquinho do Maninho, né? Tá aqui, vai estar aí todos os dias também. Então pode chegar e aproveitar, porque tem muita coisa aí pra acontecer até amanhã, viu? Vem, aproveite a Super Leite.
1: Bom dia, Cacá! Pintor papai! Manda um alô pra nós aqui na obra, hein? O Ziar Pedreiro, Lili Bolete, o Beguinha, Tiagão. E pro Marcinho Bexiga, hein? Na fazenda do Júlio Braz. Um alô pro Galô. Lá na, trabalhando lá junto com o Nicanor. Passa pra nós um Zezé de Camargo e Luciano aí, Imperador. Dois corações, uma história. Então, papai, se for você que abriu a geladeira, fecha que tá frio demais, nego.
2: Lugar gelado!

0: maravilhosa, é o som de Zezé de Camargo e Luciano, dois corações e uma história, o pessoal gosta muito, né? Muito obrigado pela audiência, obrigado pela companhia, o Thiago, o pessoal aí da turma do Luziar Pedreiro, sempre na sintonia da nossa programação, uma excelente manhã. Deixa eu ver, tem mais gente aqui pra falar? Tem, olha só, vamos lá.
1: Amorim, tudo bem? Aqui é a Maria da Fazenda Bom Sucesso. Eu gostaria de mandar um abraço para meu filho Lucas Vinícius, que está fazendo aniversário hoje. Ele trabalha na Trator Máquinas e está sempre trabalhando no Super Leite, aí que o evento que está tendo aí em Pompéu. Que eu desejo tudo de bom na vida dele, que Deus sempre abençoe e ilumine os caminhos dele. São os votos da mãe dele, do pai e da irmã.
0: Ah, que legal, muito bem.
1: Um abraço.
0: Um abraço.
1: Fica com Deus.
0: Amém, com Deus também, um abraço.
1: Queria que você tocasse Zezé de Camargo e Luciano, o dia que eu saí de casa.
0: Tá certo, muito bem.
1: Muito obrigada. Tchau, tenha um bom dia.
0: Eu que te agradeço pela sua audiência, agradeço pela sua participação, o pessoal da Fazenda, Bom Sucesso, Lucas Vinícius está fazendo aniversário, os seus pais estão te abraçando, está te dedicando toda a programação para você, viu, Lucas, da Trator Máquinas, parabéns, felicidades, que essa data repita por muitos e muitos anos, Lucas. Olha, eu aproveito, inclusive, né, para registrar aqui o carinho a todo o pessoal da Trator Máquinas, que é uma empresa da cidade de Abaeté, mas também tem aqui na cidade de Pompéu agora, e eles estão sempre aqui na Superleite mesmo. Um abraço para todo o pessoal aí da Trator Máquinas. Olha, daqui a pouquinho eu vou rodar a sua indicação musical, viu, Maria? Em especial para o seu filho, que hoje está completando mais um ano de vida. Tudo de bom pro Lucas, da Trator Máquinas.
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1: Muito bem, minha gente. Bom dia. Agora são 8 horas e 40 minutos. Hoje o tempo tá passando muito rápido. 8 horas e 40 minutos.
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Agora são 8 horas e... ou melhor, agora são 9 horas em ponto, 9 em ponto, na Exclusiva FM. Diretamente do Parque de Exposições Paulo Soares Maciel, a cobertura oficial da Super Leite 2026. Chega no som de Daniel, seus beijos.

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2: Pensa na vovó Maria Redonda fazendo oração.
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Muito bem, minha gente, bom dia. Agora são exatamente 9 horas e 12 minutos, são 9:12. Nós estamos ao vivo, diretamente aqui do Parque de Exposições Paulo Soares Maciel, na cobertura total da Super Leite 2026. Deixa eu mandar um grande abraço muito especial aqui para a Jaciara. A Jaciara hoje está completando mais um ano de vida. Que coisa boa, Jaciara. Parabéns para você. Felicidades, que essa data repita por muitos e muitos anos. Receba também o carinho de todos nós aqui da rádio, que estamos celebrando juntamente com você esse momento tão especial do seu aniversário. Parabéns para você. Felicidades hoje e sempre. Parabéns, feliz aniversário. E ela pediu a música de Isa, Dona de Mim, que é a música preferida dela. Tá certo, um grande abraço, feliz aniversário, Jaciara.

0: Agora são exatamente 9 horas e 16 minutos. Uma excelente manhã para você. Muito obrigado pela sua audiência. Muito obrigado pela sua companhia. Aqui na Exclusiva FM 97,9, diretamente do nosso stand, aqui no Parque de Exposições, Paulo Soares Maciel.
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2: Agora são 9h21. Zé Ramalho na nossa programação. Admirável Gado Novo.
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0: Agora são exatamente 9 horas e 25 minutos. Tem música, gente, que nunca sai de moda. Tem música que o tempo passa, mas essa música permanece viva nas lembranças, nas recordações e deixa uma marca marcada eterna. Creio que as músicas de Zé Ramalho também sejam assim. Essa é uma canção linda, antiga, mas que nunca saiu de moda. Admirável Gado Novo, aqui na nossa programação, ao som de Zé Ramalho. Muito bem, agora são exatamente 9 horas e 26 minutos, diretamente aqui do Parque de Exposições, Paulo Soares Maciel.
1: Ô Cássio, bom dia. Não, eu tô adorando seu programa, tá? Você não lembra de mim não, mas eu tô no seu programa desde de madrugada até 7 horas da noite. Eu tô na rádio exclusiva. Um abração, um beijão pra você, tá? Tchau, tchau.
0: A Nália tá aí acompanhando a nossa programação, tá lá no centro da cidade, tá preparando os doces aí, Anália. Tá só trabalhando, né, pra levar tudo lá pra feira no sábado. Os doces da Anália é muito bom, doce, tem muita coisa que ela faz, né? Não vou saber falar tudo agora, assim, de cor, não, mas a Anália é tradicional aqui na cidade de Pompeu. A Anália é um grande patrimônio da cidade, né, Anália? Um grande abraço para você, muito obrigado pela sua audiência, obrigado pelo seu carinho, sempre aqui na Exclusiva FM. Tudo de bom, Anália!
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0: De antena ligada. A gente vai com Ícaro, Gilmar, Huberto e Ronaldo e Panda.
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3: Muito bem, minha gente, agora são exatamente 9h40, nós estamos ao vivo diretamente aqui do Parque de Exposições Paulo Soares Maciel, aonde acontece hoje é o penúltimo dia da Super Leite 2026. Chegando agora para você o som de Chico Pessoa, Jardim dos Animais.
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0: Agora são 9 horas e 56 minutos. Um bom dia pra você aqui na nossa programação. A Elaine já chegou aqui toda animada, já tá aqui limpando o estande. Como é que tá pra a sua expectativa hoje pra Superleite? Bom dia.
1: Bom dia, Cássio. Tudo bem?
0: Eu tô bem, graças a Deus. E você?
1: Joia.
0: Tá animada?
1: Demais.
0: Penúltimo dia hoje.
1: Penúltimo dia e eu já vim arrumada.
0: Pra quê?
1: Hoje tem show, Cássio.
0: Você vai ficar pro show?
1: Lógico.
0: Até de noitão?
1: Vou.
0: De madrugada?
1: Hoje eu viro a madrugada aqui.
0: Vai virar a madrugada aqui dentro hoje?
1: Vou.
0: Mas você pega serviço 6 horas.
1: Não, mas amanhã é outro dia, Cássio.
0: Você não tá ligando pra nada, né?
1: Não. Hoje é dia de super leite, gente. Hoje
0: é dia de você quer só divertir, beber e pronto?
1: Só.
0: Nada mais?
1: Nada mais.
0: E namorar?
1: Ah, tem uns gatinhos aqui, viu?
0: Tem muito gato?
1: Gente, o povo esse ano tá bonito, viu? Tá bonito demais. As mulheres, mulher charmosa, bonitona.
0: Falar nisso, hoje é dia do agro, é delas.
1: Isso!
0: Convida, você é mulher, convida elas.
1: Meninas, hoje é dia do agro, o agro delas. Não.
0: 11 horas?
1: Não fica de fora, viu?
0: 10 horas tem o padre. Fala agora, a Josi, chama ela aí.
1: Josi Oliveira que tá aqui também, gente. A dona da voz bonita, viu?
0: Ela vai falar do agro é delas?
1: Isso.
0: Elaine tá aqui falando que ela não tá nem ligando, que ela vai virar. Você falou que você vai virar a noite aí hoje.
1: Vou virar a noite aqui.
2: Por favor, vire. Posso sentar? Tô chegando porque
0: pode.
2: Hoje é dia de água delas, né? Dia do Mar Rosa aqui no Parque de Exposições.
0: Cadê a sua camisa rosa?
2: Já vou vestir, tá separada ali. Deixa eu sentar aqui primeiro. Bom dia, gente. Bom dia.
0: Bom dia. Tudo beleza, Júlio?
2: Já intimei Glauciene, já tá atravessando a rua pra chegar aqui pra falar com a gente.
0: Ah, chegou.
2: Do delas aí, ó. Tá vendo? Falei com ela, vem correndo, porque a gente precisa contar pra todo mundo, né? Reforçar o convite, na verdade. Que é isso, Klaus? Parece que você correu meia maratona. Bom dia, minha amiga. Bom dia. Hoje é dia de agro delas e a gente não pode deixar de passar por aqui pra reforçar esse convite pra mulherada, né, Glauciene? Um momento muito especial da Superleite, esperado por todas as mulheres. E um momento, gente, que destaca o protagonismo da mulher pompeana, da mulher que vem visitar a Superleite, das nossas produtoras rurais. E a programação tá incrível, né, Glauciene?
1: Bom dia, Cássio.
0: Bom dia, tudo beleza?
1: Bom dia a todos os ouvintes. Oi, então, bom dia especial para as mulheres.
2: Vou trocar de microfone aqui.
0: Pode.
2: Pra gente tá chegando lá, não?
0: Isso, faz esse favor, Josi. Mexe nesse cabo aí, Josi. É tudo ao vivo.
3: Ah, então vou repetir aqui, ó. Bom dia a todo mundo, bom dia Cássio, bom dia Josi, todos os ouvintes. E um bom dia muito especial para as nossas mulheres hoje.
2: O Cássio tá dando risada aqui, gente, porque o Cássio deixou o microfone cair. Não, viu, Cássio?
0: Foi mesmo não, tá com algum tchute aí.
2: Tá, mas eu vou dizer você,
3: a gente divide.
0: Vai dividindo aí.
2: Você tá conseguindo ver a gente no retorno aí?
0: Tô.
2: Aqui agora deu certo, ó.
0: Deu certo.
2: Ô Cássio. Hoje é dia do Mar Rosa aqui no Parque de Exposições.
0: Passou um monte ali agora, ali, ó, de rosa.
2: É, a mulherada já vai chegando aqui, já tá chegando vestindo rosa. Esse é o 5º encontro, o Agro é Delas, né? É um momento, como eu disse, de fortalecer a importância da mulher, né? Não só no agronegócio, mas a importância da mulher na sociedade. E a Superleite, né, ela criou esse evento dentro da feira para que essas mulheres tivessem essa valorização. E o evento vem crescendo cada vez mais. Cerca de 300 mulheres já, isso aí é o número que a gente espera, né, Glauciene? 350 mulheres, mas esse número pode aumentar, né? A gente faz aí um número de camisas, de credenciamento, até pra gente conseguir se organizar para atender bem todo mundo. Mas a gente sabe que a mulherada já fica de olho nesse dia, porque é um dia que é preparado especialmente para todas elas. E a programação tá incrível. A programação tá imperdível. E a Glauciene vai contar pra gente aqui. Lembrando, gente, que a Glauciene é coordenadora executiva da Superleite, né, uma das idealizadoras do Agro é Delas, e ela sempre fala: o Agro é Delas é a menina dos meus olhos, né, Glauci?
3: Tenho um carinho muito especial por esse evento. Eu sempre falo, gente, eu fico tão feliz de ver essas mulheres que tiram um dia para cuidar de si, tira aquele tempinho ali, nem que seja depois do almoço, um dia dedicado para elas mesmas, porque a gente sabe a correria que nós todas mulheres vivemos. Então eu fico muito feliz de vocês, cada uma de vocês, que tiram um tempo para ver esse autocuidado, desenvolvimento pessoal e o bate-papo mesmo. Só um evento, gente, é muito bacana, é muita mulher junta. Então...
1: E quando as mulheres se juntam, a gente sabe que só sai coisa boa, né?
3: Só coisa boa. E a gente vai ter assim, a gente preparou esse evento com muito carinho. A gente preparou esse evento com muito carinho e assim, a gente tá com uma programação bem diversificada, né, Josi?
2: Exatamente, Glaucene, uma programação, né, pensada em todas as mulheres com estilos diferentes, profissões diferentes. A gente começa com credenciamento, mulherada, se prepare, viu? A gente começa com credenciamento ao meio-dia aqui no Parque de Exposições, lembrando que esse evento, ele acontece no Tatersal. Ok, pessoal? No Tatersal. Então, a mulherada que chegar no parque, dá um giro aí na feira, chega mais cedo. Tá, chega mais cedo, dá um giro na feira que também tá linda, gente. Tá tudo muito bonito aqui na Super Leite, 15 anos. Então já faz esse tour aí no Parque de Exposições pra você conhecer todo o espaço, né? Pra visitar os estandes, já buscar de repente uma oportunidade aí de negócio, porque aqui a gente tem negócios fora do rural também, né? A gente tem... como foco produtor rural, mas além desse foco, a gente tem aqui veículos, motos, semijoias, pessoal que está trabalhando aí com saúde bucal, né, Glauciene? Então, a gente tem diversas opções para vocês aqui.
1: Super Leite Kids, alimentação.
2: É muita coisa, é muita coisa. Então, vocês podem vir, gente, já se programem para ficar o dia todo aqui com a gente, porque tem restaurante, inclusive, tem o pavilhão gastronômico, onde vocês podem fazer um lanche gostoso, tomar um cafezinho, tem o restaurante pro almoço, tem a barraca da Pai, né, com o café da tarde, o jantar. Então, e aí, tem o Agro é Delas, né? A gente espera por vocês.
0: Tem sorteio de brindes hoje?
2: Sorteio de brindes. Tem brinde da Rádio Exclusiva pra você dar pra gente, caso
0: tem.
2: Pra gente sortear? Então a gente vai levar pro Agro é Delas.
0: Eu vou lá buscar.
2: Pode ser?
0: Pode.
2: Fechado então, ó. E logo em seguida, pessoal, meio-dia e meia, a gente tem o café de boas-vindas. Às 13 horas, abertura oficial e pronunciamentos. Logo em seguida, bem breve esses pronunciamentos, a gente não vai ficar deixando falar muito não, né? Pra gente seguir a programação que tá todo mundo na expectativa. Tem a palestra O Que É Ser Empreendedora? Atitudes, escolhas e possibilidades. Na sequência, roda de conversa com convidadas, a gente vai ter aí na nossa edição especial do 5º Encontro Agro é Delas na Super Leite 15 anos, convidadas para falar do papel da mulher, porque mulher ela quer, ela pode estar onde ela quiser, né, gente? Lugar de mulher onde ela quiser, né, Glauciene? Então a gente tem também esse momento aí para a gente compartilhar, né, as histórias de mulheres que são referências, né, de forma profissional na sociedade. E aí, logo em seguida essa roda de conversa, o sindicato homenageia as mulheres do agro. Esse ano são três mulheres de destaques no agro, de destaques na sociedade, que vão ser homenageadas durante o Agro é Delas. E por fim, a gente tem a palestra Saúde Mental. Gente, já tô bagunçando tudo aqui. Chega quase o último dia de Super Leite, a gente já não tá quase nem falando nada, né?

0: com tranquilidade. Lembrando que o evento, gente, tá espetacular. Fizemos com muito carinho pra cada uma de vocês, mulheres, que vem nos prestigiar.
1: Isso aí, Glauciane. Lude Falcão, a Rislaine, né, a deputada estadual Ludmila Falcão, a prefeita de Papagaios também, a Rislaine, vai compartilhar com a gente a sua história. A nossa produtora rural, a Tatiane Freitas, vai estar aqui contando, né, da sua trajetória. Ela também é advogada. Nós vamos ter a Marina Campos, veterinária, a Major Mariana, da Polícia Militar, a Gelsi, né, que é uma mulher... Gente, quem ver essa mulher dirigindo um bitrem, vocês não têm noção, não. É. Vai estar aí compartilhando. Pessoal
2: tá perguntando aqui.
1: Sim.
2: Como que vai fazer o cadastro para vir?
3: Cadastro na entrada.
1: Aqui, ó. Deixa a Glauciane explicar para vocês.
0: Todo mundo vai passar pela portaria, cadastrar pela entrada, lembrando. Nós temos duas portarias, uma pela entrada da Superleite de todos os anos da Rua Lico Taveira e temos outra entrada também na Rua Inácio Diogo, que tem estacionamento gratuito, inclusive, para quem vier de carro. Então, temos essas duas entradas que você vai fazer o seu credenciamento. Lembrando que para fazer o credenciamento você precisa estar com um documento, identidade ou CPF.
2: Mais pergunta tá chegando aqui, tá perguntando como que faz para conseguir a camisa.
0: Só depois que entrar no evento. E inclusive a camisa é só para quem assistiu o evento inteiro.
2: Tá. Então tá respondido. Tá respondido aí, viu, gente? A camisa tem que assistir o evento inteiro. Né, e fazer o credenciamento.
1: Isso
2: lá.
1: Aí, porque tem algumas pessoas que vêm só pela camisa. E aí não vale, né, gente?
2: O pessoal tá perguntando.
1: Porque fica aquelas pessoas que participam de todo o evento sem a camisa. E não é legal. A gente quer realmente uma rosa pra registrar esses momentos. E, gente, de verdade, a programação tá especial. Esses palestrantes que nós vamos receber são pessoas de alto gabarito, né? A gente tem aí a Rose, né, Glauci, que vai trazer pra gente uma palestra super especial das atitudes, do empreendedorismo. Ela vai falar na língua da mulher, sabe? A força que a mulher tem e o que a mulher pode ser. Na sequência, a gente tem essa roda de conversa com essas mulheres que são grande referência, né, na sociedade, como eu disse, a deputada Ludmila Falcão, a prefeita Rislaine, a Gels, a Danúzia, vereadora, né, e assim, sem envolver política, é mesmo falar delas, é falar da gente. É claro que a gente vai ouvir as mulheres que estão na plateia também, né, Glauciane? Sem contar que logo em seguida a gente tem essa palestra, gente, com a Flor Poderosa, que é um personagem, né, um personagem super divertido e vocês vão dar muita risada, eu tenho certeza. Então, já se arruma aí, já se programa, porque são 10 horas, a gente precisa inclusive encerrar, porque tá entrando o padre Reginaldo Manzotti, né? Então, a gente espera por vocês daqui a pouquinho no quinto encontro Agro é Delas, né, Glauci?
2: O pessoal que mais pergunta chegando é qual o local aí dentro do parque, né?
0: O Tatersal, gente, que é o local onde acontecem os leilões. Tá, o Tatersal de leilões. Descendo pelo credenciamento da Rua Lico Taveira, é só descer a rua direto, você vai dar de frente pro Tatersal.
2: Respondido.
0: Vindo pela Inácio Diogo, você vai entrar, vira esquerda de novo. Chegou no Tatersal.
3: Tem nem como perder.
0: Não, né, tem como perder, não, gente. Vai ser tanta mulher de rosa na porta aqui que não tem jeito, não.
2: Já estão aqui algumas, né?
0: Isso, espero por todas vocês aqui no quinto encontro Agro é Delas.
1: Isso aí, Cássio. Ah, e a gente, peraí, deixa eu só agradecer aqui, a gente tava esquecendo, não podemos de jeito nenhum, porque a gente tem grandes parceiros, né, nesse evento que já tem se consolidado, que se consolidou, na verdade, aqui dentro da Superleite, os nossos parceiros Cressol, Copel, Leitepel, Sicoob Credesp e também o Sebrae, são nossos grandes parceiros, além do Sistema Faeng Senar, né, Glauci? Que são aí parceiros do Agro é Delas aqui na Superleite. E nessa edição de 15 anos tá muito especial. Vem pra cá, vem curtir a programação da Superleite 15 anos. Cássio, a qualquer momento a gente volta.
2: Tá, beleza. Bom evento.
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0: queridos filhos e filhas, durante o programa hoje, especial de Nossa Senhora do Carmo, eu vou contar o que é, o que não é o Santo Escapulário, falando, explicando, dando catequese, falando de santos que usaram o Santo Escapulário e foram grandes propositores do Santo Escapulário, sempre em meio aos atendimentos. Mas eu gostaria de começar dizendo como começou a história do Santo Escapulário. Começou com Simão Stock, São Simão Stock. A ordem dos carmelitas passava por uma grande dificuldade e ele, como prior geral, elevou a Deus uma prece por meio de Nossa Senhora, esses pedindo: ó mãe, sede-nos propícia, ajude-nos nesse momento de perseguição, ajude-nos mãe, dando-nos um sinal. E rezando: flor do Carmelo, videira florida, esplendor do céu, virgem mãe incomparável, doce mãe, mas sempre fiel, sede propícia aos carmelitas, ó estrela do mar. E essa oração chegou aos céus. Se você lembrar, anos atrás, se não me falha a memória, ano passado, você recebeu um pedaço, lembrando o manto de Nossa Senhora do Carmo, que foi levado, um tecido, antes da guerra, eu levei no Monte Carmelo. E esse manto foi cortado e foi mandado como um pequeno relicário para você. E eu faço a pergunta: onde está aquele relicário? Aquele pequeno manto, que foi o mimo do ano passado da campanha de Jesus das Santas Chagas. Sabe por que digo? Porque Nossa Senhora apareceu a Simão Stock e disse: recebe, meu filho muito amado, este escapulário de tua ordem, sinal do meu amor, privilégio para ti e para todos os carmelitas. Quem com ele morrer não se perderá. Eis aqui o sinal da minha aliança, salvação nos perigos, aliança de paz e de amor eterno. Repito, privilégio para ti. Quem com ele morrer não se perderá. Eis aqui um sinal da minha aliança, salvação nos perigos, aliança de paz e de amor eterno. Assim, dos carmelitas foi para todo mundo. E todos que usam escapulário, mas não é como um amuleto, não é uma certeza indiferente ao estado de vida e de pecado. Mas quem buscar em vida viver como Nossa Senhora, não se perderá e terá a intercessão de Nossa Senhora. É o começo da história. Tem muito mais ainda. Agora, filha de Deus, que a paz de Jesus esteja com você.
1: Amém, Padre Osmar.
0: Filha de Deus, você pediu anonimato, de onde você fala?
1: Padre, eu falo de algum lugar do Brasil.
0: Certo, de algum lugar do Brasil. Diga lá, minha filha, o que está acontecendo?
1: Padre, eu tenho um testemunho e eu também preciso de um aconselhamento.
0: Então, vamos ao testemunho e depois que Deus, o Espírito Santo, nos ilumine no aconselhamento. Fale mais alto, qual o testemunho?
1: Padre Reginaldo Mazotti, eu faço visita nos presídios.
0: Certo.
1: E eu prometi para os meninos ir lá levar um testemunho.
0: Alô?
1: Fazendo as novenas, que estão de joelhos dobrados. E tem sempre alguém que coloca água para benzer. E depois eles se dividem. Alguns já alcançaram a sua graça, Padre.
0: Amém.
1: E outros ainda estão esperando. Mas sim, eu sempre digo para eles: não percam a fé. Sejam fortes e corajosos, porque a hora de vocês vai chegar. Sim. E alguns me pediram, Padre, para que eu falasse com o Senhor da sua importância, a sua palavra, o conforto que o Senhor leva para eles lá dentro, para acalmar o coração e os pensamentos deles, Padre.
0: Amém. Para a honra de nosso Deus.
1: Amém. E eu disse que eu eu iria um dia, eu conseguiria, nada melhor que hoje, né? Dia de Nossa Senhora das Graças, né?
0: Nossa Senhora do Carmo.
1: Nossa Senhora do Carmo.
0: Não, imagina, por favor. Eu fico muito feliz de você dar esse retorno e espero que eles estejam ouvindo. E se não estiverem, quando você voltar na visita, e parabéns por fazer esse trabalho junto aos presidiários, dizer para eles que sempre eles estão em nossas orações. Diga isso a eles.
1: Sim, eu diria, padre.
0: Certo.
1: Também, padre.
0: O que você queria, um aconselhamento?
1: É, recentemente eu descobri uma leucemia, onde ela não tem cura e não tem um transplante. Então, é uma luta diária contra uma leucemia. Mas diante da leucemia, eu me encontro numa situação delicada com a minha irmã mais velha, padre. De 4 anos pra cá, ela mandou falar pra mim, quer dizer, a gente morava numa cidade vizinha, eu me mudei pra um lugar bem mais longe. Eu passei na casa dela, eu me despedi, nem sempre se deu muito bem, né? E, de repente, ela criou um ódio, padre. Um ódio, sim, que ela pediu para que o marido ligasse para mim, que ela não quer me ver nem depois de morta, que ela não quer que eu coloque os meus pés na casa dela. A única coisa que eu sei, padre, que nada aconteceu entre a gente. Nada, padre. Pelo menos da minha parte, eu nunca, nunca, jamais falei algo que a magoasse para ela, para os filhos dela. Padre, eu amava ir na casa dela, porque o marido dela sempre fazia doces para que eu pudesse levar embora. E assim, é um ódio. Mesmo ela sabendo da minha luta diária, mesmo ela sabendo do meu sofrimento, eu não gostaria que amanhã ou depois morrer sem saber, padre, o porquê de um ódio. A única certeza que eu tenho hoje é que alguém de dentro da nossa família fez isso. Com ódio dessa pessoa que causou um mal tão grande. Padre, eu continuo gostando dela, amando ela do mesmo jeito.
0: Eu entendo.
1: Padre, eu penso várias vezes em procurá-la. Mas, padre, ela já mandou falar pra mim que ela não quer que eu ponha os pés na porta da casa dela. Eu já mandei um áudio, ela ignorou. Ela não quer saber. Mas eu não sei. Se eu tivesse pelo menos falado alguma coisa. Não, padre, não aconteceu nada. Pelo menos que eu saiba. Eu acho que deveria saber. Eu teria o direito de saber. Ligasse pra mim, você fez isso. Mas não, padre, nem isso ela faz.
0: Eu entendi. Mas, filha, esse ódio faz muito mal pra ela. Não deixe que esse ódio faça mal a você.
1: Não, ele não faz mal pra mim, mas ele me causa tristeza.
0: Então ele faz mal. Então ele faz mal. Admita, ele faz mal a você. Claro, ninguém se sente confortável de uma irmã ter um, entre aspas, ódio mortal. Filha, vou lhe dar um conselho baseado em São Pio de Pietrelcina. Por mais que você tenha vontade de ir na casa dela, não vá. Mas comece a rezar pelo teu anjo da guarda, para que converse com o anjo da guarda dela. Para que... aqui, está me ouvindo?
1: Sim, estou te ouvindo, padre.
0: Comece e peça, meu anjo da guarda, converse com o anjo da guarda dela, para que tire este mal do coração. Que aquilo que foi semeado como discórdia, a verdade vem à tona. Comece a rezar nesse sentido. Faça suas penitências. Ofereça os seus tratamentos neste sentido. E você verá. Você verá. Eu estou te prometendo, no Deus que eu confio, que você verá a paz reinar e a reconciliação acontecer. Entendeu, filha?
1: Sim, padre, entendi.
0: Ofereça a sua doença, faça as suas preces e confie no anjo da guarda que vai reatar os laços. Que Deus abençoe, filha. Nem sempre sabemos o porquê, mas tem um Deus que está junto conosco. Eu vou para o intervalo e volto. Volto com a leitura orante. Volte comigo.
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0: Hoje dia de Nossa Senhora do Carmo. Volte as imagens, nós voltamos. Essas imagens são lindas. É Nossa Senhora do Carmo, antes da guerra lá na Terra Santa, Deus me inspirou de levar esse manto. E que momento forte, lá no Monte Carmelo. Levei esse manto, rezamos, foi abençoado, trazido. E o ano passado foi enviado para todos os associados. Espero que você tenha guardado aquele cartão relicário, como eu chamava. Que você tenha guardado. Eu tenho o meu guardadíssimo. Que foi um mimo para as pessoas devotos de Nossa Senhora. Falando sobre o Santo Escapulário, Santo Afonso Maria Ligório usava o escapulário e recomendava instantemente aos fiéis, dizia ele, o escapulário com o qual foi enterrado permaneceu incorrupto no sepulcro e é hoje venerado num relicário em Marianella, sua cidade natal. Ele usava o santo escapulário e ficou incorrupto. São João Bosco recebeu na infância e difundiu durante toda a vida o uso do santo escapulário. São João Bosco foi enterrado com o escapulário em 1888. Quando foi feita a exumação em 1929, o escapulário também foi encontrado em perfeito estado de conservação. Queridos irmãos, eu digo para você, se Santo Afonso Maria Ligório usou, São João Bosco usou, não usaríamos nós? O meu está aqui. Desde os 11 anos, o uso como sinal de devoção e pertença à Nossa Senhora do Carmo. Faço uma prece. Nossa Senhora do Carmo, abençoai a obra evangelizar, mãe. É tua. Sois a nossa madrinha. Bíblia aberta, cartilha de oração.
1: A palavra do Senhor quando chegou, desinstalou.
0: E hoje, 1 Coríntios, capítulo 11, versículo 17. 1 Coríntios, capítulo 11, versículo 17. Paulo continua as instruções, ele assim chama. A primeira carta aos Coríntios, só quero fazer um comentário. Ela não é uma carta amistosa. Por quê, padre? Porque a primeira carta aos Coríntios, Paulo se dá conta de que eles estavam cometendo sérios erros doutrinais, confusões, desvios, e lá existiam alguns que estavam semeando a discórdia. Por isso a primeira carta aos Coríntios, ela é densa, densa com D e com T, tensa, porque ela é corretiva. A segunda nós vamos chegar lá, eu falo depois. Por isso ele falava sobre o tema de ontem, homem e mulher. Agora é sobre a ceia do Senhor. Vou traduzir de uma forma livre, tá gente? Sobre a missa, a Eucaristia. Nas instruções que agora vou dar a vocês, eu não posso elogiá-los. Tá aí o que eu falei. Pois as suas reuniões de adoração, adoração, você vai dizer, o padre, adoração ao Santíssimo? Sim. É Eucaristia? Sim. É isso. Fazem mais mal do que bem. Valei-me. Opa! Que tem por trás disso, padre? Versículo 18. Para começar, me contaram, alguém foi lá contar para Paulo. Paulo estava onde quando escreveu? Estava em Roma. Estava preso. Me contaram que nessas reuniões há grupos de pessoas que estão brigando. Na hora da missa, padre? Na hora da adoração?
2: Sim.
0: Ah, qualquer semelhança mera coincidência, meu filho, como se nas nossas igrejas não tivesse brigas. De um lado nos conforta, do outro lado nos questiona. Paulo está falando para nós. Briga entre pastorais, eu sou melhor, pior, eu sou seguidor de padre tal, sou seguidor de padre fulano, ciclano. Para com isso. Nós somos seguidores de Jesus Cristo e ponto final. Ponto final. Não pode ter rivalidade de paróquia. Não pode ter rivalidade entre padres. Rivalidade entre movimentos. Há grupo de pessoas que estão brigando. E olha o que Paulo diz. Eu creio que em parte isso é verdade. Não há dúvida de que é preciso haver divisões entre vocês para que fique claro quem são os que estão certos. Quando vocês se reúnem, não é ceia do Senhor que vocês comem. Pois, na hora de comer, cada um trata de tomar a sua própria refeição. E assim, quando uns ficam com fome, outros chegam até ficar bêbados. Padre, do que está falando? Um costume que inclusive existia depois do momento religioso, a partilha, a confraternização. Ah, estou entendendo, padre, estou entendendo. Então, na confraternização, depois de terem celebrado, tem gente que passa fome, tem gente que se esjunfa e tem gente que fica até bêbado. Olha aí, versículo 22. Por acaso, vocês não têm suas próprias casas onde podem comer e beber? Ou será que preferem desprezar a igreja de Deus e envergonhar os que são pobres? O que é que vocês esperam que eu lhes diga? Querem que eu elogie? É claro que eu não vou elogiá-los. Paulo é firme, gente. Paulo é dureza. Porque eu recebi do Senhor esse ensinamento e passei para vocês. O que é que vocês devem fazer? Agora vem Paulo corrigindo. Versículo 23. Que o Senhor Jesus, na noite que foi traído, pegou o pão e deu graças a Deus. Depois partiu o pão e disse: isto é meu corpo que é entregue em favor de vocês. Façam isso em memória de mim. Assim também, depois do jantar, ele pegou o cálice e disse: este é o cálice da nova aliança, feita por Deus com o seu povo. Aliança que é garantida pelo meu sangue. Cada vez que vocês beberem deste cálice, façam isto em memória de mim. Versículo 26. Aqui está a narrativa da última ceia. É uma das primeiras vezes que aparece a narrativa antes dos evangelhos. Lembremos que esta carta de Paulo a Coríntios, Corinto, a comunidade de Corinto, é anterior aos evangelhos. Então é uma das primeiras narrativas da última ceia escrita. Paulo continua: de maneira que cada vez que vocês comem deste pão e bebem deste cálice, estão anunciando a morte do Senhor até que ele venha. Ô, sacristão, você me quebrou as pernas hoje, hein? Tem que ir pro intervalo, mas grave isso aí, eu volto, porque esse finalzinho nós falamos toda a missa. Finalzinho não, todo ele, né? E volto com isso, volte comigo. Atentos.
3: A
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0: Vocês têm casa. Se vocês se reúnem, vocês estão lembrando a última ceia. E ele escreve: e este, isto, toda missa nós escutamos. Isto é meu corpo, que é entregue em favor de vocês. Façam isto em memória de mim. E Paulo diz depois, no final, disse ele: este é o cálice. É a nova aliança feita por Deus e com o seu povo. Aliança que é garantida pelo meu sangue. Cada vez que vocês beberem deste cálice, façam isso em memória de mim. Quando termina isso e o padre faz a genuflexão, lembra um pouquinho da missa, se levanta, o que, que ele diz? Mistério da fé, não é assim? O que, que o povo responde? O que está escrito aqui, ó: anunciamos, Senhor, a vossa morte e proclamamos a vossa ressurreição. Vinde, Senhor Jesus. Faço, por agora, uma parada. Amanhã continuo sobre a ceia do Senhor. Então lembremos de onde nasce a missa. Nasce da instituição da Eucaristia, na Quinta-feira Santa. E o primeiro relato acabamos de ouvir hoje. Paulo escrevendo aos Coríntios. Estamos falando hoje dia de Nossa Senhora do Carmo. É um presente, você aprendeu. Contei que foi a São Simão Stock e se celebra dia 16 de julho. Claro, existe a promessa que não se perderá, mas por favor não veja como algo mágico, um amuleto. Não é amuleto. Para nós, é um pedacinho do manto de Maria. E ao mesmo tempo, nos protege e ao mesmo tempo nos coloca ao serviço. São essas duas dimensões do Santo Escapulário. Sim, contamos com a proteção da mãe. Louvado seja Deus, proteja-nos, ó mãe. Segundo, é um avental para quem se coloca a serviço de Jesus Cristo, como Maria o fez. Este é um dos sentidos do escapulário, mas jamais usar como uma peça mágica por si só, ou um amuleto. Não é moda, é um sacramental. Não é moda, é um sacramental. Alzira, que a paz de Jesus esteja com você.
8: Amém, Padre, benção.
0: Deus abençoe. De onde você fala, Alzira?
8: De Álvares Machado.
0: Álvares Estado Machado, Estado de São Paulo. Como é que você me acompanha aí?
8: É pela Onda Viva.
0: Opa.
8: E pelo YouTube.
0: Tá certo, Onda Viva, que é de Presidente... Não, é de...
8: Presidente
0: Prudente, tá certo. Fala, Alzira.
8: Padre, meu marido faleceu em 26 de agosto de 2024.
0: Meus sentimentos pela perda.
8: Ele estava bem, obrigada, padre. Ele estava bem. Eu tinha dado um infarto nele há um ano e quatro meses antes, mas não era uma veia principal, era uma veia secundária. O médico falou que não tinha problema. Aí ele tomava os remédios tudo certinho, né? Ele não gostava muito de ir médico, mas todo ano eu levava para eu fazer ele ir. E eu sempre tinha que estar com ele.
0: Sim.
8: Fazer exame de sangue, eu tinha que entrar na sala, tudo com ele.
0: Sim.
8: Quando foi dia 23 de agosto de 2024, a gente foi para o sítio, quando a gente faz toda semana, fim de semana a gente vai para o sítio. Fica lá, no domingo à tarde a gente vem embora. A gente fez isso, ele veio embora, estava tudo bem, uns 15 dias antes ele tinha feito esteira, tudo. Quando foi na segunda-feira cedo, ele já era aposentado, mas ele estava fazendo serviço de puxar estudante com um sobrinho da gente.
0: Sim.
8: Ele foi a 15 quilômetros longe buscar, onde a gente tem até o sitinho lá,
0: sim,
8: buscar estudante, voltou.
0: Sim.
8: Ele tomou café comigo antes de sair, tudo.
0: Sim.
8: Estava super bem. Só estava muito frio aquele dia, mas ele estava de luva, tudo, porque até ele chegar no meu sobrinho para pegar o ônibus, ele estava de moto.
0: Tá.
8: Ele chegou quando foi. Eu estava limpando o terreiro, que ele ia chegar para tomar os remédios, porque ele tomava os remédios depois que ele chegava de puxar. Eu estava varrendo o terreiro. Ele me ligou, pedindo, pelo amor de Deus, para me mandar a minha nossa filha para levar ele para Prudente, para Santa Casa de Prudente, porque ele não estava aguentando dor no peito. Aí eu já me desesperei, falei, Tonho, vê se alguém te ajuda, porque ela está levando as crianças para a creche.
0: Entendi. E aí?
8: E eu fiquei apavorada com o telefone na mão e falando para as pessoas que ele já tinha tratado. Aí ele estava, padre, em frente quase à Santa Casa de Machado, mas uma Santa Casa que não é muito de referência, entendeu?
0: Entendi.
8: Aí a minha sobrinha que estava com ele, que é a monitora, caçou a gente para socorrer, para ver se levava para Prudente, porque não dava tempo da gente pegar. E um sobrinho meu que estava em outro ônibus pegou o ônibus dele e já levou para essa Santa Casa mesmo, porque...
0: Entendi.
8: E eu fiquei aqui agoniada. No meio da rua, padre, esperando a minha filha, eu não sabia se eu ia, se eu ficava.
0: Entendi.
8: E o que ele não me perdoa, porque se eu tivesse saído correndo na hora que ele me ligou, ele tinha chegado lá com vida, padre. Ele estava com vida.
0: Entendi. Filha. Ô, filha. Lamento pela perda do seu marido, lamento mesmo. Mas não se culpe por isso. Pelo amor de Deus. Você foi surpreendida na hora com uma ligação e paralisa mesmo. Você fez naquele momento o que você podia. Ele não quer que você leve uma vida de culpa assim. Alzira. Alzira. Ele não quer. Não fica.
8: Eu sei, pai.
0: Não fica
8: revivendo. Eu peço perdão todo dia pra Deus. Porque eu sei que eu não posso sentir isso, mas eu também, de repente, a angústia vem. Ele faz tudo. Ele era tudo pra mim. Eu que fui mais nervosa. Ele que me acalmava, pai.
0: Eu entendo, só que
8: eu
0: você...
8: Eu cheio.
0: Eu entendo perfeitamente, você sofre pela ausência, sofre pela dor e esse sentimento de culpa. Alzira, você procurou ajuda?
8: Não.
0: Ô filha, se você foi sempre nervosa e você está tendo essas recaídas, você precisa tomar alguma medicação.
8: Isso aí... Eu tomo remédio para ansiedade.
0: É, faz tempo que você não vai ao médico?
8: Não, eu não sei. Até o médico que cuidava de mim, eu mesmo cuidava dele. É.
0: Só que você, toda vez que vier essa angústia, esse sentimento de culpa, você tem que confiar. Primeiro, a morte não é um fim. Ele está do outro lado com Deus. Depois.
8: Eu peço todo dia, padre.
0: É isso.
8: Para que a gente faça tudo de bom aqui para mim poder se encontrar.
0: Com certeza. Ninguém pertencerá a ninguém, mas reconheceremos aquele que amamos. Mas não se automutile assim. Você tá se sabotando, não pode. Quando vier essa angústia, filha, não se culpe de algo que você não tem culpa. Não tem culpa.
8: Quando a gente chegou lá, padre, eu entrei porta dentro sem pedir, porque eu estava com o coração já angustiado e eu ainda gritei para ele, Tony, eu tô aqui, não precisa ficar nervoso, eu vou te levar para Prudente. Mas eu acho que ele já estava morto, padre.
0: Filha, rezaremos pela sua intenção, mas não...
8: É, padre, todo mundo fala assim, que chegou a hora, será, padre, eu falei, negligência da gente não ter feito exame, a gente, eu não pedi eco, não pedi nada... Antes,
0: filha,
8: não fez a esteira aí.
0: Ele fez. Ele fez o que tinha que ser feito na época. Não fique se martirizando desse jeito. Eu tenho que intervalo, eu volto em oração.
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0: 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E antes da novena, eu quero lembrar, São João Paulo II sempre me encanta. Você sabe disso. E São João Paulo II foi um grande entusiasta. E ele falou sobre o escapulário da seguinte forma. No símbolo do escapulário se evidencia uma síntese eficaz de espiritualidade mariana, que aumenta a devoção dos fiéis, tornando-se sensível a presença amorosa da Virgem Mãe em suas vidas. O escapulário é, essencialmente, um hábito, uma veste. Quem recebe, fica agregado ou associado num grau mais íntimo, dedicado a serviço à Virgem e à Igreja. Quem veste o escapulário, recebe também os frutos e experimenta doce e materna presença de Maria. Mas, continua ele, é um compromisso cotidiano de revestir-se interiormente de Jesus Cristo. São João Paulo II. E agora, neste dia, façamos a novena, sétimo dia. Nossa Senhora do Carmo, que deixastes o santo escapulário como sinal de vosso amor e proteção, sois reconhecido como assistência na vida e consolador amável na hora da morte. Eu, vosso filho e devoto, pronto a vos servir, disposto a vos amar, me apresento a vós e nesta novena faço o meu pedido. Nesta novena e neste dia, nesta novena e neste dia, Nossa Senhora do Carmo, nunca se ouviu dizer que alguém necessitado, tendo recorrido a vós, tenha ficado desamparado. Com confiança, Mãe do Escapulário, intercedei junto ao vosso Filho Jesus Cristo, por mim, por aqueles por quem devo rezar sempre, e por aqueles que se confiaram às minhas orações, Mãe amável, sede-nos propícia. E rogai por nós a Deus para que sejamos dignos das promessas de Cristo. Nossa Senhora do Carmo, rogai por nós. Mãe do Santo Escapulário, rogai por nós. Madrinha da obra Evangelizar é Preciso, rogai por nós. O Senhor esteja convosco. Ele está no meio de nós. Abençoai hoje, por intercessão de Nossa Senhora do Carmo. Os sinos tocam, o céu se abre em bênção sobre nós. Por intercessão da Mãe do Santo Escapulário, nossa madrinha, nos méritos das Santas Chagas, abençoe a água, a roupa dos enfermos, as fotos de família em nome do Pai, do Filho, do Espírito Santo. Amém. Viva Nossa Senhora do Carmo, viva nossa madrinha. E eu me despeço pelas mãos de Maria. 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
1: Canal aberto, a rádio exclusiva FM está ao vivo diretamente no Parque de Exposições Paulo Soares Maciel, fazendo a cobertura total da Super Leite.
2: Cássio Amorim.
3: Muito bem, minha gente, bom dia. Agora são exatamente 11 horas e 5 minutos. Um excelente horário de almoço para você. Muito obrigado pela sua audiência, muito obrigado pela sua companhia. Nós estamos ao vivo, diretamente aqui do Parque de Exposições Paulo Soares Maciel, fazendo a cobertura total da Super Leite. Nesse exato momento, uma movimentação já começa a crescer e a gente vai seguindo assim até o final do dia. Inclusive, eu quero registrar aqui de maneira muito especial a presença de duas cooperativas, na pessoa do Netinho e também do Gabriel. O

0: nossa cidade.
1: É bom que a Super Leite, né, Netinho, ela é um evento para todos, né? Digamos assim, uma feira para todos.
0: É, como a gente trabalha em cooperativa, a função das cooperativas é essa conexão, tanto de cooperado, de comunidade, é muito importante para a cidade e para a comunidade em si o evento, e é um evento maravilhoso. Espero que seja mais um sucesso.
1: Um ano de sucesso, afinal de contas é a 15ª edição. Eu quero cumprimentar também aqui de maneira muito especial o Gabriel, que ele é representante do Sicoob Credesp, uma cooperativa também que tem muitos eventos aqui na cidade de Pompeu, tem uma atuação que eu quero dizer muito forte aqui na cidade de Pompeu. Seja bem-vindo.
2: Bom dia, Cássio, bom dia a todos os ouvintes aí da Rádio Exclusiva FM. É um prazer estar aqui com vocês hoje, né, dentro da feira, né, de uma feira que é tão aguardada aqui em Pompeu. A gente sabe aí que da importância da Super Leite, o quão ela é aguardada, não somente pelos produtores, mas mesmo pela população, porque é um momento ali de interação, de conhecer, de se inteirar, né, das novidades aí, seja para o campo, seja para o comércio. Né, e também de aproveitar um clima muito leve, descontraído, né, de passeio, onde que a gente vê que a felicidade está no rosto de cada um que está aqui passeando aqui no parque. Né?
1: É,
2: então, assim, é muito bacana mesmo, porque e é satisfatório.
1: Porque é um momento de encontro de amigos, né, de aprendizado, de aquisição de oportunidades, não é verdade?
2: Exatamente.
1: Então, por isso que essa alegria ela fica estampada.
2: Exatamente. Então, assim, é muito bom mesmo, é um clima muito bom, e reforça aqui o que o Neste já falou. Falou, né, vocês aproveitarem, vir aqui para passar aqui no parque, para visitar os estandes, ver o ambiente como que tá. Estamos aguardando vocês aqui.
1: Olha, inclusive eu gostaria, né, de chamar a atenção que o Netinho, né, tem aqui uma união muito bonita entre a Credipel e o Credesp. São parceiros aí, a gente está acompanhando até pelas redes sociais que as duas cooperativas estão se unindo para fazer, né, um trabalho de união. E aqui a gente até comentou que a união ela realmente é muito boa, porque quem vai ganhar é só a cidade de Pompeu. E quando a gente fala de união, eu estava vendo aqui há um tempo atrás, aí, semana passada, uma união que vocês fizeram de fazer um trabalho social em conjunto aqui dentro da feira. E agora, né, hoje, nesse exato momento, vocês vêm para reforçar essa união e convidar toda a população de Pompeu, os produtores rurais, principalmente, porque hoje vai acontecer uma palestra às 15 horas aqui na Super Leite para falar sobre o Plano Safra 2026. Gabriel, né, que está aí já com o microfone, aproveitar essa oportunidade. O que o produtor rural pode esperar hoje dessa palestra que vai acontecer? Que é direcionada, inclusive, para o Plano Safra, que é muito importante para todo o meio rural.
2: Exatamente, Cássio. Então, o Plano Safra, né? Então, todo ano, ele, no mês de junho, ele é lançado oficialmente. Então, sim, já é muito aguardado também pelos produtores rurais, pois é a partir desses recursos disponibilizados que eles vão buscar melhorias, né, para as propriedades, vão buscar ali investimento, né, o crédito para poder estar custeando ali as operações. Então, as duas cooperativas, né, Sicoob Credesp e Sicoob Credipel, nós resolvemos trazer esse momento aqui para os visitantes, para os produtores rurais, né, as empresas que trabalham com esse público também, para estar trazendo informações de como que está o Plano Safra nesse novo que foi recém lançado, trazer as informações aí de última mão com uma pessoa, né, um especialista que vai trazer isso assim na ponta da língua, vai estar à disposição mesmo para poder esclarecer todas as dúvidas. Pode ser que às vezes os produtores, né, eles fiquem com algumas dúvidas ali em questão de taxas, em questão de como acessar aqueles recursos. Então, sim, vai ser um momento específico para isso, para atender ele, tirar a dúvida, direcionar, né? Vai ser uma bússola ali para que os produtores e também os empresários aí também que atuam no agro possam direcionar e orientar os produtores também.
1: Ô Netinho, eu queria que você, né, complementasse essa introdução da nossa conversa aqui e falar sobre o palestrante. né? O palestrante é um assunto, como o Gabriel já falou, né? Que é necessário, né? Ter todas essas informações.

0: Vamos falar também sobre a escolha que vocês estão trazendo do palestrante para ter esse diálogo com o produtor rural. Afinal de contas, né, o seu setor, né, que você atua hoje na cooperativa é justamente esse de ter esse diálogo com os produtores rurais. Então, tem que ser um mediador que realmente vai entender todas as necessidades, não é verdade?
1: Isso mesmo, Cássio. A gente fez a escolha pelo Fabrício Delgado, que é engenheiro agrônomo e especialista do Sicoob Central Crede Minas, tem um know-how extenso, muitos anos aí de crédito rural, tem muita bagagem, muito conhecimento. E reiterando a fala do meu amigo, eu queria convidar vocês para irem na palestra que vai acontecer às 15 horas da tarde, convidar não só produtores rurais, mas também os agentes que estão nas cooperativas, os técnicos, os engenheiros que estão nessa área, que estão no dia a dia no campo com o produtor, porque o produtor, por ser uma questão de ficar nas fazendas, tomando conta do seu negócio, muitas vezes depende também desses técnicos para ajudar a tomar conta do seu negócio. E a gente queria reiterar e reforçar o convite para que todos venham. Você é uma palestra com uma pessoa que tem mais de 20 anos de crédito rural, tem muito know-how na área e vai ser uma palestra maravilhosa.
0: Olha só que legal, aqui o Netinho está falando sobre o palestrante, que é o Fabrício Delgado, né? Tem mais de 20 anos.
1: Mais de 20 anos de crédito rural.
0: Mais de 20 anos de crédito rural, então ele entende tudo do agro, né? Então isso é muito importante. Você, por exemplo, eu sei que a sua área atua diretamente com o produtor.
1: Diretamente com o produtor.
0: Qual que é a função mesmo?
1: Eu sou gerente de relacionamento do produtor rural.
0: Do produtor rural. Então você entende bem o que é hoje a dor, né, do produtor rural. Né,
1: eu estou sempre próximo ao produtor, a gente entende as dores, as necessidades, a dificuldade que é a área rural no Brasil em geral. O produtor, ele é uma pessoa, uma batalha constante, dia a dia, não tem sábado, não tem domingo, não tem feriado. E a gente sabe como é sofrido, como é doída a dor do produtor rural. E eu acho que, de maneira global, nacional, todos os produtores ficam aguardando essa abertura desse plano safra, que vai trabalhar com crédito subsidiado do governo federal,
0: as linhas
1: do BNDES. Então, é um momento muito aguardado por todos os produtores. E o Fabrício vai falar muito aí das novidades, das taxas, dos enquadramentos desse plano safra 26-27, que é tão aguardado por todos os produtores.
0: Esse ano tem muitas novidades do plano safra?
1: Tem novidades aí. Tem bastante novidades. Eu acho que alguns baixou algumas taxas, né? E muito importante o produtor estar ciente.
0: Muito bem. O Gabriel, você como, né, trabalha aí também na Credesp, né, tem a sua área de atuação, que é a
2: cidadania e sustentabilidade.
0: Isso mesmo. Então você também, né, como a todas as cooperativas, você também tem esse relacionamento com os produtores rurais. Exato. Você como o funcionário lá, representante da Credesp, como que você enxerga e pode passar agora para os nossos ouvintes a importância de estar hoje nessa palestra?
2: É uma oportunidade mesmo, né, de buscar conhecimento. A gente, conforme o Netinho falou, né, a gente entende que o produtor rural, às vezes, é muito complicado ali, às vezes, dele parar a atividade para buscar conhecimento, né, em vista da atividade que, às vezes, demanda muito tempo. Mas é muito importante também, às vezes, a gente pegar e buscar, né, de entender ali, para saber, entender o momento para tomar a decisão, de onde buscar o apoio, né. Então, assim, hoje, através dessa palestra, né, que a gente vai estar proporcionando, a gente vai conseguir passar orientações, passar direcionamentos. E assim, por mais que é uma hora, né, uma hora e meia que o produtor, né, vai estar tirando ali, né, de tempo da atividade, mas que tenho certeza que vai agregar muito para ele na parte de saber de onde buscar ajuda, saber quais as taxas, né, Netinho? Então, assim, saber como que ele vai fazer e, assim, das novidades aí também do plano safra. Então, assim, como que ele pode estar tá acessando mesmo, de fato, essas novidades para que possa, né, dar um apoio na atividade ali no dia a dia, dar um direcionamento também, certo? Porque a gente entende, de fato, é uma atividade que ela demanda muito tempo, ela demanda muito, muito esforço mesmo. Só que, através dessa informação, o nosso objetivo é de apoiar o produtor mesmo, de dar poder dele ali de entender, de tomar decisão, certo? Então, sim, vai ser um momento muito, muito bacana, com uma pessoa especialista que vai estar à disposição para poder tirar todas as dúvidas, né?
0: Muito bem, nós estamos recebendo aqui o Netinho, representando o Sicoob Credipel, o Gabriel representando a Credesp, nessa união maravilhosa. Eu acho que essa união de vocês é muito bonita e ela representa um marco muito importante. Parece muito simples, mas não é, porque hoje nós vivenciamos momentos desafiadores para todos, os setores, principalmente para o agro. Então, quando a gente vê a união, que ela é para fortalecer e para ajudar, principalmente o produtor rural, eu acho que isso traz um acalento melhor para o coração dos produtores rurais. Então, eu acho que isso é muito bonito, é muito importante esse trabalho de vocês. E eu vou aproveitar então agora, o Gabriel, já que você está com o microfone, para você reforçar mais alguma coisa que você quer reforçar, que você quer falar e que a gente não falou, fica à vontade.
2: Perfeito, então...
0: Em nome da Credesp.
2: Então, perfeito. Então, Cássio, novamente, né, agradecer o espaço aí da rádio exclusiva, né, permitir com que a gente traga essas informações, fazer com que essas informações cheguem até os nossos ouvintes, e deixo aí o recado, né, de reforçar aí a disposição das cooperativas, né. Então aí a Sicoob Credipel, Sicoob Credesp, então nós somos cooperativas de crédito, então é o nosso papel, para além do financeiro, né, de levar esse tipo de conhecimento, esse tipo de informação para os nossos cooperados, para a nossa comunidade, né. E nós estamos aí, né, enquanto cooperativa de crédito, aí de portas abertas aí para, né, atender vocês com as demandas aí relacionadas a produtos e soluções financeiras, mas também relacionadas com a parte educacional, com a parte de informação também, certo? Então, aqui em nome da Credesp, agradeço mais uma vez aí a todos a atenção. Esperamos vocês hoje às 15 horas aqui no Parque de Exposições, aqui na Super Leite, para assistir a nossa palestra aí, que vai abordar sobre as novidades aí do Plano Safra 26-27. Um abraço a todos os ouvintes.
0: O Netinho está aqui com a gente aqui, né? Já esteve outros momentos também. Em nome da Credipel, né, reforce o convite, reforce mais algum assunto que você queira reforçar a respeito do Plano Safra, em nome da Credipel, fique à vontade, o espaço é seu.
1: Primeiro, agradecer o espaço aqui, né, Cássio, a rádio, agradecer a todos os ouvintes. A gente está aqui à disposição para receber todos os cooperados, seja ele pessoa física, produtor rural, PJ, digital, que a gente tem essa novidade também, e convidar de forma sucinta a população inteira para vir no evento. É um evento maravilhoso para quem tem filhos, tem a área Kids, que para quem espera fazer bons negócios. Estamos aqui aguardando vocês e agradecer de forma sucinta a você, Cássio, pelo espaço, e convidar mais uma vez para reforçar nossa palestra às 15 horas com Fabrício Delgado sobre as novidades do Plano Safra 26-27.
0: Vai ser um sucesso, né?
1: Com certeza.
0: Igual foi ontem, né? Nós estávamos aqui comentando sobre a palestra que teve ontem da reforma tributária.
1: Foi um sucesso, esperamos trazer, quem sabe, né, essa palestra novamente aqui na cidade, que foi muito importante para todos os ouvintes.
0: Isso mesmo, que bom. Sucesso, e qualquer coisa estamos aqui à disposição, viu, Gabriel, e também o Netinho.
1: Muito obrigado.
0: As ordens. E a gente continua a nossa programação, gente.
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1: Olha só, pessoal, bom dia. Agora são 11 horas e 25 minutos, um excelente horário de almoço para você. Nós estamos ao vivo diretamente aqui do Parque de Exposições Paulo Soares Maciel, aonde está acontecendo a Super Leite 2026. Está aqui comigo também participando ativamente meu amigo Júnior Zanetti, está aqui hoje na Super Leite. Bom dia, Júnior.
2: Bom dia, Cássio. Tudo bem, meu querido?
1: Eu tô ótimo, graças a Deus. E você?
2: Graças a Deus nesse evento maravilhoso que tá acontecendo aqui, viu?
1: O que você tá achando da Super Leite?
2: Nossa, estrutura muito boa, muito organizada.
1: Você deu um passeio aí na rua de cima?
2: Tive que dar um passeio, adorei os estandes, muito, muito
1: bonito. Gostou dos estandes lá em cima?
2: A parte gastronômica, a parte das bebidas ali, achei sim, tá muito bem distribuído.
1: Qual a parte que você mais gostou da Super Leite?
2: Nossa, eu vou me jogar no fogo.
1: Não tem problema, você... Azar!
2: Gastronômica, comida, tem problema?
1: Tem problema. Tem problema. Aí agora você arruma confusão comigo.
2: Por quê?
1: Que a primeira parte que você tinha que gostar era onde que você tá agora.
2: Realmente.
1: Você jogou lá pra parte gastronômica.
2: É que a fome deve ser que bateu.
1: Tá certo. Né? Tá certo. Eu vou te perdoar só por isso.
2: Porque foi comida.
1: Só por isso.
2: Justo.
1: Da próxima vez não vai ter perdão, não.
2: Não pode.
1: Olha só, nós estamos aí na Super Leite, estamos ao vivo aqui. E hoje, né, no Conversa que Vale Dinheiro, a gente vai falar um pouquinho, Júnior Zanetti, voltado para o produtor rural.
2: Isso.
1: Não
2: isso.
1: É verdade?
2: Como a gente está nesse clima de evento, de Super Leite, a gente tinha que falar um pouquinho direcionado para os produtores, né, Cássio?
1: Vai ser de modo
2: bem simples, mas a gente quer trazer uma provocaçãozinha para eles, tá?
1: Vamos falar um pouquinho sobre a fazenda.
2: A fazenda.
1: A fazenda, ela é muito mais do que um pedaço de chão. Eu vou substituir essa palavra aqui que você colocou aqui pra me falar, viu?
2: Sem dúvida.
1: Eu vou substituir essa palavra. A fazenda é muito mais,
2: muito mais
1: do que um pedaço de chão.
2: Sem dúvida. Essa aqui é a provocação do tema de hoje.
1: É a provocação. Porque nós vamos falar sobre história da fazenda. Quer dizer, a fazenda tem história, ela tem trabalho, ela tem família, ela tem identidade e, melhor do que isso, ela tem sucessão.
2: Exato.
1: E concorda?
2: Concordo.
1: Puxa só o microfone para bem perto de você, sim.
2: Agora,
1: isso.
2: Sim.
1: Isso. Você concorda com o que
2: não,
1: eu falei?
2: Sem dúvida, né? Se a gente pegar até a nossa própria região aqui, que tá fácil da gente observar, o quanto vem ter sido passado de avós, de filhos, para netos, que a gente, sim, conhece.
1: Yeah.
2: Né? É assim, quem não tem um amigo que tem uma fazenda, que a fazenda era do pai, veio do avô e
1: isso,
2: assim por diante. Todo mundo tem um.
1: É a sucessão.
2: A sucessão.
1: Muito bem. Então vamos pegar por isso aí. Vamos pegar sobre a história, sobre a gestão, o valor emocional, o valor financeiro. O que a sua propriedade representa para a sua família, além do valor da terra?
2: Isso.
1: Não, além do valor do chão.
2: Isso, a gente quer trazer, sim, aquela provocação, Cássio, a sua fazenda é só o seu patrimônio, você considera só como seu lar, como o lugar que você vivenciou sua vida, construiu suas histórias, foi criado por gerações, ou você também considera ela como uma empresa? Essa é a provocação.
1: É uma empresa.
2: Ou você considera só um lar? Depende. Você não concorda?
1: Não.
2: Aí esse é o tema que a gente quer provocar os nossos produtores rurais que estão nos ouvindo, que estão participando do evento, de modo a sentir como que ele trata esse lugar que carrega tantas histórias, tantas emoções, tanto suor, que o agro, assim, a gente acha que deve muito respeito ao pessoal, que é um pessoal que trabalha muito, que se esforça. Então, nada mais justo que trazer um pouco dessa provocação para eles também.
1: Isso é muito importante, né? A gente falar um pouquinho sobre a gestão. Afinal de contas, hoje, ô Júnior, nós, como a gente já vem falando aqui em diversos programas, é que hoje a economia ela está muito desafiadora. E não é diferente para quem é produtor rural. Inclusive, agora você viu a gente falando agora sobre a entrevista, sobre o Plano Safra, que isso tudo envolve gestão, envolve os números da fazenda, porque se não tiver esse subsídio, se não tiver essa motivação, o produtor rural não dá conta de fazer uma administração boa.
2: Perfeito.
1: Na sua propriedade.
2: Perfeito. A gente pegou o gancho aqui do Netinho, do Gabriel, né? Falando de fato do Plano Safra, que é um evento sempre importante para o produtor, que é onde ele vai ter atenção às linhas de crédito que vão estar surgindo, às novas taxas, onde que ele vai encaixar o seu propósito de fazenda, né? Porque tem custeio, tem gado, tem leite, então tem diversas linhas, agricultura. E aí que a gente chega naquele tema, de tipo assim, vamos lá. A gente sabe que o produtor rural trabalha muito. Eu acho que isso não é dúvida pra ninguém. Que são pessoal que rala, que acorda cedo, que tá ali no suor mesmo. Mas o trabalhar sem administrar, será que resolve? Só trabalhar, só o suor, só o operacional, sem parar para dar atenção aos números, a pensar no futuro, igual quando a gente fala de um plano safra. Quando você está pensando em adquirir algo, você está pensando em um futuro. E como é que você pensa no futuro sem se organizar, sem se programar? Aí é onde que a gente traz também a questão de você só trabalha na fazenda, que a gente sabe que é muito, ou você também participa dessa administração, do gestão dos números, da gestão das pessoas?
1: Esse é um desafio muito grande, né? Participar, principalmente hoje, da administração de números e também da gestão de pessoas.
2: De pessoas. Eu
1: acredito que essa até engloba todas as empresas hoje.
2: Exatamente.
1: Não só o produtor rural, mas até todas as empresas de forma geral, né?
2: Exato. E não sei se porque a gente está aproveitando o clima da Superleite para dar essa ênfase, porque às vezes o produtor rural parece que ele caminha sozinho, né?
1: É verdade.
2: Sou eu e minha fazenda e vão para cima. Mas
1: é
2: não. E aí? A questão da parte de administrar mesmo, de cuidar, de gerir. Será que isso é tratado também? Então, é outra provocação que eu trago pro pessoal. A gente sabe que trabalha muito, não tenho dúvida. Mas você só trabalha ou você faz parte de administrar também? Você cuida da parte administrativa, de gestão da sua fazenda?
1: E que não é fácil, né?
2: E que não é fácil.
1: Muito desafiador.
2: Que tem as mesmas dores de cabeça.
1: A gente sabe que também, ô Júnior Zanetti, que eu acho que é interessante a gente colocar aqui, que uma administração de uma fazenda, de uma propriedade rural, você sabe que ela também perpassa pelo até o clima.
2: Sem dúvida.
1: Pelo
2: sem
1: clima.
2: Dúvida. A sazonalidade é importantíssima.
1: É tão interessante, né, que o produtor rural raiz, né, todos os produtores rurais são raiz. Então, até na questão do clima, do tempo, envolve a administração daquela propriedade rural.
2: E aí você me deu um gancho top. Influencia no quê? Na tomada de decisão.
1: Tomada de decisão.
2: Mas se eu tô tão focado apenas no operacional, se eu não tiro alguns minutinhos do meu dia ali para poder olhar com um olhar não operacional, de quem tá pegando na massa e fazendo, mas num olhar de dono, de que quer acompanhar os números, de que quer resultado, é importante.
1: É importante. Vamos falar também aqui agora, né? A gente tá falando sobre trabalhar é diferente de administrar. Você, produtor rural, você está só trabalhando ou você só administra ou você faz os dois? Porque o certo é fazer os dois.
2: Exato.
1: Mas eu acredito que aqui nesse caso, né, conhecendo bem a realidade de perto do nosso povo aqui de Pompeia, a gente sabe que os produtores rurais aqui trabalham e administram. Eu acho que ninguém só fica de perna pro ar. Acho que não existe essa questão de ficar só de perna pro ar, né?
2: E quando eu trago a parte de administrar, é até bom que a gente pode ser até simples quanto a isso. Não é questão de deixar as coisas correrem só com alguém cuidando, não.
1: Não.
2: Já diria eles, né? A fazenda, o pouco só engorda com o olhar do dono, não tem como.
1: Toda empresa, viu?
2: Toda empresa também.
1: Toda empresa.
2: Só que, às vezes não, a gente pode falar isso com propriedade. a atenção que se dá para uma gestão, para um número, pode modificar, às vezes, o quanto ou até mais do que a parte operacional braçal do dia a dia. Você ter atenção, como está comprando, como está vendendo, como que pega um crédito, como que está saindo a precificação, os custos do que você vende, do que se você revende. Então eu quero chamar a atenção para isso, que você me deu um tópico importante, que é tipo assim, a gente pensa numa cidade que a maioria das fazendas ainda a gente fala de parte familiar, me ajuda aqui na questão da
1: sucessão familiar?
2: Não, não é da sucessão, da agricultura familiar, da agricultura, pecuária familiar, pensando na fazenda ainda como família. Não como uma empresa. E mas sim, mesmo que entendo. Seja em família, que esteja trabalhando lá eu, meu filho, a minha esposa, não deixa de ser uma empresa que tem que produzir frutos para a gente ter uma boa convivência, uma boa resposta daquele trabalho que a gente tem ali diário, árduo, todo dia.
1: Isso é muito importante, né? Exato. Vamos falar sobre lucro ou apenas movimento de dinheiro. A gente vai falar sobre faturamento, lucro, caixa são diferentes, e aí a gente vai tocar numa ferida muito, né, muito grande, que é quando a gente fala de realmente as fazendas tá rendendo lucro.
2: E caixa,
1: né? Isso é uma dor.
2: É uma dor e
1: vamos falar sobre dor.
2: Sabe, porque eu tenho amigos também da região, o meu compadre mexe com fazenda, eu até admiro muito ele. A fazenda tem um movimento muito grande. Você pega uma pessoa que entrega uma folha de leite, você vê aqueles números gigantes de faturamento. Cara, ora, até ele, quando ele me mostra, eu falo assim, não, nós estamos ricos, folgamos, tá doido? Só que, ainda mais quando lida com centavos, a conta fica mais complexa de ser feita, porque você tem um faturamento gigante, só que depois você tem todos aqueles custos para tirar, funcionário, ração, remédio, prestador de serviço que vai lá, veterinário. E será que isso é colocado na ponta? Porque, de fato, o número de qualquer operação, posso até falar isso mesmo, de qualquer operação rural, seja leiteira, seja agricultura, seja pecuária, ela sempre dá um número de faturamento muito grande, porque geralmente a movimentação é maior, mas na medida que você vai deduzindo, ali de fato que você enxerga o que sobrou para você. Então é só esse detalhe que eu trago, que eu quero, não vou aprofundar tanto, mas é essa atenção, tá? Eu tô vendo um espelho ali do meu faturamento, né? Mas eu tô vendo do outro lado um espelho das minhas despesas, eu tô batendo isso, comparando bonitinho para ver se a conta fecha.
1: É verdade. E isso é muito importante, que passa principalmente para a manutenção da fazenda, para o crescimento, né, dessa fazenda. Isso é muito importante. A gente faz essa analogia como se a gente falasse de todas as despesas de uma empresa normal, né? Porque a gente vai falar, olha, depois que eu pago tudo, você já falou isso em outros programas. Tô vendo aqui, ó, depois de pagar tudo, você sabe quando realmente ficou para a propriedade rural?
2: Exatamente. Porque aquela terra tem um valor.
1: O custo operacional hoje de uma fazenda é muito grande.
2: Muito grande.
1: Muito grande.
2: E a minha preocupação, assim, por conversar com mais gente, por estar envolvido com amigos, é o seguinte: por ser uma movimentação que leva um valor maior, ela se torna, às vezes, muito ilusionista do que está sobrando. É. Sabe, se você de fato não coloca no papel, não direciona correto, você tem uma imagem distorcida da sua lucratividade. Parece que você está ali com uma tranquilidade, com uma margem bacana de trabalhar, só que após as apurações até dos detalhes, igual eu mesmo citei, né? Tem o básico, mas tem as coisas que entram em detalhes, como uma gasolina que você usa para ir na fazenda, como um prestador de serviço que vai lá para te atender. Então a gente tem vezes, compara só os insumos, né? Vamos dizer assim, só o grosso, né? Se eu mexo com o gado, ah não, se eu tenho leite, eu tenho o custo da ração ali, eu fechei a conta. E as demais coisas que envolvem?
1: Mas eu também queria chamar a atenção para algo muito importante aqui, Júnior Zanetti. Sim, é que o produtor rural hoje, ele tem uma dor muito grande, que tudo que está envolvido a questão financeira de uma fazenda está atrelado principalmente aos custos que ele tem para manter aquela fazenda. E aí eu entro na seguinte questão. O produtor rural hoje, as fazendas, maquinário, ração insumo e assim, etc., né, de tudo que envolve mesmo, está muito atrelado a taxas de juros, porque o produtor rural ele tem que observar quanto que está a questão da exportação da carne, porque se a fazenda dele é para corte, porque são, a gente vai entrar aqui em duas linhas distintas, que é para quem tem a fazenda para fazer a carne de, né, que é o corte, o boi de corte, uhum, ou aquele que vai fazer só para leite. Então são realidades distintas.
2: Sim.
1: E ambas, as duas partes, elas precisam estar observadas ao movimento do mercado que está ali no cenário atual.
2: Concordo.
1: Hoje nós temos um cenário, hoje quinta-feira nós temos um cenário, amanhã, sexta, o cenário pode ter mudado.
2: Aí, é muito bacana você trazer essas provocações, porque é o que me leva a falar com o produtor o seguinte, e de forma bem simples. Aí ele precisa de mais ainda atenção, que igual você falou, na maioria desses produtos são commodities. Então commodities são regulados pelo mercado. Então, de fato, cada dia vai ter uma oscilação. Só que engraçado, né? Você tem uma oscilação, muitas das vezes, para a venda, que também reflete depois na compra. Então, que você tem que se programar muito antes. Por quê? Essa que a gente fala que é tipo um plano. É você ter seu plano de negócio para aquilo. Vamos pegar o exemplo do corte, igual você falou. Se você trabalha com gado, com corte, você tem, é claro, o pessoal entende muito mais que eu, você tem uma programação de quando você vai vender, de quando você vai comprar, de quanto espera-se, né, que tenha, né? Uma programação de quando vai vender, quando vai comprar, em média, quanto que se gastaria para até levar no ponto de se vender, qual que é a expectativa de preço que você tem lá.
1: Esse caso é observar os indicadores agropecuários.
2: Exatamente. Né?
1: Soja, milho.
2: Exatamente.
1: O arroba.
2: Tudo
1: isso.
2: Tudo do agro não traz apenas, como você falou, indicadores. Ele traz uma série de indicadores que tem que ser observados, que fazem diferença na sua tomada de decisão na hora de comprar, na hora de vender, na hora de negociar, na hora de adquirir uma máquina, porque vai refletir tudo lá na frente.
1: É verdade. Nós estamos aqui, gente, no nosso Conversa que Vale Dinheiro, aqui na Rádio Exclusiva. Júnior Zanetti está falando hoje sobre a operação. Nós estamos falando um assunto bem voltado aos produtores rurais, né, sobre as finanças dos produtores rurais. E a gente... eu gostaria de falar aqui, olha, já chegando quase aqui no final do programa, a gente falar um pouquinho sobre o patrimônio grande, mas o caixa pequeno. Isso me chamou muito a atenção, você sabe por quê, Júnior? Porque hoje nós temos grandes fazendas, grandes propriedades rurais, mas o caixa tem se encolhido cada vez mais por causa justamente dessas questões, desse movimento financeiro que não está muito favorável aos produtores rurais.
2: Exato. A gente tem hora que a gente tem o cuidado de não ser muito teórico, mas, por exemplo, a fazenda, ela tem um valor. Se a gente avaliar uma fazenda, ela tem um valor. Você concorda comigo? Igual se você tem uma casa, tem um carro, ela tem um valor. E isso a gente chama no mercado de custo de oportunidade. Se eu não tivesse trabalhando naquela terra, ela poderia ser alugada, vendida, negociada, não sei,
1: arrendada.
2: Não é? Arrendada, ótimo. Então, vamos partir dessa premissa. Assim que eu parto dessa premissa, eu imagino que a terra, ela tem que começar a se pagar. Ela tem que trazer retorno, já que ela é um patrimônio, ela tem que, pelo menos, vamos dizer assim, linguagem, ela tem que se pagar. Então, quando a gente fala da questão do caixa, igual você fala, o caixa é o coração de toda empresa e não seria diferente com o produtor rural. E por isso que a gente reforça a questão que o faturamento, aquela folha de leite que você vê lá, aquela venda de gado de corte que você entrega, aquela saca de colheita que você entrega, aquilo ainda não é o seu lucro líquido, aquilo não é a sua margem, aquilo é o seu faturamento. Você tem que tirar todas as despesas. E o caixa é o que movimenta tudo isso. E quando você não tem destino certo para as aquisições, as compras, você vai se perdendo, igual você mesmo falou, e você não sabe nem para onde que o dinheiro foi. E muitas vezes não é que você até fez algo que não devia, como colocar esse algo que não devia, você não investiu na propriedade ou algo assim, foi de fato não controlado, você gastou mais com o defensivo e tinha programado tanto, você gastou mais com prestação de serviço e tinha programado tanto. Então por isso que é a preocupação com caixa e de um acompanhamento do que está acontecendo.
1: Muito bem. Nossa conversa que vale dinheiro com o Júnior Zanetti. Eu queria que você falasse agora pra gente, Júnior. Vamos falar sobre, vou puxar já pro final do programa, lá no plano prático. Vamos falar sobre algo muito importante: separar a fazenda e família. Separar a fazenda e família. É aquilo que a gente já falou em outros programas, né? Separar a nossa vida empresarial da nossa vida pessoal. Será que é mais ou menos isso? Ou eu tô enganado?
2: Não, exatamente isso. E na fazenda, por a gente falar que a gente ainda está numa região que trabalha muito sobre a parte da agricultura familiar, a parte da fazenda dentro da família mesmo, eu acho que esse ponto aí é um ponto que toca mais ainda. Porque às vezes a gente não tem, e eu converso com muita gente, o pessoal não tem nem noção do quanto que foi tirado da fazenda e foi colocado na família. Não só em alimentação, não só em transporte, mas às vezes em estudo de filhos, em viagens, em despesas que não são de fato ligadas diretamente à fazenda. E quando a gente quer trazer esse assunto, Cássio, não é para controlar o dinheiro de ninguém, é para a pessoa apenas ter noção, ela ter a ciência do que ela está levando para a parte pessoa física, parte familiar, e quanto de fato vem da empresa. Porque a gente sabe que quando a gente vê o resultado do que a gente está esforçando todos os dias ali para colher, você tem mais animação para trabalhar, você tem mais animação para correr atrás de um crédito, porque você está vendo que no final ali valeu a pena. E quando tem essa caixa d'água com alguns furos que a gente não sabe por onde está vazando, a gente fica sem entender se é um negócio que não dá dinheiro ou se de fato está sendo desviado para outro lado.
1: Muito importante, né, você produtor rural saber dessa questão. Vamos falar também sobre, além de separar a fazenda e família, registrar 30 dias de movimentação. O que, que seria essa listagem de registrar a movimentação financeira?
2: Cássio, é igual você falou, como a gente está falando da parte prática, é para o pessoal poder só iniciar, ver se fez sentido ou não. O que é? Pegar 30 dias e começar a fazer anotação de tudo que comprou na fazenda. Vamos lá. Eu fui na cidade para resolver uma coisa. Abasteci, gastei gasolina. Fui na cidade, comprei ração. Fui na cidade, comprei defensivos. Anotei. Fui na cidade, comprei medicamentos. Anotei. E fazer essa comparação simples pode ser anotado numa folha de papel, numa caderneta, no que o produtor tiver em casa, e comparar com o que foi recebido, se foi através de venda de leite, pecuária, agricultura. Isso a gente tá pegando os maiores, né, Cássio? Mas quanta gente que vive da venda do queijo, da venda de uma manteiga, da venda de uma a parte de horta, ou uma agricultura específica de um quiabo, de um feijão, de não de grandes hectares. É para esse pessoal que a gente está falando. É para esse pessoal que está ali fazendo o máximo com o mínimo de espaço.
1: É verdade. E aí, definir também a questão da retirada, né? Essa definição de retirada é como se fosse o salário pro labore, digamos assim?
2: Isso. O pessoal pessoal que tá no campo também. Se ele trabalha, se a gente sabe que aquele suor tá caindo todos os dias, por que não ter o salário? Ele merece, ele tem que ter o seu salário. E qual seria esse valor? Para ele entender que, por exemplo, o segmento que ele atua, seja um queijo, uma manteiga, um ovo, uma granja, uma pecuária, a empresa tá pagando ele para cuidar disso e ainda sobra um dinheiro na empresa que também é dele e ele decide o que ele vai fazer ou não. Se ele vai investir, se ele vai reinvestir, se ele vai fazer algo de pessoal. Então é essa a mágica do negócio. Ele entendeu o rastro, o caminho do dinheiro para poder assim se alavancando, buscando o que ele sonha para a vida.
1: Muito bem, tá aí o Júnior Zanetti, tá aqui falando um pouquinho hoje na Super Leite para um assunto que vale dinheiro para os produtores rurais. A gente tá falando sobre, a gente já começou falando no nosso programa hoje sobre quanto custa, né, funcionar hoje uma fazenda. A sua fazenda, ela é um patrimônio ou uma empresa? Né? É os dois, né, Júnior?
2: Eu espero que seja os dois, né, Cássio? Eu espero que seja os dois.
1: É os dois.
2: Espero mesmo.
1: É os dois. A gente falou sobre sucessão, a gente tá falando sobre o custo que tem, que é muito alto, né? Quanto custa funcionar uma fazenda, os custos grandes, os custos pequenos, né? A listagem de tudo aquilo que você gasta com insumos, enfim, tudo isso é muito importante hoje, né? Nesse momento que a gente está vivenciando aqui na cidade de Pompéu. Você sabe que a cidade de Pompéu, ela vive e respira o agro, você sabe disso, né?
2: Exatamente, aí por isso da nossa preocupação em falar com esse público, com esse público que muitas das vezes, e a gente enxerga pelo ambiente que a gente vive, não sei, até só pra gente finalizar, você não sente que o jovem já não tá querendo mais estar naquela fazenda, naquela lida diária? Por quê? Porque a crença dominante que vem na cabeça dele é aquela fazenda familiar, é aquela fazenda trabalhando, é aquela fazenda de dor mesmo, do trabalho, de sacrifício. Pensa se esse jovem pega a visão, de essa terra como empresa.
1: É verdade. É outro nível, né?
2: É onde que a gente tenta trabalhar.
1: É uma preocupação, viu? Eu não sei agora precisar bem, mas eu sei que não sei se é o sindicato, alguma coisa assim, tem um programa que eles vão trabalhar muito essa questão da sucessão rural, alguma coisa nesse sentido. Não,
2: mas isso é uma preocupação, porque tem estudos do êxodo rural, do pessoal que é filho de produtor rural, de fazendeiro, vamos dizer assim, que não quer cuidar daquilo.
1: Isso, é uma preocupação.
2: E aí o que vai gerando? Vai gerando grandes monopólios.
1: Exatamente.
2: Pra gente, consumidor final, é um pouco triste.
1: Olha, vamos então agora fazer um encerramento, né? A gestão, né, ela não diminui a tradição. Ajuda a tradição a continuar. A gestão.
2: O que eu quero trazer, assim, acho que a fazenda, a roça em si, ela traz tanto um ambiente familiar, de carinho, de história, de geração, que é bonito, que é lindo de ver mesmo. Só que, por que não caminhar também no caminho de empresa, empreendedorismo, acompanhamento, crescimento? Essa visão de que a gente está numa região que a potencialidade do agro é gigante. A gente estava conversando com o Netinho, com o Gabriel, que tem as portas abertas para crédito. Mas como que eu vou buscar um crédito se eu não sei nem o que eu vou fazer, como eu vou fazer?
1: Verdade.
2: Entendeu?
1: Verdade.
2: Então é sobre isso, Cássio. É sobre pegar essa essência que já está em nós, enraizada em Pompéu, e caminhar para o rumo empresarial também.
1: Olha, agora eu vou deixar para você fazer o desfecho do assunto. Vou deixar você à vontade para que você faça esse desfecho maravilhoso hoje, a gente tendo esse canal aberto para os produtores rurais, Júnior Zanetti.
2: O que eu quero trazer assim como reflexão mesmo é que a forma que eu enxergo a fazenda é isso, é um local de geração, de história, de felicidade, de momentos, de memória. Só que a gente não pode tratar a fazenda só apenas como esse patrimônio. A gente tem que buscar mudar a visão e tentar buscar um equilíbrio entre administrar o negócio e proteger o patrimônio. E ao mesmo tempo, continuar levando essa tradição que está enraizada. Como que eu posso dizer? É bonito de se ver uma fazenda com aquela tradição familiar, de avós, bisavós. E a gente fala isso para não ver isso se perder. Então, para que cada vez essa fazenda seja repassada de geração para geração, o acompanhamento dos números, da gestão, do cuidado mesmo em si, em administrar, chega como carro-chefe também, tanto quanto o trabalho operacional.
1: Se o produtor rural quiser marcar aí com você uma reunião, quiser marcar uma consultoria, Júnior Zanetti está à disposição?
2: Consigo, claro, consigo. Empresa, sendo produtor rural, grande ou pequena, já diria até o Romeu Zema, é a mesma coisa. Muda só os conceitos, os processos, é a mesma coisa. Então, eu estou à disposição para trocar ideia, tirar dúvida, receber sugestão também, porque a gente não é o senhor da verdade. E, claro, se precisar, a parte de agro a gente também consegue atender com o maior prazer.
1: Qual que é o telefone?
2: Telefone e endereço agora, né?
1: Já inaugurou?
2: Tá chegando, já tá quase no ponto.
1: Já inaugurou já?
2: Já tá quase. Ah. O telefone é 37-99955-8049.
1: Repete, por favor.
2: 37-99955-8049.
1: Mais uma vez.
2: 37-99955-8049.
1: E o endereço já, então, já que você tá aí falando de endereço?
2: Já vamos deixar, o endereço é Senador Melo Viana, 360.
1: Que dia que é a inauguração de Vera?
2: Já tá chegando, agosto, se Deus quiser.
1: É agosto, né? Eu falei assim, mas será que inaugurou? Que você falou que você ia me convidar pra essa inauguração.
2: É claro.
1: E eu falei assim, mas será que já inaugurou? Eu perdi a data.
2: Não, presença ilustre, é claro que você tá convidado. Né?
1: Tá bom? Ah, não, então menos mal. Então agora não vou te chatear mais, não. Não,
2: pode ficar tranquilo. É a presença já contada. Se você não for, eu vou ficar magoado.
1: Não, eu vou sim, com certeza. Júnior, muito obrigado por mais um programa. E que Deus, né, abençoe você, a sua família e também a Super Leite.
2: Amém, meu amigo. Então agora vamos lá, deixa eu aproveitar esse evento e o pessoal de fato venha conhecer, venha vivenciar a Super Leite, que é um momento também para a nossa cidade, né?
1: Com certeza. E bom final de semana para você também, já aproveita, já tá quase lá já.
2: Para você também, meu querido.
1: Obrigado, tudo de bom, Júnior.
2: Um abraço, tchau, tchau.
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5: Boa tarde, meus amigos da Rádio Exclusiva FM. A você, católico, espírita, livre pensador, evangélicos, paz seja convosco. Hoje é o dia do seu milagre, porque todos os dias eles foram feitos por Deus, e a palavra de Deus ela mesma diz: ainda éramos informe, e Deus tinha um projeto estabelecido sobre a nossa vida. E a palavra de Deus ela mesma diz: eu e você, como filhos de Deus, tudo que pedir no nome de Jesus, se você crer, você vai receber. Nisso eu me lembro muito bem de uma palavra que está nos evangelhos, que conta que Jesus ele fala para os seus discípulos: passe para o outro lado. E eles foram, e no meio do caminho uma grande tempestade, e Jesus foi caminhando por sobre as águas. E naquele momento Pedro, então, ele pergunta, ele fala: se é o Senhor mesmo, então me manda ter um encontro com o Senhor andando por sobre as águas também. E Jesus disse: vem. Como Jesus hoje está falando para mim, para você: venha, venha caminhar comigo, venha pisar em lugares seguros. E naquele mesmo instante Pedro ele desceu e ele encontrou com o Senhor. Por que eu estou dizendo isso? Porque existem momentos que vamos encontrar dificuldades, tempestades na vida, e às vezes procuramos caminhar diante da palavra de um homem, diante da promessa de alguém, mas a realidade é que nós só caminhamos por sobre as águas, nós só passamos por todos os problemas quando Jesus fala conosco: vem. Quando ele diz vem, ele está dizendo: pode caminhar, porque eu vou dar para você toda a estabilidade que você precisa para chegar do outro lado. E este nome é poderoso, é o nome de Jesus. Nós vamos ouvir uma canção que fala sobre esse nome que a palavra de Deus ela mesma diz que todo joelho se dobrará, toda língua confessará que Jesus Cristo, ele é o nosso Senhor.

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1: Jesus, ele é a razão da nossa vida. Por que ele é a razão da nossa vida? Porque ele nos amou primeiro. A palavra de Deus, ela diz que antes de escolher a ele, ele mesmo nos escolheu. Por que ele nos escolheu? Porque ele tem amor por nós. O amor de Deus por nós supera qualquer um outro amor que alguém pode até mesmo sentir por nós. E eu consigo ver, queridos, com isso. E eu quero compartilhar hoje com todos vocês essa grande verdade. Deus, ele ama você. Veja bem, é um lembrete. Eu preciso lembrar a você que me ouve nessa hora o quanto Deus, ele te ama. Não importa, queridos, o que esteja acontecendo na sua vida, o amor de Deus, ele permanece firme. Porque ele é um Deus que não nos abandona, ele está conosco em todo o tempo. Ele nos ouve, ele nos vê. A palavra de Deus, ela diz que o Senhor, os olhos do Senhor, ele contempla os bons e os maus. Ele guarda a nossa entrada e ele guarda também a nossa saída. Deus nos ama com um amor.

sempre eterno. O amor dele, queridos, não depende das nossas circunstâncias, mas da sua fidelidade. E ele é fiel e justo para cumprir todas as promessas. Deus nunca nos abandona e nunca nos abandonará. A palavra de Deus em Isaías, ela diz exatamente isso, e eu falo para você encher o seu coração de esperança. Pode as pessoas te abandonarem, mas Jesus não vai te abandonar, ele não te abandona. Em Isaías, a palavra de Deus diz: jamais te desampararei, jamais te abandonarei. Este é o Deus que segura nas suas mãos, este é o Deus que confia a sua palavra e ele guarda essa palavra em fidelidade e em amor. Mesmo quando nós nos sentimos sozinhos, ele está, queridos, do nosso lado. Lembra do Salmo 23? Ainda que eu passe pelo vale assombroso da morte, eu não temerei mal algum, porque o Senhor está me acompanhando. Deus nos guarda em todos os caminhos. Ao sair de casa, Deus está guardando você. No seu trabalho, ele está com você. Na estrada ou em família, o Senhor envia, queridos, os seus anjos para nos proteger. Deus cuida de cada detalhe na nossa vida. Nada passa despercebido aos seus olhos, porque os olhos dele estão contemplando a terra. E contemplar é muito mais do que somente olhar. Contemplar é admirar, um olhar com cuidado. E este olhar com cuidado está sobre a minha vida e também sobre a sua vida. Quem confia no Senhor encontra paz. Quem confia no Senhor encontra segurança. Quem confia no Senhor encontra caminhos. Quem confia no Senhor encontra sabedoria. Quem confia no Senhor, queridos, encontra a vida. Quem confia no Senhor encontra segurança e paz. Porque, queridos, sabe o que está nas mãos de Deus? As nossas vidas. As nossas vidas, elas está na mão de Deus. A palavra de Deus, ela diz no Salmo 121, versículo 7, também o 8. O Senhor te guardará de todo mal. Guardará a tua alma. O Senhor guardará a tua saída e a tua entrada, desde agora e para sempre. Deus é aquele que nos guarda. Que hoje, queridos, você tenha a certeza de que o Senhor está caminhando ao seu lado, guardando e guiando os seus passos, envolvendo a sua vida com o seu infinito amor. Porque o amor de Deus, a sua misericórdia, ela dura para sempre. Nós entendemos e vemos isso. Quantos livramentos, quantos momentos de abandono por pessoas, quantas pessoas na vida sentimental foram abandonadas, quantos filhos foram abandonados pelos seus pais, quantas pessoas que estavam trabalhando foram abandonadas pelo seu patrão. Quantas pessoas que às vezes estavam até mesmo na igreja, mas sentiu abandonada pela mesma. Mas de todas essas situações, trata-se de pessoas que são falhas, assim como nós somos falhos. Mas se tem um amor, se tem alguém que nunca falha e nunca falhará, se chama Jesus Cristo, Filho de Deus. E é esse mesmo hoje que te toma pela mão, e é esse mesmo hoje que encontra a sua vida, pois ele é fiel, ele é Deus, ele é justo, e ele está juntamente conosco. Vamos ouvir uma canção,
E já já nós voltaremos com a oração da fé, com a oração de milagres.

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1: Pegue aí o seu copo com água, vamos orar, vamos falar com Deus. Senhor Jesus, autor e consumador da nossa fé, aquele que nos conhece por dentro, quanto também por fora, aquele que esquadrinha os nossos pensamentos. Nós oramos, Senhor, nessa tarde, pela vida de pessoas, meu Deus, que estão sem esperança, sem perspectiva para a vida, a esse que se sente sozinho, a esse que recebeu um abandono, a esse que foi deixado. Eu oro nessa hora, meu Deus, para que cada uma dessas pessoas sejam agora, meu Pai, impactadas com o amor que o Senhor tem pela vida de cada um deles. Acalme e aquete o coração, todo o sentimento de tristeza, que ele suma nessa hora diante da grandeza do amor de Deus, chegando bem pertinho de todos nós. Eu oro, meu Pai, nessa hora e peço ao Senhor que o Senhor venha neste momento com um amor que é eterno e tome agora essa vida. Guarde, Senhor, a vida deste homem, dessa mulher, pelos caminhos por onde eles passam. Guarda a entrada e a saída. Livra a vida deles, meu Deus, de toda a perseguição. Livra a vida deles, meu Pai, de um acidente, de uma queda. Guarda, Senhor, os caminhos. Guarda também os caminhos da mente. Que sejam pensamentos guiados pelo amor que o Senhor tem por todos nós, pois a palavra do Senhor, ela mesmo diz: eu é quem sei os pensamentos que tenho a favor de vocês, e são pensamentos de paz para lhe entregar. Nós consagramos este copo com água, que seja um alívio para a alma, que seja um alívio para a mente, que seja um alívio para o corpo, curando de toda a enfermidade, em nome de Jesus, amém, graças a Deus. 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Meus queridos, dia 1 de agosto nós teremos na rua Dona Joaquina, próximo ao número 388, a Festa das Cores. Igrejas reunidas como família de Cristo, para elevar o nome do Senhor e abençoar a nossa cidade. Eu convido a você que me ouve nessa hora, vocês que são os ouvintes dessa rádio, católicos, espíritas, livre pensador, família de Pompeu, dia 1 de agosto, Festa das Cores, teremos DJ de Lui, o Washington estará conosco, a Igreja Batista Betel, eles estarão juntamente conosco também, Igreja Betel, Ministério de Louvor. Nós estaremos juntos, a igreja local e muito mais. Barraquinhas, brinquedo para as crianças, onde você pode estar ali juntamente com a sua família nesse momento de comunhão. E será um dia de salvação, um dia de cura, um dia de paz. Dia 1 de agosto, a partir das 18 horas, na rua Dona Joaquina, próximo ali do número 388, Festa das Cores, edição 2026, ainda não foi visto e ainda não aconteceu. O que aconteceu na Festa das Cores até hoje vai acontecer nesse dia. Você é o meu convidado, eu vou estar lá juntamente com a minha família, com toda a equipe da igreja, para te dar um abraço, para estar juntamente com você. Queridos, um grande abraço, que Deus abençoe a sua vida e até amanhã. Amanhã, sexta-feira, chegando o final de semana, mas todos os dias são dias abençoados por Deus, mas criamos expectativa que amanhã é a sexta-feira. Deus abençoe e até amanhã, e um beijo no seu coração.

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4: Uma boa tarde pra você. Meio-dia, 33 minutos. É a hora certa aqui na sua Exclusiva. É mais uma tarde que chega pra somar, hein, gente? Hoje, dia 16 de julho de 2026. Mais um dia também de super leite, feira maravilhosa. Tá dando o que falar, tá? Pois é, estamos ao vivo diretamente do Parque de Exposições de Pompeu, fazendo a transmissão ao vivo mais uma vez da Super Leite 2026. É muita coisa boa! E claro, a gente começa mais uma programação nessa quinta-feira. Até às 4 horas da tarde eu te faço companhia. E quero te convidar, vem pra cá, manda seu áudio, manda sua mensagem de texto. É pelo 37-3513-0001. 37-3513-0001. Hoje é um dia que promete muita coisa. É muita participação, muita alegria, muita música boa. Hoje eu tô mais animado que ontem e amanhã eu vou estar mais animado que hoje, viu, turma? Tem que ser assim, né? E você vai participando, tá? Eu quero ver você aqui comigo a tarde toda pedindo música, pedindo abraço e eu atendendo vocês. A gente tá só começando a nossa programação e também quero te convidar pra vir aqui no Parque de Exposições, quase que eu esqueço. Você é convidado especial também pra vir visitar a gente, nosso stand, conhecer toda a equipe da 97,9. Estamos aqui, ó, o dia todo, viu, gente? Na tarde tem Lucianinho, tem Francisco Alberto, Jim Cabeção, a equipe toda montada. Vai ser bacana demais ter você por aqui. Então chega mais! Cola aqui, faz aquela visita e venha fazer bons negócios na Feira do Agronegócio. É a Super Leite 2026. Vamos dar início? Tem que ter música boa, né? E a gente vai de Panda com Ícaro e Gilmar. Baqueado é o nome dela. Boa tarde!

0: moderação, amigo.
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2: Não perdoa. Boa tarde. 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

exclusiva, é meio-dia, 44 minutos. Agora 45, né, turma? É Júnior e César, cheiro de culpado. Deixa eu mandar um alô aqui pro Anderson Neguinha acompanhando a gente. Galera no bar do Odair também tá sintonizada. Um abraço pro Anderson, pra Simone e pra toda essa galera maravilhosa. Quinto, né, Anderson? E ele tá animado, viu, turma? Deixa eu mandar um alô também, gente, em especial pra Daniele Souza, sempre acompanhando. Uma boa tarde pra você, minha querida. Boa tarde pra ela, Márcia Aparecida, lá no Ferro Velho Donana. Um grande abraço pra ela, pra toda a rapaziada, né? Equipe de trabalho aí do Ferro Velho. Tão ralando, mas tá naquela quinta-feira boa, acompanhando a exclusiva. Pois é, gente, você vai participando, pede sua música, pede seu abraço pelo 37-3513-0001. Estamos aqui diretamente do Parque de Exposições de Pompeu, fazendo a transmissão oficial da Super Leite 2026. Vamos atender pedido musical? Anderson pediu Ana Castela. E a gente vai com É Que Eu Não Te Esqueci. Pode ser assim?

exclusiva, é meio-dia, 51 minutos, boa tarde pra você! Fred e Fabrício, te amar é meu talento! Música boa, hein, gente? Que tarde gostosa, quinta-feira ensolarada, hoje, dia 16 de julho, penúltimo dia de Super Leite. E tá a todo vapor, viu? Movimentação aqui no Parque de Exposições, tá bacana! Antes de uma hora tem muita gente por aqui já, viu? Mas é claro, o parque vai ficar aí a tarde inteira à disposição para você aí, ó, produtor rural, você da fazenda, você do agro, você da cidade, abrange geral, né? Vim aqui fazer bons negócios na 15ª edição da Super Leite 2026. Que é isso, hein, gente? 15 anos já. 15 anos não é 15 dias, né? Pois é, muito bom. E claro, gente, quero convidar também, ó, preste atenção. Você, nosso ouvinte ou a nossa ouvinte, vem participar. Pede sua música, pede seu abraço. É pelo 37-3513-0001. Vai ser muito bom ter a sua companhia aqui comigo. Pode pedir música também, tá? Fica à vontade. A exclusiva é sua casa. É o seu lar. Deixa eu mandar um abraço aqui. Inclusive lá, ó, pra Célia. A Célia tá acompanhando a gente. Boa tarde pra você, minha querida. Uma ótima quinta-feira pra família, pros amigos. Tá sempre acompanhando aí, amigos da Célia. Valeu demais pela participação. Vamos dar sequência? Vamos de Tarcísio da Acordeon. Voltável é o nome dela. Essa aqui é boa, hein? Vamos acompanhar.

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9: de volta, gente. 1h05, atualiza os ponteiros aqui da Exclusiva pra você. Tarde boa, hein? Quinta-feira, dia 16. Mais um dia maravilhoso de Super Leite 2026. E pelo WhatsApp a turma chega participando. Deixa eu mandar um abraço novamente pra ela, Márcia Aparecida. Tá aqui, ó, gente. Pedindo música de Simone Mendes, Saudade Proibida. Esse carinha é muito bom, né, Márcia? Grande alô pra você e pra toda a turma. Tá programada a sua música também, tá certo? E além disso, tem o meu companheiro, meu grande amigo Marcelão, lá do bairro Várzea, acompanhando. Boa tarde!
14: Ô, não chora, manda aí pra nós, Luciano Sunsil.
9: Pode deixar, com o Pablo, né? Sim.
14: Todos aí no Leite Pel aí, na Super Leite.
9: Isso, 2026.
14: Essa música aí, galera aí, ó, tá na escuta.
9: Pode deixar, Marcelão. Um grande abraço para você, meu querido. Muito obrigado pela participação. Gente, quero te convidar para vir aqui conhecer o nosso stand. Já teve uma turma marcando presença aqui, ó. Conhecendo o estúdio, conhecendo a equipe. Vai ser bacana demais ter você por aqui também. Talvez ainda você aí, ó, que tá no serviço, dá tempo, tá? Após o serviço, vem aqui conhecer a equipe da Exclusiva 97,9. Já ela tá completíssima, ao vivo e a cores já também.

0: méritos de vossas santas chagas.
1: Meu Jesus, perdão e misericórdia.
0: Pelos méritos de vossas santas chagas.
1: Meu Jesus, perdão e misericórdia.
0: Pelos méritos de vossas santas chagas.
1: Meu Jesus, perdão e misericórdia.
0: Pelos méritos de vossas santas chagas.
2: No quinto mistério do terço das santas chagas, contemplamos Jesus que anda sobre as águas. Como fruto deste mistério, vamos juntos pedir que, como Pedro, tenhamos a coragem e a fé para dar, nem que seja um passo, nas águas revoltas da vida. O Senhor está conosco. Caminhemos, rezemos juntos. Eterno Pai, eu vos ofereço as santas chagas de nosso Senhor Jesus Cristo, para curar as de nossas almas.
3: Meu Jesus, perdão e misericórdia.
0: Pelos méritos de vossas santas chagas.
3: Meu Jesus, perdão e misericórdia.
0: Pelos méritos de vossas santas chagas.
3: Meu Jesus, perdão e misericórdia.
0: Pelos méritos de vossas santas chagas.
3: Meu Jesus, perdão e misericórdia.
0: Pelos méritos de vossas santas chagas.
3: Meu Jesus, perdão e misericórdia.
0: Pelos méritos de vossas santas chagas.
3: Meu Jesus, perdão e misericórdia.
0: Pelos méritos de vossas santas chagas.
3: Meu Jesus, perdão e misericórdia.
0: Pelos méritos de vossas santas chagas.
3: Meu Jesus, perdão e misericórdia.
0: Pelos méritos de vossas santas chagas.
3: Meu Jesus, perdão e misericórdia.
0: Pelos méritos de vossas santas chagas.
3: Meu Jesus, perdão e misericórdia.
0: Pelos méritos de vossas santas chagas.
2: Rezemos três vezes. Eterno Pai, eu vos ofereço as santas chagas de nosso Senhor Jesus Cristo, para curar as de nossas almas. Eterno Pai, eu vos ofereço as santas chagas de nosso Senhor Jesus Cristo, para curar as de nossas almas. Eterno Pai, eu vos ofereço as santas chagas de nosso Senhor Jesus Cristo, para curar as de nossas almas. Amém. Queridos filhos e filhas, tendo rezado o terço das santas chagas, vamos agora fazer a oração de todos os dias, que é a novena das santas chagas de nosso Senhor Jesus Cristo. Rezemos. Por suas santas chagas, suas chagas gloriosas, o Cristo Senhor me proteja e me guarde. Senhor Jesus, foste levado na cruz para que por vossas santas chagas sejam curadas as de nossas almas. Eu vos louvo e agradeço pelo vosso ato redentor. Carregaste em vosso próprio corpo os meus pecados e de toda a humanidade. Nas vossas santas chagas, coloco minhas intenções, minhas preocupações, ansiedades e angústias, minhas enfermidades físicas e psíquicas, meus sofrimentos, dores, alegrias e necessidades. Em vossas santas chagas, Senhor, coloco minha família. Envolvei, Senhor, a mim e meus familiares, protegendo-nos do mal. Coloque a sua intenção. Senhor, ao mostrar vossas santas chagas gloriosas a Tomé e o mandando tocar em vosso lado aberto, o curaste da incredulidade. Eu vos peço, Senhor, permita-me refugiar em vossas santas chagas e, por mérito desses sinais de vosso amor, curai a minha falta de fé. Ó Jesus, pelos méritos de vossa paixão, morte e ressurreição, dai-me a graça de viver os frutos da nossa redenção. Amém. Fique conosco, depois do intervalo, vamos refletir, escutar e rezar o Evangelho do dia. 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

0: Queridos filhos e filhas de Nossa Senhora do Carmo, da Hora da Misericórdia, hoje é um dia muito especial. Você que me acompanhou de manhã no Experiência de Deus sabe, sou muito devoto. Devoto da Mãe do Santo Escapulário. Filhos queridos, por Maria a Jesus, que a Mãe do Carmo nos abençoe. Depois do Evangelho, nós vamos fazer o ato de consagração à Nossa Senhora do Carmo. Nossa Senhora do Carmo, junta teu filho, peça por nós. Junta teu filho, interceda por nós. Junta teu filho, leve as nossas necessidades e preces. E de modo particular, todos os nossos colaboradores.
1: Filhos amados, filhas queridas, escutem esse testemunho que foi deixado para nos edificar na fé.
2: Aqui é o Wilma Maria, falo de Recife, Pernambuco.
1: Pois não.
2: E hoje eu venho dar um testemunho de uma graça que eu recebi.
1: Sim.
2: No dia 13 de maio de 2026, dia de Nossa Senhora de Fátima.
1: Olha aí,
2: sou
1: gente.
2: Casada já há alguns anos.
1: É.
2: E devido a várias coisas que aconteceram em nossa vida, acabamos nos distanciando de Deus e da igreja. Eu retornei, porém meu esposo não retornou. Mas de novena em novena, de programa em programa, de missa em missa, eu sempre pedi a Deus que no momento certo, que da vontade dele, tocasse no coração do meu esposo e que ele voltasse ao primeiro amor, que é Jesus. Meu esposo, ele me falou que me vendo, indo me levar para a igreja, mas ele não entrava. Depois de um tempo, no dia 13, no dia de Nossa Senhora de Fátima, ao amanhecer, antes de me levar para o trabalho, ele me chamou e falou: amor, tenho um negócio para te falar. A partir do próximo final de semana, eu vou começar a voltar a ir para a igreja.
1: Opa!
2: Com você. E isso para mim foi uma alegria imensa. Eu quero
1: que
2: agradecer.
1: Maravilha.
2: Do fundo do coração. Tenho vários e vários testemunhos, mas esse eu queria deixar registrado.
1: Com certeza.
2: Aqui, o quanto eu fiquei feliz. Graça recebida é graça testemunhada. Toco sino, sacristão.
1: Filhos queridos, e é assim que a gente acredita. Eu acredito muito que de novena em novena, graças e bênçãos são derramadas. E a graça vem transformar vidas. Você percebeu o que ela contou agora? Como houve uma transformação na vida dela, do marido, da família? Da família é a transformação da esposa, do marido, dos filhos. Nossa Senhora, eu quero ser curado, cante! Nossa Senhora, que eu a chamo pelo título de Nossa Senhora do Carmo, eu quero ser curado, acredite nisso. Meu abraço, Vilma de Recife, Pernambuco. Bíblia aberta, cartilha de oração.
0: E o texto de hoje, Mateus 12, 46 a 50.
3: Seja pra mim um caminho de luz.
0: O Senhor esteja convosco, Ele está no meio de nós. Proclamação do Evangelho de Jesus Cristo segundo São Mateus. Glória a vós, Senhor. Jesus falava ainda à multidão quando veio sua mãe e seus irmãos e esperavam do lado de fora a ocasião de lhe falar. Disse-lhe alguém: tua mãe e teus irmãos estão aí. E Jesus perguntou: quem é minha mãe? Quem são meus irmãos? Então Jesus continuou: minha mãe e meus irmãos são aqueles que ouvem a palavra de Deus e põem em prática. Palavra da salvação, glória a vós, Senhor. Minha mãe e meus irmãos são aqueles que ouvem a palavra de Deus. Ó laço bendito de discipulado, mãe da fé, mãe que acreditou e viveu a palavra de Deus, mãe que em tudo fez a vontade do Pai, mãe que de fato levou com seriedade, eis aqui a escrava do Senhor.
1: Nossa Senhora, Mãe do Santo Escapulário, que tendo aparecido a Simão Stock, disse: eis uma parte do meu manto, eis minha singular e especial proteção. Reze comigo, filho, e reze comigo esse ato de consagração a Nossa Senhora do Carmo. Ó Nossa Senhora do Carmo, nesse dia 16 de julho, venho consagrar-me inteiramente a vós, tudo que sou, tudo que tenho, entrego em vossas mãos. Vós olhais com especial bondade os que estão revestidos do vosso escapulário. Suplico-vos que fortaleçais com vosso poder a minha fraqueza. Iluminai a escuridão da minha mente com a vossa sabedoria, para que eu possa render-vos todos os dias a minha homenagem. Que o Santo Escapulário atraia sobre mim o vosso olhar misericordioso. Traga-me a vossa especial proteção nas lutas diárias, para que eu possa ser fiel a vós e ao vosso divino Filho. Possa o Santo Escapulário afastar-me de tudo que é pecaminoso, e me lembre sempre o dever de imitar-vos e revestir-me com vossas virtudes. Desde já me esforçarei para viver na vossa presença, Mãe, e de oferecer tudo a Jesus por vossas mãos. Nossa Senhora do Carmo, eu quero fazer da minha vida um espelho de vossa humildade, caridade, paciência, mansidão e empenho. Mãe querida, apoiai-me com vosso constante amor, para que eu, vosso filho mais pecador, possa um dia trocar este escapulário pela veste celestial e convosco viver no reino do vosso Filho. Amém. Nossa Senhora, obrigado por tantas graças. Nossa Senhora, obrigado por ter tantas vezes intercedido a teu Filho, ó Nova Esther, ó Mediadora. Bem sabemos, Mãe, que o anjo lhe disse: ave cheia de graça, o Senhor é contigo. Então, cheia de graça, nos ajude nessa caminhada, nos ajude nesta luta diária. Nossa Senhora, no teu manto, acolha todos aqueles que rezam, todos aqueles que pedem. E hoje, como o céu e a terra estão tão próximos, Mãe, dai a graça que tantos necessitam.

O Senhor esteja convosco, Ele está no meio de nós. Abençoe-vos Deus Todo-Poderoso, em nome do Pai. A água, as roupas, as fotos de família, do Filho e do Espírito Santo. Amém.

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14: Estamos de volta, 3 horas 33 minutos. São os ponteiros aqui da exclusiva, quinta-feira, dia 16. E a gente tá aqui, hein, gente, diretamente do Parque de Exposições Paulo Soares Maciel, fazendo a transmissão ao vivo da 15ª edição da Super Leite 2026. E tá sendo um sucesso, viu? Estrondo de gente. Movimentação tá muito bacana, muita gente passando por aqui, visitando a feira e realizando bons negócios. Eu quero te convidar para vir aqui conhecer a gente no estande aqui da Exclusiva. E além disso, participe também você aí de casa. Manda sua mensagem de texto, sua mensagem de áudio pelo 37 3513 0001. Vamos de música! Guilherme Silva, Dança Como Eu Danço. Essa é boa, hein? Vamos curtir!
15: Vocês estão convidados para curtir comigo?

0: Vê, meu irmão. Xandão Produções, Soares Produções. Bora, Valtinho, bora, Valtinho.
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0: Lacerda, 3 horas 41 minutos, uma boa tarde pra você! É Muriel Alves, Búfalo do Marajó! Olha só, minha turma, deixa eu mandar um abraço e um grande alô lá pro Márcio Bexiga acompanhando a gente. Ele pediu, mandou um áudio pedindo música do Mirosmar. Vamos acompanhar. Boa tarde!
1: Ô, Lucianinho, boa tarde. Aqui, manda um alô aí pro Thiago, Thiago, filho do Luziar, meu sobrinho. Aqui é que ele mora do lado esquerdo do peito. E roda uma música do Zezé aí pra nós. Bem bonita.
0: Pode deixar, Márcio. Um grande abraço pra você e pro Thiago, então, né? Acompanhando a gente. Tá no lado esquerdo do seu peito, é isso? Grande abraço pra vocês aí, tá bom? Pois é, minha turma. Você também pode solicitar o seu pedido musical, o seu abraço. É pelo DDD 37-3513-0001. Manda pra cá, pede sua música, pede aquele oferecimento de abraço que a gente atende o seu pedido. Enquanto você vai participando, a gente vai então desse pedido musical maravilhoso. Zezé de Camargo e Luciano, pra não pensar em você.

0: isso, Brasil.
1: Obrigada, meus amores.
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0: Por aqui a música não para. 3 horas, 50 minutos. Deixa eu mandar um grande abraço pro Thiago do Luziá, Ricardo e o Vitor lá na Fazenda Mato Grosso acompanhando. Felipe Rodrigo, ignora.

0: minha turma, 3 horas 53 minutos, reta final da minha participação nessa quinta-feira. Hoje, dia 16, mais uma programação concluída com sucesso. E claro, quero agradecer você que participou comigo, você que mandou áudio, mandou mensagem de texto, você que só ficou aí, ó, na audiência, sintonizado, meu muito obrigado. E claro, fico muito grato também você que passou por aqui, né, no estande da Rádio Exclusiva. Foi um prazer ter a sua visita. E ainda continua, você pode estar visitando a gente, conhecer a nossa equipe, conhecer o estande. É a 15ª edição da Super Leite 2026. Tá sendo sucesso esse penúltimo dia. Vamos com a nossa penúltima de hoje, Natanzinho Lima e Leonardo, Um Sonhador. A saideira é Murilo Ruf, Matheus Fernandes, só com ela. Valeu demais, minha turma, tamo junto.
1: Obrigado por me convidar, bicho. Yeah.

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1: Pensa comigo que eu sou esse tal de Francisco Alberto.
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1: E nós estamos chegando na tarde quente por aqui, gente. Os ponteiros marcando 4:06. Queiram receber carinhosamente o nosso abraço, o nosso cordial boa tarde. Boa tarde do Francisco Alberto e toda a equipe Exclusiva FM. Casa cheia, Parque de Exposições, Paulo Soares, Maceió em festa. É a 15ª Super Leite. Alô, turma lá de Silva Campos, passando por aí, um abraço. É o menino de Djalma. Gente, hoje é quinta-feira, 16 de julho, ano 2026. É o penúltimo dia, não é isso? Amanhã encerra os trabalhos aqui. Hoje o parque tá lotado, a casa tá cheia, hein? E até as 19 tem Francisco Alberto comandando essa festa sertaneja. Trem rumado, hein, só? 4:07, até as 19, juntos vamos nós. É nós do lado de cá, você da banda de lá, a festa começa mais ou menos assim.

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Novo, muito boa tarde, senhoras. Alô, meu amigo Zé do Galo, boa tarde, Zé do Galo, tá ouvindo nós? 4:13 por aqui. E tarde quente, tarde de quinta-feira, hein, gente? Estamos aqui ao vivo e a cores, diretamente aqui desse grande recinto de festa, que é o Parque de Exposições Paulo Soares Maciel, onde acontece a 15ª Super Leite, hoje casa cheia por aqui, hein? É, pra você que não passou por aqui, dá uma corridinha aqui, porque amanhã encerra os trabalhos, hein? Alô, Dudu, alô, Mundinho, alô, turma lá na Fazenda do Canarinho, uma boa tarde aí, um abraço pro Paulo, Paulo Henrique, Paulo Afonso Ayula também, a turma lá na Fazenda Mato Grosso. Uma boa tarde pro Gildo, Gildo Maciel, passou por

0: Zildo, boa tarde, Zildo Mancelli. Abraço em Bubizinho, um abraço também pro Adelso do Sodico lá na Fazenda Jataí.
1: Eles pensam.
0: Tem uma mensagem também da nossa ouvinte Tiá, daqui a pouquinho o menino confere pra nós. Alô, Gilcélia, tudo bem por aí? A Gilcélia tá lá ouvindo nós, né? A Gilcélia, Zina, a turma enjeitou o café, curtindo o Paradão Sertanejo.
1: Hoje é o dia do...
0: Aí tem moda bonita do Teodoro e Sampaio chegando campeão do milênio, a hora certinha, 4h14.
1: Alô, alô.

0: nós, gente, 4h24, ao vivo e a cores, nós estamos aqui nesse grande recinto de festa, que é o Parque de Exposições Paulo Soares Maciel. Tá aí a 15ª Super Leite, exclusiva FM, diretamente aqui do parque. Falando aí pra Pompeu e toda a região, através do aplicativo, nós falamos também pro mundo inteiro, hein? E hoje, recebendo aqui nosso estúdio móvel, o deputado estadual Eduardo Azevedo, é isso mesmo?
1: Isso mesmo.
0: Chegando com boa tarde.
1: Boa tarde, prazer estar aqui em Pompeu. Na EDPEL, que tem virado assim uma referência, né? Como o senhor acabou de dizer, 15ª edição, eu tenho a honra de estar aqui pela quarta vez consecutiva. Deixar aqui o nosso abraço para todo o produtor rural que está nos ouvindo aí. Dizer que nós estamos lá na Assembleia, cada dia, trabalhando muito por quem produz, porque a gente sabe os desafios de realmente. Hoje você tem um país que tem um governo federal que infelizmente não valoriza o produtor rural, a gente sabe os desafios que ele tem, a gente precisa trabalhar para deixar quem realmente trabalha empreender e fazer com que o produto da zona rural chegue a todo o nosso consumidor no estado.
0: Beleza, eu passo a palavra aqui, registrando aqui, deputado Eduardo, irmão do senador Cleitinho, né? Senador, né?
1: Isso mesmo, irmão do senador Cleitinho.
0: Beleza, é um prazer muito grande estar recebendo o senhor aqui. Prazer, seja bem-vindo aí ao nosso. Eu vou passar a palavra aqui para ele. Esse aqui tá traquejadinho, esse aqui é bom, hein?
1: Passa, gente boa.
0: Eu vou passar pro Cássio, eu tenho certeza que ele tem várias perguntas aí para te mandar.
2: Não, boa tarde, Cássio. Boa tarde, Francisco Alberto. Boa tarde a toda a nossa audiência do programa Parada Sertaneja. E é muito importante, né, a gente receber aqui hoje, nesse momento, o nosso querido deputado estadual, Eduardo Azevedo, que a gente já teve a oportunidade de recebê-lo em outros momentos lá na Rádio Exclusiva. Seja bem-vindo mais uma vez, Francisco Alberto já te registrou aí, mas eu repito, seja bem-vindo, é um prazer recebê-lo você. Importante também, né, a gente está recebendo durante toda a Super Leite diversas personalidades, né, políticas, e isso é muito importante para a nossa cidade, até mesmo porque nós estamos num evento do agro, e o agro é o que move a cidade de Pompeu. A principal economia da cidade de Pompeu é o agro. E eu gostaria, né, em nome aqui de todos os produtores rurais, Eduardo, que você deixasse registrado, né, como que tem sido feito, né, a sua luta, a sua defesa para todos os produtores rurais, principalmente aqui da nossa região, que, né, já falei que a gente está sofrendo muito. O agro está pedindo socorro e você sabe disso.
1: Cássio, você falou tudo, o agro clama por socorro. Eu não só falo como eu vivencio o agro, porque todo mundo sabe, né? O Cleitinho sempre falou, meu irmão, quem acompanha o nosso trabalho sabe, que nós viemos de uma família de verdureiros, e até hoje nós somos verdureiros. E eu me lembro que desde criança, quando eu já estava ali no sacolão do meu pai, a gente lidava e sempre teve contato diretamente com o produtor. E isso foi se estendendo até indo frequentemente 3 vezes por semana no Ceasa, e a gente sempre ouve as mazelas, ouve os desafios do produtor, e a gente tem trabalhado muito para que o produtor realmente seja valorizado. Uma das pautas importantes que a gente tem defendido é a questão do leite. Hoje a gente sabe que a nossa bacia leiteira é muito importante na nossa região, especialmente Pompeu, é uma das mais produtivas de todo o estado, e a gente fica muito triste quando a gente vê um governo que, ao invés de dar um incentivo para que o produtor local produz o seu leite, venda o seu leite, está preferindo importar leite para o Brasil. Então isso é muito triste, a gente ver essa desvalorização. A gente tem trabalhado para que essa realidade ela não seja alcançada ou atingida aqui em Minas Gerais. A gente tem trabalhado para que o produtor de Minas realmente possa ter condições de estar levando a sua mercadoria e trazendo o que de melhor é produzido no nosso estado para todo canto do nosso estado.
2: É muito importante a gente falar, né, porque hoje o produtor rural, né, está clamando muito por essa ajuda. O Plano Safra, né, está de encontro a esse subsídio que hoje os produtores rurais precisam, e eles estão sentindo uma falta presente, como você bem disse, do governo federal, que não tem dado essa assistência. Hoje, Eduardo, você está como pré-candidato a deputado estadual por Minas Gerais, como o seu mandato, né? O que que você pretende agora levar adiante com os produtores rurais, né? Com a cidade de Pompeu, o seu mandato tem, né, abrido muito as portas para não só para a cidade de Pompeu, mas para toda a região. Como pré-candidato hoje a deputado estadual, o que que hoje você traz para a cidade de Pompeu?
1: Como deputado, a gente trouxe recursos para Pompeu, para a área da saúde. Já destinamos equipamentos, ambulância. E esse ano também para o projeto social do Cleitinho, nós destinamos um recurso que a gente sabe que faz um trabalho muito importante com as nossas crianças, juntamente com a Carla, com o Éder. Mas eu acho que, para mim, falar para o pessoal de Pompeu que está nos ouvindo, que além de defender o produtor rural, a gente trouxe um ganho muito importante aqui para a cidade, onde nós conversamos com o prefeito Kennedy, e aqui em Pompeu tem um projeto muito legal que eu gostei demais dele, que é levar para todo o estado de Minas, que é o Guarda Mirim, onde aquelas crianças ali passam, né, no contraturno, elas têm aquele trabalho muito importante que é feito ali, e é um recurso que, se eu não estiver enganado, vinha do governo federal, e esse recurso não chegaria mais para o município, onde a prefeitura estaria com dificuldades em manter a Guarda Mirim funcionando. E na última visita que eu fiz à cidade, eu conversei com o prefeito, pedi que o prefeito fizesse o levantamento de quanto ficaria o custo, né, do Guarda Mirim anualmente. E este ano nós destinamos um valor de R$500 mil para que o Guarda Mirim possa continuar funcionando na cidade de Pompeu. Então, assim, isso foi um marco muito grande do nosso mandato aqui para a cidade.
2: A Super Leite é um evento que está na sua 15ª edição. Eu gostaria que você, como deputado, deixasse a sua mensagem para todos os produtores rurais da importância dessa feira e também para a presidência do sindicato daqui da nossa cidade.
1: Quero parabenizar, Cássio, a presidência do sindicato rural de Pompeu. Acho que é o Dedé, não é isso? O Dedé tem feito um excelente trabalho. Eu estou no quarto ano consecutivo na Super Leite. Parabenizar vocês que fazem essa cobertura muito importante, levar essa informação para a população, para o produtor rural. Parabenizar a Prefeitura de Pompeu e todos os produtores que aqui estão. A gente vê que a Super Leite, além de mostrar a importância e a força do produtor rural, do agro, você diz tudo. Pompeu é uma cidade que a sua economia, ela depende do agronegócio, muito, de forma muito direta. Então, além da Super Leite mostrar essa força do agro, ela também traz para Pompeu investidores de fora. A gente sabe que é movimentado quase R$300 milhões aqui anualmente nesse evento muito importante. Então, a gente tem que parabenizar a todos os organizadores. E falo que eu estou dizendo que eu estou aqui no quarto ano consecutivo. A cada ano que passa, Cássio, a Super Leite tem se consolidado ainda mais. Então, ano passado estava espetacular, esse ano está melhor ainda, e esperamos que os próximos anos possam melhorar ainda mais, onde através da Super Leite a gente possa proporcionar um negócio mais aberto através de máquinas, suplementos, implementos para o produtor rural, e também mostrar essa força que ele tem aqui e deixar o nosso mandato à disposição do produtor rural, sabendo que o que depender da gente, a gente vai estar sempre sendo essa voz deles na Assembleia de Minas, para que o produtor seja lembrado pelo governo do nosso estado e valorizado e tenha condições de realmente trabalhar e produzir em toda Minas Gerais.
2: É muito importante, né, Francisco Alberto? A gente está recebendo aqui o deputado estadual Eduardo, até mesmo porque o irmão dele é senador, isso dá um reforço maior para os nossos pedidos. Então, para finalizar a nossa conversa aqui, deputado, eu gostaria de vou deixar o microfone à sua disposição, né, para que caso você queira reforçar alguma ação do seu mandato, reforçar mais alguma ação que caso o senhor queira deixar também registrado para toda a população de Pompeu, né, para o pessoal que está ouvindo agora a nossa programação. Eduardo Azevedo está deputado estadual aqui por Minas, é pré-candidato, né, e tenho certeza que vai ser eleito pelo belo trabalho que tem realizado à frente da Assembleia, mas também levar muito no seu coração os produtores rurais aqui da nossa cidade, porque merece o carinho, merece o nosso respeito e principalmente merece essa atenção. E com você lá na Assembleia, com seu irmão, né, que tem uma frente boa, né, aí política, como senador, como, né, futuro aí, quem sabe, né, pré-candidato também ao governo de Minas, e o seu irmão, que também estava prefeito lá em Divinópolis e hoje é pré-candidato a deputado federal, né, que leve a cidade de Pompéu no seu coração. Eu não tenho dúvida que você já faça isso, mas que isso possa se estender e continuar cada vez mais. O microfone está à sua disposição.
1: Tá bom, Cássio, muito obrigado pela oportunidade de estar nos aproximando da população de Pompéu e toda a região. E dizer que Pompéu está no meu coração. Pompéu, muito antes de eu ser político, só para trazer para o pessoal, a minha sogra é de Pompéu, a gente vinha muito aqui na casa dos parentes dela enquanto eu ainda era solteiro. Então, assim, é uma cidade que eu jamais vou esquecer. E hoje Deus me abençoou tendo um mandato, um cargo eletivo, entendeu? E agora eu tenho a oportunidade de ajudar o município de Pompéu. Agora nós já falamos aqui, já ajudamos na área da saúde, na área dos projetos sociais. Mas enfim, a gente precisa contribuir ainda mais para o Pompéu, que é uma cidade muito importante. E dizer para vocês que eu estarei na Assembleia de Minas lutando todos os dias, enquanto Deus permitir que eu esteja ali, que o futuro só pertence a Ele. Meu mandato se encerra esse ano, eu não sei o futuro, mas enquanto Deus permitir que eu esteja na Assembleia de Minas, o produtor rural de Pompéu pode contar comigo para que nós sejamos essa voz ativa, juntamente com a bancada do agro e da Assembleia, para que vocês possam ser reconhecidos, valorizados e tenham condições de estar no mercado de trabalho. Quero dizer para vocês que vocês têm meu respeito, têm a minha admiração, porque só quem acorda de madrugada para produzir sabe os desafios que enfrenta.
2: Francisco Alberto, quer deixar alguma pergunta registrada para o deputado?
0: Não, pergunta não, eu estava prestando atenção aqui, um rapaz jovem ainda, né? Muito jovem, né?
1: Obrigado.
0: Lá, família de político, lá tem... Você que chegou a ser vereador?
1: Cheguei a ser vereador. E olha, Francisco, que quando as pessoas perguntam, ah, mas você foi família de político, hoje nós somos três irmãos que estão na política.
0: Quantos?
1: Três. Eu como deputado estadual, né? O Gleice como ex-prefeito de Divinópolis, ele descompatibilizou do cargo agora em março para vir candidato a pré-candidato a deputado federal. E o Cretinho como senador. Mas nós não viemos de nenhuma família política. Nós viemos do povo. Nós não temos identidade política. Nós surgimos na política com a intenção de fazer a diferença, de sentir a revolta e a dor e o anseio que as outras pessoas sentiam em não serem representadas. E eu falo isso para todo mundo que está nos ouvindo aí. De repente a pessoa está aí revoltada com a política, não se sente representado, vem também para a política para poder fazer a diferença. Porque eu tenho certeza que a cidade de Pompéu, Minas Gerais, o Brasil, está cansado das pessoas repetirem as mesmas coisas e não trazer resultado. Então a gente veio para a política para fazer isso, foi para fazer diferente, para poder mostrar que realmente tem como fazer política quando você dedica o seu mandato em serviço da população.
0: Beleza, manda um abraço pro Ricardo lá na Fazenda Mato Grosso. Ele mandou uma mensagem: Cleitinho será o nosso futuro presidente. No caso, hoje ele é senador, né?
3: Exato.
0: Senador.
2: Muito bem, agradeço o espaço, agradeço a sua presença, do Eduardo Azevedo, que inclusive já esteve na rádio. Espero que você possa voltar mais vezes, né, terá essa oportunidade. E quer deixar mais algum recado? Fique à vontade.
1: Quero mandar um abraço para a população de Pompéu e dizer que vocês estão dentro do meu coração e conta comigo, e especialmente o produtor rural. Pode contar comigo sempre.
0: Beleza, então foi um abraço aí pro deputado estadual, o Eduardo Azevedo. É isso, certei?
1: Certinho, é isso mesmo.
0: Nós vamos dar o pano por aí à frente. Hoje ele é pré-candidato a deputado estadual.
1: Isso.
0: E nós vamos topando aí um dia, quem sabe, aí candidato à presidência, né?
1: O futuro pertence a Deus e tudo que a gente fazer, a gente sabe o seguinte, sabe, Francisco? O que a gente tem pra gente fazer, a gente tem que fazer o nosso melhor. A Bíblia fala isso: tudo quanto vier na sua mão para você fazer, faça conforme as suas forças, ou seja, faça o seu melhor. Então, quanto Deus tiver permitido que a gente esteja representando o povo, nós vamos fazer o melhor por ele.
0: Beleza, boa sorte para vocês lá. Um abraço.
2: Muito obrigado.
0: Falou, Francisco. Cara.

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18: Muito boa tarde, gente, de volta comigo diretamente aqui do Parque de Exposições. Vamos comandando aí o Parada Sertaneja até as 19, mandando abraço, agradecendo você que daí curtindo o Paradão Sertanejo, cumprimentando o pessoal lá na região de Silva Campo. Alô, Demar, um abraço pro Demar, a Mai, eles estiveram aqui ontem, eles estiveram aqui no parque ontem. Alô, Paulinho, como é que tá aí? Paulinho é mão de Demar, tá lá na fazenda Mato Grosso, também tá lá ouvindo nós. Um abraço aí. Um abraço aí pra ele, que é o Pindorama. Boa tarde, Pindorama. Um abraço aí pra Rosane. Boa tarde, Rosane. E um abraço, boa tarde também pro Ricardo, lá na fazenda Mato Grosso, lá na fazenda do Tim. Abração pra vocês aí. Tá lá ouvindo nós também, Ângela Alves. Uma boa tarde. Alô, Marcelo. Mandar um abraço pro Marcelo. Não tem como ouvir o áudio aqui, não, Marcelo. Dá um bagunção danado ali. Eu não consigo ouvir o retorno, não. Deu pra ouvir o nome da música. Se tiver jeito de digitar pra nós aí, digita, que nós manda abraço pra turma, certinho?
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18: Vamos tocar moda boa, Guilherme Silva, Barquinha de Ouro, abraço pra turma lá no Buriti Comprido. Alô, sou Chiquito, a dona Anitta também escuta nós por lá, né?

0: Cris.
1: É nóis então, gente, já 4 horas 49 minutos, Guilherme Silva com a barquinha de ouro. É nóis, mandando abraço, alô Bizinho, boa tarde, a turma grande chegou aí, abração pra vocês e o Bizinho. Tá aí o Bizinho, Rafaelzinho, Zé da Brasília, o Elton, abraço pro Dioninha lá em Piqui, o Tui lá em Pompeu Velho. E mais uma vez, mandar um abraço aqui pra turma do Lava Jato também, que tá ouvindo nós. Cadê o pessoal do Lava Jato? Pindorama, alô Pindorama! Lúcio do Cícero, boa tarde. Lúcio do Cícero, Marcelo e Gabriel, aquele abraço. Vamos ajeitando também, mandando um abraço do Robinho Bacatela. Robinho Bacatela.
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1: Arthur Motos.
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1: E o Pirata, alô Piratinha.
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1: E tem mais abraços também, manda um abraço pro Bertor, da Esvardete, Elizabeth, dona Cleitinha também. Escuta nós lá, hein.
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1: Rapaz do céu, essa garganta, que garganta danada, hein? Você tá doido, ó. Deixa eu mandar um abraço aqui. É Rosilene, isso mesmo, Rosilene, tá oferecendo a música pro esposo João lá na Carvoaria Morro. É Rosilene, então abraço pra vocês aí, viu?
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1: Hoje é aniversário do João, alô João, feliz aniversário, em que essa data repita por muitos e muitos anos.
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1: Alô, Nerso, conhece o Nerso? O Nerso passou por ali, o Nerso lá, vai lá, né, Nerso?
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1: Vamos então tocar a moda bonita e apaixonada da dupla de dois, Renan e Raí, quando os ponteiros marcam 4:51. Dudu e Mundinho, Fazenda do Canarinho.

0: Mas que manda pra cima, Turbos Poder marcando, 4h55. Boa tarde, Ângela, Ângela nas populares, um abraço pra Ângela, também o Valmir tá lá sempre ouvindo nós, hein? E manda um abraço pro Catitu também, chegou aí, um abraço pro Catitu e a turma lá na Agropel, é isso mesmo? Boa tarde, Francisco Gabriel, o Catitu manda um abraço pra toda a galera da puxada da cana, a galera do silo, o pessoal lá no Pauterra, vamos ajeitar mais tarde um pouquinho, certinho? Manda um abraço pro Maiquinho, Maiquinho escorrega, tô ouvindo nós, Maiquinho, abraço pro Maiquinho escorrega, tá na sintonia também. Manda um abraço aí pro João, o João é do Fundim, o João tá sempre fazendo as catiras lá, Marquinhos, comprando os animais, comprando os... Virou catireiro também? É bom também, isso aí, danado, isso, esse menino faz catira mesmo, esse João, tá lá comprando a tropa lá. Compra outro, busca da banda. Manda um abraço pra Marlene, pra Glaucia, pra Gliciele, pra Johanna, a Gleice, o Zeose, tá lá ouvindo nós também. Ana Paula, lá na Fazenda Floresta. Daqui a pouquinho nós vamos ajeitar uma moda boa pra vocês aí, viu? Manda um abraço pro Ricardo. Alô, Ricardo, lá na Fazenda Mato Grosso. É, o Ricardo tá lá puxando o cremoso e ouvindo nós lá. Muitas das vezes ele não consegue programar essa não, viu? Ela é meio comprida, parece que ela dá mais de oito minutos. Não, a gente não, ela, o playlist às vezes não aceita, não. É a saga de um vaqueiro, né? Isso é 8 minutos de música. Muitas das vezes você joga lá, a programação não aceita, não. Mas nós vamos ajeitando, e se tiver uma brechinha lá, nós jogamos ela lá, viu? Beleza? Aí, né, Marquinhos? Marquinhos acelerando, o rapaz tá cochilando e nós vamos tocando o barco pra frente, então. Vamos ajeitou lá?
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4: Tá informando a hora certinha, Brejão Web, a hora certa, 5 horas e 1 minuto só.
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4: A gente tá aí o Paradão Sertanejo até as 19. Alô, Wellington. Boa tarde, Wellington. Boa tarde, Eva. Chaveiro Pompeiano também. Escuta nós lá no Coração do Pompeu. Um abraço pra vocês aí, hein? O Cláudio lá na Fazenda Olinda do Piauí. Manda um abraço pra Maria do Carmo. Maria do Carmo é a mamãe do Carlinhos. Carlinhos Moto, ela também. Escuta nós lá, né? A turma lá na oficina do Carlinhos. Aquele abraço. Aceita aí, manda um abraço pro Zé Osmano. O Zé Osmano é lá na casa da Dona Ciar, lá na região do Trevo, ali pertinho do Tomazinho. Alô, Tomazinho do Ferro Velho. O Denis chegou por aí com a mensagem fonada, eu vou tentar ouvir ela por ali, mas tá meio complicado aqui. Mas nós estamos mandando um abraço pro Denis e a turma lá na Fazenda Santa Helena do Jataí. É nóis, cadê o pessoal? Dinei Motos, é a menina do Dinei Motos que tá aí? É ela ou ela? Qual que é? Você que é do Dinei, vem cá, vai bater um papo com a menina aqui do Dinei Moto. Você que é menina do Dinei, Dinei Motos ou Dinei Tratores? Deixa eu abrir aqui o microfone. Pode falar nisso aí, isso aí é bomba danada, mãe. Meninas daí do vestido de peão de boiadeira, vem pra cá, vai lá, entra aí, vai entrar aí, quer não entrar não. Boa tarde, tudo bom?
8: Boa tarde, agora é Dinei Tratores.
4: Dinei Tratores?
8: É, agora já foi, tchau, agora é Dinei Tratores.
4: Moto ficou no passado?
8: É.
4: Agora é Dinei Trator?
8: É.
4: Diz que o Dinei tá ganhando dinheiro mais que o presidente da Chevrolet, ganha dinheiro com água, tá não?
8: Tá não.
4: É brincadeira do povo?
8: É.
4: Manda um abraço, é quem tá ouvindo nós? Dinei tá lá ouvindo nós, trabalhando?
8: Tá.
4: Tá lá no cabinado. Então manda um abraço pra turma aí, ó.
9: Alô, papai. Um abraço, vovô, Doca.
4: E a mamãe? Mamãe tá lá, ó.
8: A mamãe tá aqui.
4: Manda um abraço pra mamãe. Alô, mamãe.
9: Alô, mamãe Cristina, papai Dinei, vovô Doca.
4: Beleza, abração pra você. Você, como que é seu nome?
8: Camila.
4: Camila. Camila é menina do Dinei Tratores. Abração pra vocês aí. Alô, grande companheiro Dinei Tratores, Dinei Motos, Dinei Tratores, grande companheiro também, tá sempre ouvindo nós por lá, o moço tá trabalhando e curtindo aí o Parada Sertaneja. A turma da moto não faia com nós não, é o Vécio Motos, tá aí ouvindo nós, né, o Vécio? Essa menina é 10, é. Abraço pra vocês aí. Robinho Bacatela chegou aí, Robinho Bacatela, o Piratinha, abraço pra vocês também, viu? Arthur Motos, aquele abraço. Enquanto ajeita os parafusos, outro ajeita o chup-chup, não é isso? É, o chup-chup pra mim pega bem, você viu? Já aí vai acabar de completar, não sei da doida, né? Tá aí um abraço aí pra Ivanildes do chup-chup, tá lá ouvindo nós. Alô, Ivanildes, aquele abraço. O Marquinhos tá aí, né, Marquinhos? Boa, o Marquinhos já tá ajeitando aí, deixa eu ver como é que tá ali. O moço até numa fazenda, o moço tá lá no transporte da mudança, ele trabalha. Enquanto um transporta a mudança, outro ajeita as caixas de som, né? O cicinho do som. E o Moisés está lá ajeitando as caixas de som. Ele tá zoando pra danar. Onde é que é isso? Aqui é isso, é. É nós não, você sim, tá tudo certinho. Você sim, eu vou te mandar uma mensagem no WhatsApp e você confere pra nós aí.

Esse Eduardo Costa, ele é bom mesmo. Deixa eu mandar um abraço para Antônio do Carlos, que você tá ouvindo nós. Boa tarde, Antônio Carlos. Daqui a pouquinho tem milionário José Rico. Antônio Carlos é lá do bairro Nossa Senhora de Fátima. Abraço para ele. Manda um abraço pro Marconi, Marconi caminhoneiro. Manda um abraço pro Carlinho da Craviola também. Fala em Carlinho, manda um abraço pro Carlinho, Gabriela, João Miguel e Carlos Eduardo. A turma lá na Fazenda Rio Velho. Abraço pra vocês. Antônio Carlos tá aí curtindo o milionário José Rico. Vai também pro Cicim do Som. Alô, Cicim do Som, alô, Moisés. Robinho Bacatela, Piratinha e Arthur Motos. Alô, Elvesso, um abraço pra ele também. Vanildes do Chup Chup.

do Leonardo e José Rico, quando os Monteiro marcam 5 horas 14 minutos. Parque de exposições em festa, a casa tá cheia, a casa hoje tá lotada, hein? É nóis, mandando abraço pra turma que escuta nós. Alô, turma, lá da Assispel, uma boa tarde. Madeireira Galvão também tá ouvindo nós. A mamãe da Rafa Oliveira passou por ali, hein? Eliana. Abração pra ela, mamãe da Rafa Oliveira. E nós manda abraço pra turma mesmo. Hoje nós manda abraço pra turma lá na Fazenda Canaã, que tá ouvindo nós. Alô, Flávia. A Flávia aqui na região do loteamento também. É vizinha nossa agora, é vizinha nossa também por alguns dias, né? É vizinha nossa. Abraço pra vocês aí. A turma aí da Cavalgada Guimarães, uma boa tarde. Alô, vizinha. A turma tá ouvindo nós também. Abraço pra Ana Paula, lá na Fazenda Floresta. Daqui a pouquinho tem moda bonita pra você aí, viu? E mais uma vez, manda um abraço pra Ângela, também o Valmir, que tá lá ouvindo nós, aquele abraço. Tá aí, turma boa, parque de exposição, casa cheia, 15ª Super Leite. Vamos ajeitando aqui, manda um abraço pra turma lá na Fazenda Retiro do Padre, cadê o pessoal aí? O Denis é lá na Fazenda Santa Helena do Jataí também, a turma lá na Fazenda Retiro do Padre, a Tinhai lá na Volta do Brejo também tá ouvindo nós, a Terezinha mandou mensagem pra nós também, era madrugada, daqui a pouquinho nós vamos ajeitar a moda pra turma aí, viu? Vamos ajeitar o Mato Grosso e Matias, daqui a pouquinho tem Chico Rei, Paraná.

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15: Potente é nós que importa. E os ponteiros mostram lá em cima quantas horas? Ah, sentador de tempo tá voando bem, mãe. 4:05:31.
16: Essas vezes...
15: Tinha, não tô entendendo, eu falei, o áudio aqui hoje não tá rodando o áudio, não, me parece que é porteira, o nome da música falou. Tá dando um problema ali, o menino tá tentando ajeitar ali, mas nós vamos ajeitando devagarzinho, viu? Eu falei, o áudio hoje tá complicado ali. Abraço aí pro Zé Corubu e a Vanessa, tá ouvindo nós daqui a pouquinho, tem saco de sopa.
16: Eu vou te esperar.
15: Dona Olga, tudo bom? Olga e o Chicão lá no bairro Dona Joaquina. Fala aí, Dona Joaquina. Manda um abraço aqui pro... Fala em bairro Dona Joaquina. Manda um abraço pro meu amigo Johnny Galo. Johnny Galo é do Dona Joaquina também, né, Johnny Galo?
17: Vai.
15: Tá tomando leite? Como é que tá? Tudo bom?
17: Tudo bom, graças.
15: Beleza? Fala nesse microfone, vai mandar um abraço pra Julinha. Alô, Julinha. Cadê a Julinha? Tá aí?
17: Julinha tá aí. Tá lá no meio dos boi.
15: Tá no meio do boi. Já falou que vai comprar um cavalo, vai mesmo?
17: Vai, tô querendo, sei não. Não sei o cavalo.
15: Como é que tá, tudo bom?
17: Bom, ué.
15: Cadê o Jean, tá por aí? Jean?
17: Jean tá lá.
15: Tá aí, cuidando tá... do menininho?
17: Tá.
15: É
17: tá
15: menininho lá. Ou menininha?
17: Menininha, Maria
15: Tereza. Maria
14: Tereza.
15: Como é que tá o Dr. Joaquim lá? Bom?
17: Bom, graças a Deus.
15: Bom demais, beleza então. Vamos ajeitar uma moda boa aqui pro Antônio Carlos. Antônio Carlos, essa também vai pro senhor aí, ó.

Não deu, agora deu certo, rapaz. Tava uma infua bom, né? Deixa eu mandar um abraço para Eliana. Eliana é a mamãe da Rafa Oliveira. Trouxe para nós refrigerante, trouxe sargadinho. Ei, menina boa, ela é boa mesmo. Alô, Juliano. É o Juliano Cerqueira. Boa tarde, Juliano Cerqueira. Abraço pra vocês aí, viu? Mandar um abraço pro Rodson. Rodson, mensagem fonada, tá complicado ali pra nós ouvir, viu? A caixa é um barulho, né? Digita pra nós aí que nós vamos mandar ajeitar a moda boa pra vocês aí, beleza?

0: Eu falei com vocês que a Julinha vem cá. Julinha, que nós manda abraço pra turma. Julinha, deixa eu ver se eu acho o microfone que você vai falar nele aqui. Que muitas das vezes nem liga esse que funciona é esse. Boa tarde.
1: Boa tarde.
0: Fala, deixa eu ver, fala de novo.
1: Boa tarde.
0: Fala de novo.
1: Boa tarde.
0: Aí, falou bom. Lúcia. Como é que tá, Julinha? Tudo bom?
1: Tô bom, eu sei.
0: Tu tá com saudade do seu, hein?
1: Aham.
0: Uhum. É, você não chamou nós lá pra festa mais?
1: Que festa, né? Não tem nada.
0: Mas sempre chamado, sempre fazia uma festinha, nasceu o menino lá, ninguém falou nada.
1: Ué, meu pai que tem que te chamar, porque toda vez que eu chamo alguém, meu pai não deixa eu levar. Verdade.
0: É, e essa Julinha, você não facilita com a Julinha, não fico perto dela. Qualquer coisa que ela fala, você puxa ela aí, que essa Julinha é danada, viu? Julinha vai casar mesmo?
1: Não, não eu?
0: Tá namorando, não?
2: Tá.
1: Não, tô.
0: Tá ou não tá? Seu pai falou que tá. Mais ou menos.
1: Fofoqueiro.
0: Aí, tá vendo? Ô, Julinha, como é que tá? Vem, a festa tá boa?
1: Tá.
0: Casa
1: tá muito
0: cheia?
1: Boa.
0: Uhum. Beleza. Vamos mandar abraço pra turma? E essa Julinha é boa, manda abraço pra turma mesmo.
1: Eu vou mandar abraço pra minha mãe, pras minhas três irmãs. Mandar abraço também pros meus sobrinhos, festinhas. Mandar abraço também para minhas colegas da minha escola. Minha escola é o ministro Francisco Campos, que é a Thalia, o Gilbert. E uma pessoa que eu não posso falar o nome.
2: Pode sim,
1: vou não.
2: O Antônio.
1: É o Antônio.
2: Isso.
1: E pro motorista deles, que é o Geraldo.
0: Quem que é esse Antônio?
1: É...
0: Explica pra mim quem é Antônio.
1: Ai, eu tô com medo.
0: Porque eu tenho um tio que chama Antônio também.
1: Não, não é seu tio não, pra eu ter certeza.
0: E o Jean, você não vai mandar pro Jean, não?
1: Não.
0: Vai não?
1: Não, eu tô com raiva dele.
0: É. Uhum. Então vamos tocar música pra tudo, mas o povo fica com raiva de nós também. Você não quer mandar um abraço pra mais não, Jean?
1: Não, torcido tá bom.
0: Torcido do Atlético, Cruzeiro. Você é cruzeirense mesmo, não é?
1: Que me... Quê?
0: Não é não?
1: Fazer algo com minha cara não, Chico?
0: Eu achei que era, hein?
1: Nem Cruzeiro, Cruzeiro é pra lá.
0: Esse menino pode brincar muito com ela não, pode não, John Galo. Pode brincar muito com ela não. Vou ajeitar uma moda pra turma, então. Falou, Julinho, um abraço pra você. Alô, Nelita e Zé Tucura, lá na cidade de Paineiras.

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Sertãozinho e Sororó, e essa moda é boa mesmo, é o saco de ouro. Mas então a moda é boa para nosso ouvinte Anelita e o Zé Tocura lá na cidade de Paineira. Juliano Cerqueiro também tá ouvindo nós. Alô, Rodson, como é que tá aí? O Zé Curubu e a Vanessa curtiram aí, Chitãozinho, Chororó, alô, Terezinha. Sim do sonho, Moisés, já preparando pra descer o áudio. Um abraço aí pra Flávia lá no loteamento. Ângela Alves, tá ouvindo nós também, Ângela Alves? Manda um abraço pra Rosane. Rosane é lá no loteamento, é isso? Gente, vamos mandar um abraço aqui pro Vianinha também, né? O Vianinha e o Demarim. Abraço pra vocês aí, viu? Ah, rapaz, é bom, hein? A Patrícia tá lá ajeitando a janta. Hoje tem galinha caipira, é bom demais aí. Você tá doido, hein? Aí manda um abraço pra turma também no compra e venda de gado. Alô, Juan, lá em Angareta. Salvador, Jussara, Maria de Lourdes, Lorena, Laura e Paulo também. Escuta nós, uma boa tarde, caminhando pra boa noite.

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1: A hora de retirar nossos chapéus e levar nosso pensamento a Deus. Obrigado, meu Deus, obrigado, minha Nossa Senhora de Aparecida, por mais um dia que se passa, mais essa noite estrelada que vem chegando. Obrigado, minha Nossa Senhora Aparecida, pelo dom da voz. Na profissão que exercemos, aprendemos uma oração que fala mais ou menos assim: oração à Nossa Senhora de Aparecida, ou Senhora Aparecida, que por Deus foi escolhida padroeira do Brasil. Em todos os lares e adoradas, entre as folhas conservadas do manto azul cor de anil. Desde um palácio enfeitado até um rancho abandonado lá nos confins do sertão, existe imagem querida de Nossa Senhora Aparecida dando a sua proteção. Eis a luz dos viajantes que estão indo lá distante com o coração a sentir. Oh, Senhora Aparecida, olhai minha mãe querida que está bem longe de mim. Um prisioneiro fechado, vendo o céu por entre as grades, lembrando o destino seu, diz com a voz comovida: Oh, Senhora Aparecida, perdoai os erros meus. O navegante isolado, sobre os mares arrastados pela fúria de um trovão, só em teu nome bendito, que a esperança dos aflitos, ele encontra a salvação. Quantas mães juntar os pecinhos, vendo morrer o filhinho, o seu santo nome ela chama, e a Senhora Aparecida devolve de novo a vida do filhinho que ela tanto ama. Um doente agorizado, quando os seus olhos parados, cobrindo de um branco véu, chamando o seu nome santo, envolvido no teu manto, ele subirá para o céu. Eu, sendo um simples artista, à procura de conquista, vou pela estrada da vida e levo comigo a confiança, a imagem na esperança de Nossa Senhora Aparecida. Quando encontro algum fracasso, ou dominado pelo cansaço, eu aperto a sua imagem e a minha fé decidida na Nossa Senhora Aparecida, de novo me dará coragem. Oh, Senhora Aparecida, tu és a estrada florida que nos leva aos pés de Deus, porque todas as estradas se encontram na encruzilhada que é a cruz dos braços seus. É por isso que nossa gente de raça sublime e valente por ninguém será vencido, porque com fé te adoramos, em nossas preces te amamos, oh Senhora Aparecida. Oh, Senhora Aparecida, mãe querida, nos ajudai a vida inteira, ajudai o nosso Brasil, deste povo varonil desta terra brasileira. Em nome do Pai, do Filho e do Espírito Santo. Amém. Uma salva de palmas à padroeira do Brasil.
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0: O Vissor não tá no carro do cana, não. O Vissor tá descansando. Final de semana tem. Sábado, domingo. Caldo de cana. Pastel feito na outra, hein, Balmeiro? Né?
1: Ah, mas pra ficar.
0: Eu estou parecendo o fazendeiro. Você tá parecendo fazendeiro hoje, Zé. E se eu mandar um abraço aí pra turma que escuta nós, libere, um abraço pro Libere a. Libere a esposa Jennifer Leymart em campo. Vamos ajeitar uma moda boa aí pro tirador de leite. Você tirou leite muito tempo, né, Virso? Você chegou a tirar leite lá no Celino, não, né? Não, sou lá na Água Limpa, lá na fazenda, lá na vaca dele. Eu lembro de você tirando leite, era no Playboy, lá no Guilherme.

0: já falei, uai.
1: Presente, Jus Ponteiro marcando 18 horas e 15 minutos, 19 tem Rio de Oliveira ao vivo e a cores. E nós continuamos por aqui na 15ª Super Leite.

diretamente aqui do Parque de Exposições, onde acontece esse grande evento. E Parque de Exposições. Ana Paula fazendo a floresta, Liguara cedo ainda, Zezé de Camargo e Luciana daqui a pouquinho. A nossa ouvinte Maria José também está ouvindo nós lá na cidade de Martinho Campos. Alô, Luiz do Chiquito, abraço para o Luiz do Chiquito, Totói lá do sítio do Urucum. Abraço pra turma aí do sítio do Urucum, daqui a pouco nós vamos ajeitar uma moda boa pra vocês aí, hein? Suzana, Ana e Fabrício, Adelson do Sodico, Fazenda Jataí. Exclusiva! Tá aí uma das melhores da dupla de dois, Zezé de Camargo e Luciano. Meu amigo Carlinho da Craviola também escuta nós por lá. Alô, Prisinha, alô, Dark. Alô, turma lá da Speed Rodas. Libério, tô ouvindo nós também lá na cidade de Martinho Campos. Alô, Jennifer.

0: turma, agora 18h26 e nós estamos aí diretamente aqui do Parque de Exposições, onde acontece a 15ª Super Leite, mandando abraço pra essa turma boa que tá ouvindo nós. O menino quer mandar abraço pro irmão, senta aí pertinho do microfone, você vai falar bonito, ah, vai lá.
1: Sorri.
0: Quem vai falar? Levanta, quem quer falar? Fala aí, Brandão. Não, pô, já tá vendo, tá sendo filmado aqui, já tá pra... O Brasil, o mundo inteiro esse filme. Quem tá aniversariando lá no Papel Velho hoje?
2: Leonardo.
0: Isso. Essa menina aqui é quem?
2: Irmã dele.
0: Como que chama?
2: Amanda,
0: fala com nós, Amanda.
2: Não,
0: você vê. Na verdade, você tá falando já, que esse microfone capeta de longe. Senta aí pra você ver como é que ele fala, vê se você fala bom. Amanda mandou, a menina mandou, fala, ela quer falar também. Como que chama o rapaz lá?
2: Leonardo,
0: senta isso, pode falar, pode. Fecha o oi e fala aí. Boa noite, tudo bom?
2: Boa noite.
0: A senhora é quem mesmo?
2: Mãe do Leonardo.
0: Ele tá lá no Papel Velho?
2: Sim.
0: Tá ouvindo nós lá?
2: Sim.
0: Ele gosta de música?
2: Gosta.
0: Ele tira leite?
2: Tira.
0: Bebe leite também?
2: Também.
0: Como é que você chama?
2: Girleia.
0: Hã?
2: Girleia.
0: Girleia. Girleia, tá gostando da festa, Girleia? Girleia parece que tá meio acanhado.
2: Tô sim.
0: Girleia, então vai mandar um abraço pro Leonardo.
2: Vou mandar um abraço pro Leonardo, que tá fazendo aniversário hoje lá em Pompeu Velho. Um abração pra ele e pra família dele. E que Deus abençoe ele muito.
0: Tem festa?
2: Não. Gustavo Lima, Homem de Família.
0: Então vamos rodar um comercial aqui, daqui a pouco eu vou tocar essa música lá.
2: Aproveitei e mandar um abraço pra toda a minha família que tá aqui.
0: Aí, ó, perdeu a vergonha, você viu bem, falei, ó.
2: Um abraço pra Adriana também.
0: Pois é, pode mandar abraço, não tem vergonha. O pessoal lá do Pompeu Velho, vocês moram também?
3: Meu irmão é do Pompeu Velho, nós
0: estamos em Paulista. Você tá vendo? Mesmo ali, ó. Leonardo, o menino queria mandar abraço, não acabou mandando. Abraço pra vocês, não. Não tocar as modas. Daqui a pouco não, ajeitar uma moda boa pra vocês. Valeu? Abração pra vocês aí. Com Deus.
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1: Pensa na vovó Maria Redonda fazendo oração.
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0: Gente, é nóis que forte por aqui, os poderes marcando 18 horas e 33 minutos. Uma boa noite. Boa noite pra você que tá aí com o rádio ligado, curtindo o Paradão Sertanejo. Nós estamos aqui nesse grande recinto de festa, Parque de Exposições. Paulo Soares, você é o 15ª Superlite. Amanhã fecha com chave de ouro. Enquanto continua comigo aqui, manda um abraço pro meu amigo Júnior Marimbondo, tá lá no Buriti do Canto. O João Lucas e a esposa Zilda também, tá lá ouvindo nós.
17: Meu bem.
0: Zé do Galo, boa noite, Zé do Galo, Carlinhos, Gabriela, João Miguel e Carlos Eduardo. Ei. E um abraço pra Lala, né? Alô, Lala, boa noite, Lala. O Pedro da Tunica tá lá na São José, o Tonzinho Torrado também, escuta nós por aí, hein? Sou Chiquito, Dona Anitta, bonita, turma lá no Bar do Guinhos. E um abraço pro tio William. Tio William tá de boa, hein, né? Tio William tá tranquilo, tá ouvindo nós também. Um abraço aí. Mandar um abraço pro Ellison, tentou falar com nós aqui. Aqui só funciona a mensagem no WhatsApp, tá certo? Manda mensagem pra nós e que chega pra nós aqui. Henrique Marcel, lá da Fazenda Angola. Um abraço aí pro Rodson, a Thaís Leiteiro. Um abraço pro Irineu, Regiane, Iane e João Gabriel. A turma lá na Fazenda do Luiz do Crisipo. Abraço pra turma no Grotão e Aterrado, Maria Geralda e Valdemar. E a turma lá no fundinho, João Mineiro e Marciano. Ainda ontem chorei de saudade. Alô, Demar, alô, Maia, alô, Euclides.

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2: É nóis, mandando abraço pro Breno, fazendo a fase da Rocinha, Sr. Osman, Dona Rosa e William, Adalberto e Adriano.

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10: Aí, turma, acertando os ponteiros, 18h46.
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10: Soares que manda abraço pra turma. Gente, os ponteiros marcando 18 horas e 46 minutos. Continua com nós aqui na 15ª Superleite, ao vivo e a cores, aqui do Parque de Exposições Paulo Soares Maciel. Amanhã, último dia da Superleite 2026. Manda um abraço pra turma lá do 26 de outubro. É o Luciano. Luciano, cadê a menina que manda mensagem pra nós? Aqui, essa aí. Vem cá pra você falar com nós aqui, ué. Fala no microfone. Ah, não. Tá com vergonha? Manda um abraço aqui pro Carlão Estribado, Edinho Sanfona, a turma que tá ouvindo nós aí. Lá no Mordoce, Marcinho Rogilda, abraço pra vocês. Vem cá pra você mandar abraço, cadê a menina que manda mensagem? Quer falar no ar? Não tem coragem não? Você fala bom, sabe? Manda um abraço pro meu pai que tá tirando leite, minha mãe tá tirando leite. Abração pra vocês aí. Gente, então, por aqui nós vamos encerrando os trabalhos, agradecemos a todos vocês. Amanhã nós volta às 4 horas da tarde. Ninguém vai falar nada? Vem cá, Pirtinho, fala aí, senta aí, pode sentar aí, tá cá, não. Aí, ó, esse microfone aqui ali, isso aí. Esse microfone é bom demais, então você nem quer falar, ele adivinha o que você queria falar. Boa noite, tudo bom?
11: Boa noite, demais você.
10: A senhora é quem mesmo?
11: Meu nome é Brenda, sou filha Brenda.
10: É irmã da menina que manda mensagem.
11: Irmã das músicas.
10: Como é que tá o 26 de outubro lá?
11: Tudo bom demais, hoje nós veio até no Agra delas, uma turma boa lá.
10: É. Você tira leite também ou você só...
11: Tira, eu sou casada com o Giovanni.
10: Tira leite também?
11: Tira leite.
10: Mas bebe leite também?
11: Eu não gosto de leite.
10: É?
11: Eu não gosto.
10: Queijo?
11: Não.
10: Gosta não?
11: Ah, queijo aí é bom, né?
10: Gosta da vaca, né?
11: Ah, a vaca, ela é muito nervosinha, mas não gosta dela.
10: Você é lá do 26 de outubro também?
11: Sou.
10: Aproveita e manda um abraço pra turma
11: Vou
10: lá.
11: Vou mandar abraço pra todo mundo do assentamento 26 de outubro. Vem cá, gente, no Superleite, amanhã é o último dia, hein?
10: É, acabou, só ano que vem, né?
11: Acabou, tem que ser só 2027 agora, hein?
10: Beleza, então, abração pra vocês aí. Amanhã tem nós, 4 horas da tarde, com mais um Paradão Sertanejo, Parque de Exposições em Festa, 15ª Superleite.

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5: Muito bem, gente. Boa noite para você sintonizado conosco aqui na exclusiva. Agora 7h02. A Rafa Oliveira tá por aqui também. Eu acho que esse microfone que você tá com ele aí tá com defeito. Pega o outro aí, Rafa.
6: Vou ter que pegar o outro aqui,
5: né? Vai, tudo bom? A joia, né?
7: Agora sim.
5: Aê, agora eu tô te ouvindo. Tá
7: agora
5: vendo?
7: Sim, até eu estou me ouvindo. Boa noite, Hilke. Boa noite, ouvintes da Rádio Exclusiva FM. E aí, turminha, como é que vocês estão, hein? E o frio, Hilke? Será
5: hoje
7: que...
5: esfriou de novo, hein, Rafa?
7: Hoje esfriou de novo, né? Então é isso,
5: bom,
7: gente.
5: Também. Bom também. Você já tá no seu cantinho quentinho aí, né?
7: Ah, hoje eu vim pro cantinho,
5: tá,
7: né?
5: Tá ali perto do transmissor, onde esquenta um pouquinho mais. Já tá lá escondidinho no cantinho,
7: é,
5: quentinho.
7: De boba nada. De boba nada, pois é. E, né, então estamos aí nas suas YC833 97,9, Exclusiva FM, a dona do primeiro lugar. Estamos aqui no stand da Rádio Exclusiva FM, onde está acontecendo a Super Leite. E, né, Hilke, estamos com visitas, né?
5: Verdade, já nós vamos conversar com ele.
7: Isso.
5: Né? E surpresa, né?
7: Surpresa.
5: Eu acho que a gente nunca teve na rádio a...
7: Não me lembro.
5: A área dele a gente nunca teve.
7: É,
5: na rádio,
7: em todos esses anos, eu... é a primeira vez que isso me acontece, viu?
5: Rafa, vamos falar um pouquinho só da programação. Hoje vamos é quinta-feira.
7: Hoje é quinta-feira já, hein,
5: amanhã,
7: gente?
5: Já é o último dia de
7: último
5: Super
7: dia.
5: Leite.
7: Passou muito rápido, né? Passou então. Rápido demais.
5: Hoje, é, na verdade, já são 7h04 já.
7: Isso, 7h04.
5: É, a gente nem tem muito mais o que falar da programação de hoje, né? Porque
7: isso.
5: Aconteceu muita coisa hoje. Amanhã é o último dia.
7: Amanhã é o último dia.
5: De Super Leite, a gente tem que falar um pouquinho, né, sobre o que está acontecendo aí amanhã. Que a partir das 8h já tem julgamento de raças, girolando, girleiteiro, né?
7: Inclusive, vai ter também um terceiro encontro Super Leite Faeng Jovem, né? Lá no Tartersal, de 8h às 11h.
5: Então, é... E tem também a abertura dos portões, né?
7: Abertura.
5: Porque, na verdade, tem esse encontro a partir das 8h. E, mas a abertura oficial e credenciamento, para quem não se credenciou ainda, a partir das 10h, né?
7: A partir das 10h. Lembrando que esse credenciamento também, pessoal, pode ser feito online, viu? Então, às vezes, a pessoa quer já facilitar a vida de chegar e já tá credenciado e pegar sua credencial com mais rapidez, né? Então, pode fazer o credenciamento online também. Lá no acho que é no site do Super Leite, é isso mesmo.
5: É facinho, né? Pesquisa lá no Google, lá o Super Leite,
7: isso.
5: Né? Pompeu, que você vai encontrar. É facinho, você vai ser direcionado, lá você consegue fazer o seu credenciamento.
7: Exatamente.
5: Às 15h tem palestra Adubo Real, principais pilares para alta produtividade de milho, silagens e grãos. Às 5, Rafa.
7: Palestra da Cresol, hein? A Cresol vai estar aí. É, colocando a palestra sobre o planejamento que brota do bolso. Olha só, hein?
5: Legal, hein?
7: Acho legal, legal demais. Às 19h vai ter a entrega, a premiação do concurso de redação e desenhos, né? E às 20h.
5: E o que acontece às 20 horas, Rafa?
7: O encerramento da Super Leite 2026.
5: Pois é. Então, amanhã já é o último dia para você que ainda não passou por aqui, ainda tem a oportunidade de vir para cá. Tem praça de alimentação, tem muitos estandes.
7: Muitas
5: tem
7: novidades.
5: Muita novidade acontecendo aqui.
7: Isso.
5: Tem muita coisa boa e dá para você vir se divertir um pouquinho, né? Trazer a família, participar da Super Leite 2026. Porque tá acabando já, né, Rafa?
7: Já tá acabando. Hoje já é o terceiro dia. E, né, e muita gente já visitou, então você que ainda não visitou, vai ter muita coisa aqui ainda amanhã durante o dia, então vem participar.
5: Vamos tocar uma música, já a gente vai conversar com o nosso convidado.
7: Com certeza.
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0: Então, Rafa, boa noite mais uma vez para você, ouvinte da Exclusiva. Agora 7 horas 11 minutos, direto aqui do Parque de Exposições, na 15ª Superleite, né? A Superleite 2026. Rafa, nós estamos... Você está me ouvindo aí? Estou te ouvindo também?
1: Hã? Aqui... Ah, é o de cá. Eu estou trocando esses microfones aqui, Rio.
0: Agora sim, a gente está te ouvindo também.
1: Isso, eu estou dando uma nota aqui.
0: Então, Rafa, a gente está aí, tá aí com o convidado de hoje. É, eu peguei ela ali no laço, viu?
1: Ah, é? É, conta mais,
0: Rio. Eu estava querendo ir embora, não estava querendo falar com a gente, não. Está meio tímido. Mas peguei ele no laço, tá aí com a gente, é o Marco. O Marco, ele é um artista, tá morando aqui em Pompeu há algum tempo já. Como vai, Marco? Tudo bom? Boa noite.
2: Boa noite a todos. Ótimo, graças a Deus. Grato pela oportunidade aqui, me pegar
0: então,
2: no laço mesmo.
0: A oportunidade é nossa, né, de conhecer aí mais um artista que tá aí na... tá na lida, né, de todos os dias aí, procurando o seu espaço. É verdade? E você, tá, você não é natural de Pompeu, você é de onde, Marco?
2: Sou de Janaúba, Minas Gerais,
0: norte de Minas. Vale do Jequitinhonha? Janaúba é Vale do Jequitinhonha também? Não.
2: Não.
0: É outra região do norte de Minas ali.
2: Apesar que eu tive pouco tempo para conhecer, fiquei só até os 9 anos lá.
0: É mesmo, saiu cedo de casa, então, e veio para Pompeu direto com 9 anos?
2: Mãe, todo mundo veio para cá.
0: Com 9 anos você mudou para Pompeu?
2: Para Pompeu.
0: Muito bem. Então, você é um violinista.
2: Violinista.
0: É, descobri hoje que o Marco é violinista. Tem vários... É, quem toca os instrumentos, cada instrumento tem, né? O seu nome, né? Então, tem a sua nomenclatura. Então, tem o saxofonista, tem o violinista, tem...
2: Baixista.
0: O instrumento de corda são vários instrumentos, muito parecidos, às vezes, né? O seu violino é um instrumento que difere muito, né, por exemplo, do violão. É muito diferente do violão.
2: Sim. Nós chamamos essa categoria de instrumento que utiliza arco, instrumento de cordas friccionadas.
0: Sim.
2: Então, porque não estão dedilhando, hein?
0: O violão, a viola, são a guitarra, são instrumentos que se tocam com as mãos, né? Diretamente com as mãos.
2: Beliscando.
0: Né?
2: O violino já é com arco, fricção de arco, da crina em cima da corda.
0: É crina de cavalo?
2: Tem crina de nylon também.
0: Artificial.
2: É, artificial.
0: Mas a origem é a crina de animal mesmo.
2: Exato, exatamente. Quanto às cordas, nós tínhamos corda com tripa de carneiro. Ainda existe. Ah. Mas hoje você tem aço. Só que esse tipo de instrumento, por exemplo, não aceita nada além disso, como o nylon, por exemplo, né? É limitado.
0: Muito bem. Interessante demais. É uma história, né, aí do violino. O violino também tem as suas categorias, né? Tem o violoncelo, não sei se eu estou falando muito absurda, mas é parecido. O som é muito diferente.
2: Sim.
0: Mas é um instrumento que tem a mesma origem, né?
2: A mesma origem. É evolutivo, né? Tudo começou a partir de um instrumento mais parecido com um berimbau. Depois foi para a corda beliscada, outros veio para ser friccionado, como o violino, por exemplo. Mas aí você tem o violoncelo, o contrabaixo, com sons mais graves. E o violino, que é considerado o som mais agudo, com mais possibilidades também. Né? É feito para estar à frente da orquestra, na maioria das vezes.
0: Pode-se dizer que é mais complicado, mais complexo de tocar o violino?
2: Como instrutor, eu não posso falar isso, não. Só preciso de mais paciência, resiliência e autocontrole, para não quebrar.
0: No fundo, dá mais trabalho, né?
2: Dá mais trabalho, vale a pena, mas vale a pena.
0: Então você também é instrutor?
2: Instrutor.
0: Tá aulas aqui em Pompeu?
2: Sim, na iniciativa privada, pela minha querida banda de música Celso Máximo Pereira. Estamos fazendo um trabalho gigantesco hoje em Pompeu.
0: Conta um pouquinho mais dessa história aí, como que é? A banda ainda tá. A banda ainda tem os seus eventos, como é que tá isso?
2: A banda.
0: Tem o seu maestro? Você é o maestro da banda hoje?
2: Não, não, não. Na verdade, eu fui convidado para estar à frente de um projeto à parte, chamado Cordas e Harmonia.

0: associado com o investimento do Sicoobi Credipel, né?
1: Certo.
0: É, lá nós trabalhamos com violino e viola clássica por enquanto. A turma que está lá é top. Mas a banda em si, além de ter vários outros
1: projetos sociais... Esse projeto é um projeto social?
0: Sim, sim.
1: Junto com o Sicoobi Credipel.
0: Gratuito. Agora o Sicoobi não está conosco, por enquanto. Mas eu acredito que ele volta, né?
1: Sim, com certeza.
0: É um projeto gratuito. Nós temos instrumento lá para o estudante estudar, né? Só precisamos do estudante.
1: Pessoal, que é para pessoas carentes... Esse trabalho social para qualquer pessoa, como é que faz para entrar em contato, para participar de um projeto assim? Para ter alguma aula, para ter algum contato, né? Primeiramente com... Porque, assim, eu vejo da seguinte forma, a música, quem toca um instrumento, se você tem um dom, você tem uma facilidade muito grande. Se você não tem esse dom de origem e você tem um esforço, uma resiliência, você também consegue tocar um instrumento. Talvez não seja, eu vou dizer que, né, me perdoem alguns, mas talvez você não seja um grande artista, né, com aquele instrumento, mas você com certeza vai conseguir tocar, sim.
0: Sim. É, eu posso fazer um adendo sobre a questão de vocação e dom?
1: Por favor.
0: Dentro do livro do comediante Léo Lins, acho que é Léo Lins mesmo, me perdoe se eu estiver errado aqui. É, tem a definição mais correta. Dom é a facilidade. Quem, por exemplo, está dentro de uma igreja, todos os dias acostumado ali, já tem uma percepção e consegue desenvolver mais. Agora, quem não tem, pode ter a motivação, que é a vocação. Os dois contribuem. O que vai diferenciar o músico do outro depois é a alma, o que ele consegue. Ele pode ter muita técnica, mas se ele não tiver alma para tocar, a gente sente, para transmitir.
1: Sim.
0: A música é a expressão da alma, né, através dos sons.
1: Bonito. Muito bonito. Marco, você ia falar do... Eu te perguntei, depois eu cortei, a gente entrou em outro assunto, sobre o projeto social. Como é que entra em contato?
0: Eu não tenho aqui decoro o número da Isis, presidenta nossa. Mas é na rua Cândido Alves de Souza, ao lado da contabilidade Marcel Oliveira. Podem procurar até mesmo a própria auxiliadora, ou o Marcos Dentista, né? O Marcos Dentista é o nosso diretor musical.
1: Marquinho Dentista ou auxiliadora da contabilidade.
0: Para fazer o cadastro. Todas as aulas são gratuitas, mas a primeira eu faço um spoiler, né?
1: Sei.
0: Só que eu laço a pessoa para fazer pelo menos 3 anos de aula lá.
1: Entendi. Como eu fiz com você ali, você estava fugindo? Não, vem cá, vamos conversar ali, vamos falar um pouquinho. Né, Rafa? A Rafa tá meio sem microfone ali, Rafa?
2: Não, mas tô...
1: É porque a Rafa, o microfone da Rafa deu... Ela passou o microfone dela pro Marco ali e a Rafa tá sem microfone. Rafa, pode falar, Rafa. Diz aí, Rafa.
2: Não, eu tô aqui prestando atenção, né, nos assuntos e é muito interessante... tudo isso, né? É muito bonita a história.
1: Você é instrumentista também, né, Rafa?
2: Eu, assim, desde a adolescência eu aprendi a tocar violão, né? Eu fui pra Casa da Cultura e em 2 meses eu já tava tocando. Aí eu só ia mesmo pra me aperfeiçoar mais, aí já veio o EAC, né? Que era lá da igreja, lá na Igreja Matriz, que é o Encontro de Adolescentes com Cristo, aí lá dentro. Eu comecei a tocar mais, inclusive a cantar. Então.
1: Eu não me arrisco a tocar nem vaca, porque eu posso me machucar.
2: Pois é, não.
1: Então eu posso me machucar, não mexo nem com isso.
2: E aí, durante a adolescência ainda, acaba que eu tocava nas escolas também, né? Eu tive banda de rock, eu tentei aprender a tocar guitarra, tive guitarra, só que acabou que eu não levei muito pra frente, não. Não coloquei muita substância na guitarra e nem no contrabaixo, não. Porém, amava, né? E aquilo pra mim era mágico. Porém, só que acaba que a gente vai tendo a maioridade, outras escolhas, outros caminhos, e aí acabei largando um pouco de lado. Toquei na igreja muitos anos, né? Então eu sou enferrujada, tá? Eu toco violão, mas assim, um basiquinho.
1: Rafa, Marco, eu vou te pedir licença um pouquinho, Marco. Vamos pro intervalo aqui e depois do intervalo eu vou querer que você dê uma palhinha pra gente aí no violino.
2: Vai ser um prazer.
1: Combinado? Vamos lá então. Intervalo comercial, rapidinho a gente já volta.
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3: 7h25.
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3: Então é isso, né? Voltamos agora às 7 horas 26 minutos, direto aqui do Parque de Exposições. É a 15ª Superleite 2026, Rafa.
9: Isso, 15ª.
3: 15 anos, hoje é o penúltimo dia, se você não veio ainda, tá perdendo o evento, amanhã é o último dia.
9: Isso,
3: O Marco tá aí a postos já pra gente ouvir.
9: Posicionadíssimo.
3: Pra gente ouvir
9: aqui
3: um pedacinho da música aí no violino, Marco.
9: Ô Marco, antes de você começar, qual música você vai tocar?
10: Se eu não te amasse tanto assim.
9: Essa é do fundo do baú, hein?
3: Então vamos lá, Marco. Pedacinho, vamos lá? Vai lá.

0: Muito bem.
1: Muito bem.
0: Tá aí o Marco, acho que é então.
1: Acho que é a primeira vez que eu vejo a pessoa tocar violino assim tão de pertinho.
0: Primeira vez, né? É. É, assim, eu nunca tive nenhum contato também assim próximo com um violinista, né?
1: Também não.
0: Bonito. O instrumento eu sempre apreciei e sempre gostei muito
1: do som?
0: Do som, né? Do instrumento.
1: Da melodia.
0: Mas realmente é a primeira vez. Acredito que seja a primeira vez que a gente tem um artista da área aqui na área exclusiva também. Marco, você quer deixar o telefone de contato? Você dá aula particular também, né? Se você quiser deixar o contato, Instagram, alguma coisa, pode ficar à vontade.
2: Mais uma vez eu agradeço a todos que estão ouvindo. Agradeço o convite de estar aqui, deixo meu contato. Ainda dou algumas aulas particulares, né? Porém, se o pessoal quiser essas aulas pela banda Celso Máximo Pereira, teremos enorme prazer. Lá é totalmente gratuito e lá a turma é mais gostoso. Meu contato é
0: 37 9857 4012. Isso aí. Marco, obrigado, viu? Pela sua presença, pela sua disposição, disponibilidade de estar aqui com a gente aqui nessa noite, viu?
1: E parabéns, viu? É um dom maravilhoso. Viu?
0: Isso aí. Valeu mais uma vez. Obrigado. Rafa, vamos de música?
1: Vamos de música. E, gente, tá liberado pra você, viu? 37-3513-0001. Até às 9 da noite, eu, Rafa Oliveira e Rilke de Oliveira te fazendo companhia.
0: Eu acho que você conhece, né, a Arilma lá de Abaeté, tá?
1: Mandou mensagem.
0: Rafa, estou ouvindo, tá te ouvindo lá.
1: Arilma. Olha só, a Arilma, também o senhor Vicente, o Davi também, né? Lá em Abaeté, curtindo a nossa programação. Muito obrigada pelo carinho, pela sintonia.
0: Muito bem, vamos de música.
1: Bora lá. 37 FM. Aqui.

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11: 7h40.
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4: Diz aí, Rafa.
5: Muito bem, gente, agora na exclusiva, 7:41, 7:41. Uma excelente noite pra você, onde quer que você esteja. Você está muito bem sintonizado.
4: Falar em sintonizado, quem está sintonizado? A Fernanda, né?
5: Fernanda Coutinho.
4: Está lá nos ouvindo. Abraço, Fernanda. Bom trabalho para você aí.
5: Toma cuidado aí com as ruas, viu, Fernanda? Um beijo no seu coração.
4: E tem áudio aqui do nosso ouvinte, Marcelo. Vamos ouvir o Marcelo?
5: Vamos lá.
4: Vamos ver aqui o que o Marcelo falou para nós hoje.
5: Vamos ver.
4: Cadê o áudio do Marcelo, hein?
5: Quinto.
4: Tá aqui.
6: Vamos lá. Boa noite, Rafa.
5: Noite.
6: Risada boa, sua. Dormi de dia, vou te escutar de noite.
5: Que isso, ué?
6: Passar a música aí, Desbrota, Zezé do Camargo, Luciano.
4: Tá durinho.
6: Todos aí que estão tá ouvinte da Super Leite. Boa noite, Hilk.
4: Fala, Marcelo tá durinho, dormindo de dia pra te escutar de noite, Rafa.
5: Que isso, hein?
4: Adorei, né?
5: Oxe, Marcelo, um abraço pra você, viu? Pra toda a sua família, obrigada pela sintonia.
4: Música boa, né, que ele pediu, vamos ouvir?
5: Bora lá, Zezé de Camargo e Luciano.

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3: Faltando um para as 8.
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4: Muito bem, Rafa. Agora são 8 horas em ponto, últimos minutinhos, hein? Últimos 60 minutos de Super Leite hoje.
5: Isso,
4: amanhã
5: é
4: o último
5: aqui,
4: dia.
5: Né? Ah, é só.
4: Tem que aproveitar, hein? Amanhã a Rádio Exclusiva vai transmitir aqui na Super Leite, no Parque de Exposições, até por volta lá das 7 horas, 6 horas. E depois a gente vai voltar com a transmissão lá no estúdio principal.
5: Lá no estúdio principal.
4: Amanhã
5: isso
4: já
5: mesmo.
4: É o último dia de Super Leite, né? Para você que ainda não veio, não participou.
5: Vem participar. E vem agasalhado, viu, gente? Vocês que ainda vão descer por aqui hoje à noite para comer alguma coisa diferente, né? Que a praça de alimentação tá aberta. Então aproveite, vem agasalhado e aproveitar a festa. E durante o dia, amanhã, tem os estandes, né? Muitas novidades, não tem nada indo embora ainda amanhã. Então você vem prestigiar essa maravilhosa festa do Super Leite.
4: É porque amanhã, na verdade, o encerramento amanhã é por volta de 8 horas da noite, né? 20 horas é o encerramento da Super Leite. Então, a gente não vai fazer a transmissão na parte da noite aqui também. A transmissão volta lá para o estúdio principal da rádio, mas até às 7 horas, 10, 19 horas, o estande da rádio vai estar funcionando por aqui. Você ainda pode passar por aqui e conversar com a gente. Não é isso?
5: Isso aí.
4: Bom de música?
5: Bora lá!
4: Nando Reis.